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1: 99.
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1: 9:20.

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1: 9:39.
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15: 9:46.

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1: 10 e 9.
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31: 10 e 17.

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1: 10h40.
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22: 10:45.

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1: 11,9.
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1: 11 e 10.

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1: Meia-noite 8.

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2: 3:44.

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3: 4:25.

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3: 4:42.

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1: 4h50.
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23: 5 horas.
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0: Olha a hora certa, minha gente, agora são 5:02, eu disse 5:02, muito bom dia, bom dia, bom dia. Eita, começando sim, a partir de agora, o programa de Mário Reis até às 6:50.
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0: Quiser abraçar você, meu amigo, irmão, caminhoneiro, carreteiro, cegonheiro, motorista de ônibus, condutor de transporte alternativo, pessoal das vans, da Tupica. Irmão, caminhoneiro, carreteiro, cegonheiro, motorista de ônibus, condutor de transporte alternativo, pessoal

Deus, na sua infinita misericórdia, possa nos proporcionar uma ótima terça-feira. Terça-feira, dia de procissão do Bocapio, dia de feira livre aqui em Conceição do Jacuípe. Abraçar a todos os feirantes, a você que está se dirigindo até o nosso município. Que Deus nos abençoe e que realmente seja um dia próspero. 759-9203-6677 é o nosso WhatsApp. 759-9203-6677. Eu daqui, você daí, na melhor rádio educadora de Conceição do Jacuípe, Bahia, Brasil. A primeiríssima de hoje, Roberta Miranda, São Tantas Coisas, 5 e 3. Bom dia!

0: Olha a hora certa, agora são 5h16, tá aí o Missáter tocando em frente. Antes, porém, eu toquei Paula Fernandes, Pássaro de Fogo, Eduardo Costa Fã e Roberta Miranda, São Tantas Coisas. E já vamos aqui abrir os, né, os botões, os volumes para nós ouvir os nossos ouvintes. Fala, Dona Maria, bom dia!
1: Bom dia, bom dia, bom dia, Edmário Reis, paz e bem. Nosso Senhor Jesus Cristo ilumine teus caminhos. Os anjos de Deus te protejam e te livre de todos os perigos, visíveis e invisíveis. Oração de proteção. Livrai-nos, Deus, a mim e aos meus, hoje e sempre, dos meus caminhos, dos maus costumes e das más companhias. Amém. Um alô para José Roque, um alô para Robson, um alô para todos os ouvintes e parabéns aniversariante.
0: Valeu, Dona Maria, obrigado sempre pelo carinho. Alô, Renilda, Renilda pediu, eu toquei aí, né? Paula Fernandes, Pássaro de Fogo, ela tá mandando luzão pra Roxinha e todos os ouvintes, Renilda da Coreia ouvindo a gente. Minha amiga Rose, também lá pelas bandas da Coreia, um cheiro no coração. Ela pediu Roberta Miranda, eu toquei a primeiríssima do programa, bom dia. Alô, Alexandre, é homem do leite da vaca preta.
2: Bom dia, cabra, bom dia, Maro Rei. Quem está falando aqui é Alexandre do Leite, o homem do leite da vaca preta. Uma boa terça-feira abençoada para você e para os ouvintes da Educadora. Um abraço para a Lua do Fogo, Pitu do Gado, Budo Gado, meu amigo Índio da Reciclagem, meu amigo Noco, meu amigo Baio, meu amigo Tonho, nosso amigo Roberto do Pão e Beto da Cisterna, Alexandre Leite, homem do Leite da Vaca Preta.
0: Valeu, valeu, um abração aqui para o meu amigo Bitinho. Alô, Bitinho, alô, Zé de Oscar, e pelas bandas do Deiró. Fernando pediu, eu toquei também aí. É, tocando em frente. Fala, Fernando.
3: Bom dia, Edmar. Gostaria de ouvir com o Missat, tocando em frente. E uma abençoada terça-feira. Uma abençoada terça-feira. Pedindo dela sacola e do Bucapio. Que Deus abençoe nosso lar, nossa família, nossos amigos. Amém, amém, amém.
0: Valeu, valeu. Alô, Marinal, vai pelas bandas da Gameleira. Bom dia.
4: Bom dia, meu amigo Edmar Reis. Deus abençoe nossa terça-feira, Deus abençoe a todos aí da Rádio Educadora e a todos os ouvintes. É, se você puder colocar a música de Amado Batista, Se For Por Amor, eu te agradeço. Bom dia.
0: Valeu, Marinalva. É, tá apaixonada, hein? Amanheceu apaixonada, rapaz. Se Não For Por Amor, é o mais amado do Brasil. Tá aí, 5h19.

0: Olha a hora certa, agora são 5 horas 30 minutos. Eu disse 5h30. Eita, que o horário tá passando numa rapidez, hein? Alô, meu amigo Roberto, fala.
1: Bom dia, meu amigo Edmar Reis. Aqui é seu amigo Roberto, pão do leite também. Mande um alô aí pra minha esposa Cláudia, meu amigo Cotepê, Universo Quindeta, Vivi, Chico Rod, Debo Galdão, Zé de Anselmo, de Nuta, Boa, Ricardo da Volta, Alex da Veia, sua esposa Celeste, Ricardo da Volta, sua esposa Nessa Neta Luiz, Fernando Justi, meu irmão Capuz, sua esposa Zelanda, viu? Jorginho George, Paulo Motoboy, Zé de Bela Cajap, tudo gado. Chiquinho de Mamédia aí em São Paulo, Manuel aí no Cedro e Lourdinha no Baldinho. Aquele abraço. Tá na educadora, tá bom demais. É com você, Edmar.
2: Bom dia, Edmar Reis. Aqui é Pedro de Curitiba que tá falando. Edmar Reis, manda um alô aí pra Aguinaldo Barbosa, o Chaveiro, Índio da Reciclagem, Budugado, Zé de Maro, Zé de Anselmo e Pavadinho da Gameleira. Diga ele que depois eu vou buscar uns quiabos lá.
3: Bom dia, Edmar Reis. Edmar Reis mandou um alô para Roberto do Pão, Budugado, Neno na Rua do Fogo, Sari aqui na Rua do Andu e João de Nito lá, próximo à Igreja Assembleia. Tô por cá, viu, Edmar? Já tô aqui empelhado nos peitos da vaca.
0: Valeu, grande Nivaldo aí no Rancho Canindé. Um abraço para Adriana Drica, lá pelas bandas de Lauro de Freitas, Bahia, ouvindo a gente.
4: Bom dia, Edmar. Tudo assim, o Adalho do Bisão. Eu quero participar do sorteio e também com a música de Chitãozinho Chororô.
0: Valeu, valeu. Final 9661. Hoje nós não temos sorteio no programa. Deve ter sorteio no programa de Zé Luiz, de Lina Santana. Mas no programa de Mário Reis hoje nós não teremos sorteio. Fala, Ricardo da Volta.
5: Bom dia, meu bom sertanejo. Aqui é Ricardo da Volta que vos fala. Quero desejar uma excelente terça-feira a todos os ouvintes da melhor rádio do Brasil. Mando um alô aí, meu irmão, para meu amigo Carlos Avoto, sua esposa Noélia, Roberto do Pão, Índio da Reciclagem, Budugado, Lourdes na Rua do Fogo, Vado da Torre, Edinho Picado, Cosme do Tempejo, Paraíba e Lourinha. Toca aí para nós, meu irmão, a morte de Ferreirinha, tinha um carreiro de Pardinho. Te obrigado.
0: A última música que eu toquei, deixa eu mandar um abraço também aqui para o Baião da Pindoba, ouvindo a gente. Deus abençoe o nosso dia. Alô, Prolígia, também acompanhando a nossa programação. Pipi, motorista da alegria.
6: Bom dia, Demar Reis. Bom dia a todos os ouvintes da Educadora de Azê, para não esquecer de vocês. Tô por cá, hein? Casa hoje é o palco.
0: Beleza, um abraço também para meu amigo Joãozinho Carreteiro, por onde anda, cabra, velho? Todos os caminhoneiros e carreteiros desse Brasilzão. Alô, Budugado, bom dia. Agora nós vamos para o nosso quadro Giro Agro. Vamos lá, solta a produção.
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1: Uma análise da SFA Investimentos aponta que o agronegócio brasileiro pode estar saindo de um período difícil, marcado por margens apertadas e juros altos. Os preços dos grãos já mostram uma recuperação significativa, com alta de 32% desde agosto de 2025, indicando uma possível mudança de ciclo. A gestora vê uma combinação favorável de estoques globais mais enxutos, juros em queda e o surgimento de novas fontes de demanda, como os biocombustíveis, que podem sustentar uma melhora no mercado nos próximos anos. Essa perspectiva traz um novo fôlego para o produtor rural.
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24: 5:43, 17 minutinhos para 6 da manhã. Alô, minha amiga Olga, e pelas bandas de São Gonçalo dos Campos, Bahia.
25: Bom dia, Admário Reis. Estou passando para desejar uma ótima terça-feira. Gostaria de mandar um alô para você, Lina, Braulina, Ivo, Nádia, Nete, Marisa Militão, e gostaria que você passe a música do Rei Roberto Carlos, Amada Amante. Oferecer amigos e amigos e todos aí da bancada. E tenha um ótimo dia.
24: Bom dia, bom dia também aqui para minha amiga Marlene, pelas bandas da Coreia. Sempre ouve a gente, sempre conectada aqui na nossa programação. Deus abençoe.
26: Só chuva, meu irmão, só chuva.
24: Ei, meu amigo Joãozinho, tá pelas bandas aí da Terra da Garoa, lá em São Paulo. Deus abençoe e te guarde nas estradas da vida, assim também como todos os caminhoneiros, todos os carreteiros, todos os condutores de veículos, né, que trafegam aí pelas BA e BRs da vida. Ó, o caçador de sarigue tá por cá, ó.
26: Bom dia, meu amigo Admário Reis, vim de 88,5, mandando um abraço de azeite pra não esquecer de você, dizendo terça-feira, viu? É o dia de Nossa Senhora da Sacola, viu? Tô por cá. Um abraço de azia pra não esquecer de você. Fé no pé que o inimigo cai. Tchau, obrigado.
24: Valeu, seu Vaguinho. Você deu uma sumida, viu, rapaz? É, rapaz. É porque o Vitória tava ganhando, deixou empatar. E o Bahia é quarto lugar, viu? Tá retado o Bahia, viu? Engrenou novamente, viu, Vaguinho? Alô, Nelson Brito. Bom dia com Jesus. Bom dia aqui também pra meu amigo Roque. Tá dizendo o seguinte, Admário. Manda um alô pra todos os amigos, parentes, ouvintes da Educadora. Pessoal do Picado, Clarinha, toda a região com Jacuipense. Eu, como sempre, minha esposa Cida, estamos ouvindo aqui Toca Vida no Campo. Já está ali na ponta do laser para tocar, tá certo? Quem tem amigo tem tudo. Fala, Jorginho.
27: Bom dia, meu amigo Admário Reis. Paz e saúde para nós todos, em nome de Jesus e da Virgem Maria. Hoje eu quero mandar um abraço para o povo do Tabuleiro, em nome do meu amigo Jessé, da Coreia, do Cedro, Amparo, Sapé, Tico e Nacajá. O nome, eu quero mandar um abraço também para Hominho e Painha e Dona Peixa. E quero pedir uma música de Valdir Soriano, Perfume de Gardênia.
24: Perfume de Gardênia. Alô, alô, meu amigo Eduardo, é pelas bandas do quilômetro 13, BR-116 Norte, Feira Serrinha. Um abraço pra você. Mas antes do Perfume de Gardênia, tem aqui um jantar pra Jesus com De Lucas e Lucian, com a

0: hora certa agora, são 6:06, meus amigos e minhas amigas. 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
0: Vamos agora para o nosso quadro Cuide-se Bem. Vamos aí? Cuide-se bem, a saúde você realmente precisa estar sempre atento, tá certo? Você tem que cuidar do bem mais precioso que você tem, que é a saúde. E aqui tem algumas dicas, tá bom?
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3: Quando o estresse aperta, o ritmo da sua respiração é a ferramenta mais rápida para acalmar a mente. Estudos da Escola de Medicina da Universidade Stanford comprovam que a técnica da respiração quadrada ativa diretamente o nervo vago, reduzindo os batimentos cardíacos em menos de 2 minutos. O método é simples. Inspire pelo nariz contando até 4. Segure o ar por 4 segundos. Solte o ar pela boca em 4 segundos e permaneça sem ar por mais 4. Essa pausa ritmada envia um sinal imediato ao cérebro de que não há perigo real, desligando o estado de alerta do organismo. É um recurso poderoso, silencioso e gratuito para usar antes de uma reunião importante ou naquele momento de sobrecarga no meio do dia. O controle do estresse está no seu ritmo respiratório. 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
6: Ô, por cá, olha a hora certa, agora 6 horas, 11 minutos, 6 e 11. Você já sabe que toda quarta-feira, às 17 horas, nós temos aqui na Educadora o programa Quarta com A. E eu conto sempre com a sua participação, com a sua audiência, tá certo? Amanhã tem programa Quarta com A.
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6: Vamos seguindo por cá, seu Edmário Reis. Vamos sim, vamos sim. Ô Edmário, tá me dizendo aqui, você nunca mais soltou uma piada, pai. Nunca mais passou uma piada pra poder a gente dar risada. Disse, vamos lá.
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8: Um bêbado entrou na contramão e o guarda o deteve. O guarda disse, onde é que o senhor pensa que vai? E o bêbado respondeu, bom, eu tava indo pra uma festa, mas parece que já acabou e tá todo mundo voltando. Um sujeito cambaleando no estacionamento estava cutucando a porta de cada carro com a chave e o guarda lhe perguntou, qual é o problema, meu amigo? E o sujeito lhe respondeu, eu perdi meu carro, autoridade, o senhor acredita? E o guarda disse, onde é que o senhor deixou o seu carro? Onde é que o senhor viu o seu carro pela última vez? Aí o bêbado respondeu, ó, foi aqui, ó, na pontinha dessa chave. O dono do bar estava cheio com o bêbado que todo dia ele vinha ali encher a cara. Numa daquelas, quando o bêbado pediu para botar mais uma, ele pegou e despejou ácido dentro do copo do bêbado. O bêbado tomou, fez uma careta, disse, essa daqui é forte. E saiu cambaleando. Passaram-se vários dias e nada do bêbado apareceu, o dono do bar ficou preocupado, pensando que tinha matado o danado do bêbado. Uma noite o bêbado aparece por lá, já trocando as pernas, e pede mais uma pinga. O dono do bar serve a cachaça, o bêbado toma, faz uma careta e diz, essa não, eu quero é daquela que quando a gente faz xixi, enche a calçada de buraquinho. Uma mulher estava fazendo umas compras no caixa do supermercado, percebeu que um bêbado examinava detalhadamente seus itens de compra. Duas caixas de leite integral, uma dúzia de ovos, um litro de suco de laranja, um alface americano, um quilo de café, um pacote de bacon fatiado. Enquanto o caixa registrava, o bêbado dirigiu-se a ela e disse, você é solteira. A mulher ficou um pouco espantada com a indagação do bêbado, intrigada com aquela intuição, olhou para suas compras e viu que não tinha nada que entregasse que ela era solteira. Se virou para o bêbado, curiosa, e perguntou, o senhor está absolutamente correto. Como é que o senhor sabe, descobriu isso, que eu sou solteira? O bêbado olhou pra ela e respondeu, é porque você é feia demais. Dois bêbados estavam no bar mais de 3 horas da manhã enchendo a cara, até que um pergunta pro outro, onde é que você mora? O outro disse assim, eu moro na esquina ali. O outro disse, ah, pois eu nunca vi você por aqui, minha casa é da esquina. O outro disse, poxa, pois a minha é aquela da esquina também. Não, mas quem mora na esquina sou eu. Aí diz, não, você não pode morar na esquina se eu moro na esquina também. Aí diz, ah, pois vamos lá pra ver quem é que mora lá. Quando chegaram lá, ele disse, pronto, a minha é essa daqui, ó. A minha é essa. Aí ficou naquela, eu moro aqui, eu moro aqui. Aí de repente uma mulher saiu do lado de fora, olhou assim pra eles, bonito, né? Pai, filho, bêbado, discutindo no meio da rua. Um bêbado entrou no 03, o ônibus da Rio Grandense. Quando ele passou a borboleta que ele chegou no meio do ônibus, ele disse, olha, daqui pra frente, todo mundo é corno. Daqui pra trás, todo mundo é viado. O motorista pegou e pisou no freio. Se levantou e disse, como é que é a história aí, meu amigo? Aí o bêbado disse, agora eu não sei mais nada. Você misturou, foi tudo. Não sei mais quem é quem.
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6: Pois é, só pra fazer exercício no maxilar, né, rapaz? Sorri um pouquinho, porque chorar entopa o nariz, viu? Pois um abraço aqui pro grande Florisvaldo, na rua do Andu, ouvindo a gente. Alô, meu amigo Pagodinho, torcedor do Bahia, tá alegre, né? É, o Bahia tá no G4. Alô, Vinícius, lá no município de Santanópolis, Bahia. Um abraço pra você, Vinícius, Deus abençoe o nosso dia. Margarida da Cajá tá por cá também me dando bom dia. Bom dia aqui pra minha amiga Delinda, professor Jonas, um abraço pra vocês. Alô, Zé de Dezinha!
9: Bom dia, Admário Reis, Zé de Dezinha, de Curitiba. Uma excelente, abençoada terça-feira
6: Amém.
9: A todos nós.
6: Amém, que assim seja.
9: Um ótimo abençoado dia.
6: Valeu, alô, minha amiga Ivone, pelas bandas do Baldez.
10: Bom dia, meu amigo Edmário Reis. Tá falando a Ivone aqui do Baldez. Meu amigo, se for possível, dá para você mandar uma música aí, Bode Velho, oferecendo todos os meus vizinhos aqui do Baldez. Obrigado, meu amigo, e tenha um bom dia.
6: Valeu, Marlon tá por cá também, dando um bom dia para toda a sua família e também para sua esposa Lucélia. Um abraço para vocês aí, tá bom? Alô, alô, Manjal, tá por cá, ó.
11: E aí, Edmar?
6: A benção, Manjal.
11: Deus, um bom dia.
6: Amém.
11: Alô, Beliane, Vanjo, a Gênio Mendes, a todos vocês, moça. Eu tô pedindo aquele dia, você não passou, viu? Uma música sua no final do programa.
6: É porque não deu tempo, Manjal.
11: Precisando muito.
6: É porque não deu tempo, viu, Manjal? Esse horário eleitoral aperta o programa todo, mas se não der tempo hoje, eu vou mandar direto pro seu zap pra senhora ouvir aí, tá certo? Alô, Decente Pedreiro!
12: Bom dia, Edmar Reis! E aí, meu querido? Tudo na paz do senhor, né? Graças a Deus, né? Manda um abraço aí pra toda minha família, pra toda a família educadora. Um abraço aí pra todos os feirantes. Coloca uma música aí. Pra todos os feirantes aí, pra ouvir aí. Zé Ramalho. Sinônimo. Tchau e obrigado.
6: Manda um abração aqui também pra o Valdomiro no Pelas Bandas do Picado. Fala, Valdomiro.
13: Bom dia, Edmar. Mas tá você, meu bigode, mas até foi pra você sua família. Manda um pra Ângela, pra Meli, pra Dadá na Lucuzê, Margarida, mais beija-flor na Cajá. E toca pra nós aí, viu? O Ezico Jandir, que na escuta, meu amigo. É, Tessou
6: na presença do senhor. Alô, Gal!
14: Bom dia, Edmar. Ei, eu estou já na minha caminhadinha já. Já comecei a fazer a caminhadinha de leve. Tá um pouquinho dodói, mas graças a Deus eu já tô bem melhor, viu?
6: Valeu, melhoras, viu?
14: Jesus te deu um bom dia, eles todos mal.
6: Amém.
14: Todos vocês na...
6: Amém, um abraço. Alô, Carlos da Estrada da Volta, lá pelas bandas da capital baiana, mandando alusão aí pra sua esposa Noélia e seus amigos Aldomiro do Picado, Alex da Vila Real, Roberto do Pão, Cosmo Tempero, Índio da Reciclagem, Vadinho Caçador de Sareguê, Ricardo Pipi, e pedindo a música aqui do Lenine. Alô, alô, Chico de João Rocha, meu amigo Chevetaço, menino de vó. O Marlon tá pedindo aqui pra mandar uma alusão pra sua mãe Valdene, né? Que ouve também a nossa programação. Olha a hora certa, 6h21. Gian Giovanni, As Paredes Azuis.

0: é o seguinte. É, abre ala. Os barões da pisadinha tá aqui, Soró Silva, Rodriguinho. Todo mundo mesmo.
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4: Olha a hora certa! Agora são 6 horas 36 minutos. Tá aí, Roberto e seus teclados, bode véi. Rapaz, é. O pobre do bode tomando um mé, né? Deixa o bode quieto, pelo amor de Deus. Não façam assim com o bode, não. Mas agora vamos pro nosso quadro Hora do Consumidor.
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6: A Hora do Consumidor chegando nesta terça-feira com a dúvida da nossa ouvinte Silvana. Ela está recebendo ofertas de empréstimo o tempo todo, mesmo depois de dizer que ela não quer, né? A empresa pode insistir? Ela pergunta. Olha, Silvana, o consumidor tem direito à liberdade de escolha, né, e à proteção contra práticas comerciais abusivas, viu? O artigo 6º do CDC estabelece direitos básicos, inclusive proteção contra métodos comerciais coercitivos ou desleais. Se as ofertas estiverem sendo insistentes ou abusivas, peça o bloqueio dos contatos e registre reclamação junto à empresa e aos órgãos competentes, tá bom? Fica aí a nossa dica para você. Eu sou Kleber Salles e esse foi o nosso quadro A Hora do Consumidor. De volta a qualquer momento por aqui. Grande abraço!
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10: Olha a hora certa, agora são 6h45. Eita, meu Deus, só temos aí 5 minutos, né? 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Vamos ver se dá para passar aqui os áudios rapidinho antes de finalizar o programa. Um abraço aqui para minha amiga Iva, conhecida como Branca. Alcione também ouvindo a gente. Alô, alô, meu amigo Capucho. Bom dia.
0: Bom dia, Edmundo. Bom dia, alô, Maria Alonso. Certo, não é Luiz Marteiro, mas é o Sucrão. Tira a cidade agora, eu não me vejo, Fernanda, Coxinha, Brito, Preguinho, Coroinha, Bete, Marcelo, meu filho, Buriga, meu irmão, Zezé, Marizia, Tonhão, Marcos do Mundo, Chico da Venda. Muito obrigado, companheiro.
10: Valeu, valeu, alô Raimundo Queiroz pelas bandas do Valdez, bom dia.
8: Ô meu irmãozinho, bom dia, com Jesus. Como é que tá você, meu sertanejo? Estou aqui pela feira fazendo a diálise, que Deus te abençoe, te dê uma ótima terça-feira nas graças de Deus, que Deus te abençoe sempre a você e todos os seus ouvintes. Tchau, tchau e obrigado, meu irmão, valeu.
11: Bom dia, Edmário Rima, de Miguel da Fenda Tizeiro. Ouvindo a programação de uma minha esposa na Difaz, passando por aí para ter uma ótima manhã de terça-feira para todos, mas você com a bancada, mandar um abraço com dois braços para Brau, seu Barriga e Amélia, Alisson de Evandro, Pajé do Mendes, João Tratorista e todos os seus ouvintes.
10: Valeu, valeu, Matias. Alô, Rilza, na paciência. Bom dia também aqui para meu amigo Cassola.
12: Bom dia, Edmário Cassola. Alô, Edmário, foi por você, meu irmão. Toca aí pra minha música para mim, Franguinho na Panela. Só que esqueci o nome do cantor agora. Deu um alô a meu sobrinho Popó da Canabrava, a Edna Dulce, a Lia do Carrapato, a Mara do Salgado, a meu sobrinho Wilson, meu irmão Sinés, minha sobrinha Drica, em Lábio Preto, em Tinga. E a todos os ouvintes. Fica com Deus, meu irmão. Tudo de bom. Uma boa quarta. Boa terça, é terça. Deus abençoe o nosso dia. Um abraço, meu irmão. Fica com Deus.
10: Valeu, valeu, João Tratorista. Um abraço pra você. Um abraço aqui também pra meu amigo Popó da Cana Brava.
13: Bom dia, minha amiga Edmário Reis. Quem tá falando aqui é Popó de Cana Brava. Coração de Maria. Um abraço, Faristia. Fica só, Bido Nazaro. Rosa Preta, Chico da Venda. O Laudelino, Tony Feijão, Edith Negra Raneda, João Tratorista. Os demais e as minhas amizades, Grafina e a música boa, fiquei por sua conta, irmão.
10: Final 9261.
14: Edmário, bom dia. Aqui que tá falando, Edinha. Manda uma música pra mim aí, meu amor.
10: Hoje não dá mais tempo tocar música esse horário eleitoral, só, olha, só é o sangue de Jesus, ainda dia primeiro vai acabar, em nome de Jesus, viu? Pois é, final da nossa programação, eu retorno amanhã, se Deus permitir. Um abraço a todos vocês, que tenhamos uma terça-feira protegida pela boa e poderosa mão de papai. Cuidado, viu? É papai do céu, viu? E cuidado, não se engane, tu acha que tem muitos amigos, né? Na verdade, você conhece muita gente. Fui!
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5: 7 horas.
6: Agora,
27: as mulheres de aço.
6: As mulheres de aço. Isso aí. 6h59, viu, gente? Muito obrigada pela companhia de todos. Até amanhã. Tchau, tchau, Roger.
27: Tchau, tchau.
28: Hora Salvador.
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0: 7:25.

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4: 7:34.

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1: Olá, ouvintes. Você já percebeu como tem pessoas que amam seus vizinhos, tecem enormes elogios ao vizinho? A casa do vizinho é melhor, a família do vizinho é mais bonita, o carro do vizinho é melhor, o trabalho do vizinho é melhor. Tem gente que passa o tempo inteiro fazendo lindos elogios aos vizinhos. Cuidado, isso pode ser inveja e Deus condena e abomina os invejosos. Claro que o vizinho deve ser respeitado, deve haver cordialidade entre os vizinhos, mas não nesse nível. Na verdade, há um ditado antigo que diz que se a grama do vizinho parece mais verde, talvez seja porque você está olhando demais para a dele e esquecendo de regar a sua. Reflita um pouco sobre isso. Um grande abraço, até o próximo momento.
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4: Olá, uma ótima terça-feira para você. Hoje, 15 de setembro de 2026, está entrando no ar mais uma edição do nosso Café com Notícias. Eu sou Kleber Salles e a partir de agora você vai ficar muito bem informado as últimas notícias do Brasil e do mundo aqui no seu rádio.
5: Estudantes do ensino médio de todo o país têm até esta terça-feira para se inscrever na primeira edição da Olimpíada Nacional de Empreendedorismo. A iniciativa gratuita é promovida pelo Ministério do Empreendedorismo, da Microempresa e da Empresa de Pequeno Porte, em parceria com a Universidade Federal do Maranhão. Podem participar alunos da primeira, segunda e terceira séries do ensino médio. O objetivo é estimular habilidades como liderança, pensamento crítico e solução de problemas. A competição será realizada em três fases. A primeira etapa acontece na sexta-feira, com uma prova online que vai avaliar conhecimentos relacionados ao empreendedorismo em situações do dia a dia. Os 100 mil participantes com melhor desempenho avançam para a segunda fase, marcada para 9 de outubro. Nessa etapa, os estudantes terão que apresentar propostas e ideias de negócios voltadas para desafios reais. Já os 100 finalistas nacionais participarão de uma imersão entre os dias 3 e 6 de novembro, onde vão desenvolver projetos, criar protótipos e elaborar planos de negócio. A final será realizada em Brasília em 10 de dezembro. Além disso, serão escolhidos 27 estudantes, um por unidade da federação, que participarão de uma missão técnica em São Paulo, com visitas a centros de inovação e tecnologia. A Olimpíada também aposta na inclusão. O programa prevê bolsas de iniciação científica e incentivos voltados a estudantes negros, indígenas, pessoas com deficiência, jovens do sistema prisional e meninas interessadas em áreas de ciência e tecnologia. Outro destaque é a acessibilidade da plataforma, que conta com recursos como audiodescrição, compatibilidade com leitores de tela e tradução em Libras. Como legado, as escolas públicas dos 27 finalistas estaduais receberão kit maker de inovação com impressoras 3D, notebooks, kits de robótica e materiais digitais para aprendizagem tecnológica. Mais informações podem ser obtidas no site da Olimpíada Nacional de Empreendedorismo, one.ufma.br. Da Rádio Nacional no Rio de Janeiro, Tatiana Alves. A Advocacia Geral da União entrou com uma ação na Justiça Federal do Distrito Federal para suspender o funcionamento de 6 sites que comercializam diplomas e certificados educacionais falsos. A medida foi apresentada pela Procuradoria Nacional da União de Defesa da Democracia na última quinta-feira. Segundo a AGU, as páginas ofereciam documentos de cursos técnicos, graduação e pós-graduação, sem exigir a realização das aulas ou a conclusão da formação. Em muitos casos, os certificados falsos são anunciados como se fossem reconhecidos pelo Ministério da Educação. A investigação começou após alerta da consultoria jurídica do MEC, que identificou 10 páginas com esse tipo de oferta irregular. Depois de diligências realizadas junto a empresas de hospedagem e infraestrutura da internet, 6 sites continuam ativos. Na ação, a União pede que os domínios sejam bloqueados em todo o país, com apoio da Anatel, a Agência Nacional de Telecomunicações, na comunicação da decisão às operadoras de internet. O pedido prevê também um mecanismo para que novos endereços eletrônicos usados para reproduzir o mesmo conteúdo possam ser bloqueados automaticamente. A AGU informou ainda que tentou resolver a questão de forma administrativa, entrando em contato com as empresas responsáveis pelos registros e hospedagem dos sites. No entanto, segundo o órgão, não houve garantia de que medidas eficazes seriam adotadas. Além do bloqueio definitivo das páginas, a ação solicita o cancelamento dos registros dos domínios, a interrupção dos serviços de hospedagem e a aplicação de multa diária em caso de descumprimento das determinações judiciais. De acordo com a AGU, a comercialização de diplomas sem a correspondente formação acadêmica fere a legislação educacional brasileira, pode caracterizar propaganda enganosa e desrespeita regras previstas no Marco Civil da Internet. O órgão destaca que a prática compromete a credibilidade do sistema de ensino e informou que o caso também foi comunicado à Polícia Federal. Da Rádio Nacional, no Rio de Janeiro, Tatiana Alves.
6: O aumento da ocorrência de eventos climáticos extremos tem levado à adoção de medidas de prevenção e adaptação em vários setores, inclusive na educação, para orientar gestores sobre como preparar as escolas. Pesquisadores do CEMADEM, ligado ao Ministério da Ciência, Tecnologia e Inovação, e do Instituto Alana, divulgaram uma nota técnica com recomendações para enfrentar os efeitos das mudanças climáticas. Boletim do painel El Niño aponta mais 90% de probabilidade de ocorrência de um evento muito forte entre setembro e novembro. As temperaturas devem ficar acima da média em praticamente todo o Brasil, embora massas de ar frio possam provocar quedas bruscas, especialmente em setembro. Entre os principais riscos estão o aumento das temperaturas, mudanças no regime de chuvas, ondas de calor, secas e incêndios florestais. Segundo o documento, o Brasil possui cerca de 150 mil escolas públicas e mais de 40 milhões de jovens expostos aos eventos climáticos. Desse total, mais de 370 mil crianças estudam em áreas de risco nas capitais. A nota recomenda que as secretarias de educação trabalhem em conjunto com a Defesa Civil, o Corpo de Bombeiros e as áreas de saúde, assistência social e meio ambiente. Também orienta a criação de planos para situações de emergência, a definição de canais de comunicação com as escolas e o acompanhamento dos alertas dos órgãos oficiais. O documento sugere ainda adaptações na infraestrutura, como melhor ventilação e criação de áreas verdes para reduzir o calor e ajudar no controle da água da chuva. e prevê que as medidas devem considerar as características de cada região, além das condições sociais, culturais e de acessibilidade. Da Rádio Nacional, no Rio de Janeiro, Solimar Luz.
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8: Pela terceira semana seguida, analistas do mercado financeiro reduziram a projeção da inflação deste ano no país. De acordo com o Boletim Focus, publicado nesta segunda-feira pelo Banco Central, a previsão para 2026 caiu de 5% para 4,9% no IPCA, Índice Nacional de Preços ao Consumidor Amplo. Se a previsão se concretizar, a inflação fica acima do teto da meta, que é de 3%, podendo variar para mais ou menos em 1,5 ponto percentual. Com isso, o limite da meta ficaria em 4,5% e a previsão de 4,9% estaria acima desse limite. Para 2027, a expectativa do IPCA subiu timidamente de 4,29% para 4,30%. Em relação à Selic, que é a taxa básica de juros da economia brasileira, a previsão se manteve a mesma pela sexta semana seguida, 13,75% para 2026. Para o ano que vem, a previsão é de uma Selic em 12%, estimativa que segue por 13 semanas seguidas. Já o crescimento da economia, medido pelo Produto Interno Bruto, tem previsão de redução, saindo de 1,93% para 1,89% em 2026. Para 2027, a estimativa também é de menos crescimento do PIB, que é a soma de todos os bens do país, 1,45%, diante da previsão anterior, que era de 1,5%. E em relação ao câmbio, a projeção é que o dólar feche 2026 mantido em R$ 5,20. Para o ano que vem, o dólar pode ficar em R$ 5,28. Da Rádio Nacional em Brasília, Sayonara Moreno.
9: Pelo menos duas pessoas morreram em decorrência das fortes chuvas que atingem o estado de São Paulo desde o fim de semana e um homem segue desaparecido. Em Jandira, na Grande São Paulo, três pessoas foram levadas por uma enxurrada. Uma mulher foi encontrada sem vida na noite de sexta-feira, um homem foi localizado vivo no domingo e um terceiro segue desaparecido. Em Itaquaquecetuba, também na região metropolitana de São Paulo, foi localizado o corpo de uma mulher. O CEMADEM, o Centro Nacional de Monitoramento e Alertas de Desastres Naturais, mantém vigente 60 alertas no estado de São Paulo para risco alto e moderado de deslizamentos, alagamentos e inundações. No Vale do Ribeira, os acumulados de chuva podem chegar a 100 milímetros. Em Eldorado, o rio Ribeira de Iguapé subiu quase 10 metros e deixou centenas de pessoas desabrigadas. Equipes da Defesa Civil Estadual montaram 19 abrigos em 6 cidades da região. Na Grande São Paulo, mais de 200 pessoas foram afetadas pelas chuvas nas cidades de Ferraz de Vasconcelos, Juquitiba e Araçariguama. Dados do CGE, o Centro de Gerenciamento de Emergências Climáticas, apontam que este é o setembro mais chuvoso dos últimos 83 anos na cidade de São Paulo. O acumulado ultrapassa 250 milímetros, volume 3 vezes maior do que a média prevista para o mês. Segundo o INMET, o Instituto Nacional de Meteorologia, o risco de deslizamento de terra é maior na faixa leste do estado, onde o solo já está encharcado. O alerta laranja de perigo para tempestades é mantido ao longo desta segunda-feira para as regiões de Campinas, Marília, Araraquara, Vale do Paraíba, Assis, Litoral Sul, São José do Rio Preto, Macro Metropolitana Paulista e Metropolitana de São Paulo. Nessas regiões, pode chover até 100 milímetros ao longo do dia e as rajadas de vento podem chegar a 100 km por hora. O diretor de comunicação da Defesa Civil, O capitão da PM, Maxwell Souza, comenta que se a antecipação do período de chuvas for confirmada pela análise dos modelos meteorológicos, a Defesa Civil deverá iniciar a operação de combate aos temporais antes do previsto.
10: Os nossos meteorologistas estão aguardando os modelos meteorológicos ficarem mais bem definidos para concluírem essa análise. É claro que se isso for concluído, há uma previsão de que a operação chuva seja antecipada neste ano, para que a gente, claro, se estruture ainda mais para atender essas ocorrências de chuvas no estado.
9: A chuva deve perder força a partir desta terça-feira, mas a previsão é de que o tempo volte a ficar instável no próximo fim de semana. A orientação é que a população acompanhe os alertas e atualizações da Defesa Civil nas redes sociais. Em caso de emergência, o contato da Defesa Civil é 199 e o dos bombeiros 193. Da Rádio Nacional em São Paulo, Sara Kines.
11: Por enquanto, subiu para 17 o número de cidades que decretaram situação de emergência por causa das chuvas em Santa Catarina. Segundo a Defesa Civil Estadual, o último levantamento apontou 237 pessoas desabrigadas e 239 desalojadas no estado. As fortes chuvas causaram várias ocorrências: deslizamentos, granizo, destelhamentos, queda de pontes e interdição de vias. O decreto, ele é emitido e funciona como forma de facilitar a recuperação da cidade atingida. A solicitação pode acelerar, por exemplo, a compra e contratação para resolver problemas de infraestrutura causados pelo fenômeno de forma mais rápida. O município de Três Barras tem o maior número de pessoas afetadas e está com 117 desabrigados e 43 desalojados. Na cidade, as chuvas da semana passada elevaram o nível do rio Canoinhas e causaram enchentes na cidade. Em Joaçaba, um rio transbordou e arrastou carros. Em nota, a Defesa Civil de Santa Catarina afirmou que permanece em monitoramento e atuação conjunta com os municípios, acompanhando a evolução das condições meteorológicas e dos impactos registrados. Da Rádio Joinville Cultural FM, Bianca Dominoni, para a Rádio Nacional.
12: Alterações de temperatura e umidade do ar e a presença de alérgenos no ambiente podem agravar doenças como rinite, asma e infecções respiratórias. No inverno baiano, onde chove e logo depois abre o sol, não é difícil achar alguém com o nariz entupido, espirros, tosse ou irritação na garganta. A otorrinolaringologista doutora Flávia Perrucho explica que muitas vezes é complicado distinguir o que é rinite e o que é gripe.
13: Alguns fatores podem fazer com que a gente pense mais em um ou em outro. Então, por exemplo, a febre ela não vai estar presente na rinite. A febre é característica mesmo da gripe. Sintomas repetidos, persistentes, recorrentes naqueles pacientes sabidamente alérgicos, a gente tende a imaginar que seja mais um quadro de rinite alérgica. Quando a gente tem um quadro muito intenso de prostração, um certo cansaço para fazer as atividades do dia a dia, tendem a ser mais relacionados aos quadros de gripe.
12: E entre vírus e bactérias, um remédio pode se tornar vilão. Independente do quadro, a especialista alerta para o uso indiscriminado de corticoides.
13: O corticoide oral, ele é uma medicação excelente. Ele melhora muita coisa, mas o corticoide, ele não faz tratamento específico de nenhuma doença. Só que ele não é uma medicação sintomática, ou seja, ele não é como uma dipirona que você vai usar para aliviar o sintoma e tudo bem. Ele é uma medicação que tem muitos efeitos colaterais e que ele precisa ser muito bem indicado.
12: Por outro lado, a lavagem nasal com soro fisiológico, se feita de forma correta, é uma aliada nesses quadros. De qualquer forma, ao persistirem os sintomas, um médico deverá ser consultado. Da Rádio Educadora da Bahia, Beatriz Bulhões, para a Rádio Nacional.
14: A Polícia Federal já encaminhou aos ministros do Supremo Tribunal Federal, Cristiano Zanin e Gilmar Mendes, os dados do celular de Daniel Vorcaro. Material que foi pedido no fim de semana pelos dois ministros, que querem analisar os dados para a sessão desta terça-feira. todos os dados e não só as mensagens enviadas por Vorkaro ao ministro Alexandre de Moraes entre 2023 e novembro do ano passado. É que nesta terça-feira, a partir das 10 horas da manhã, o Supremo vai julgar a petição número 16662, que apura o relatório feito pela Polícia Federal a mando do ministro André Mendonça e que mostra as mensagens enviadas por Vorkaro ao ministro Alexandre de Moraes. Os ministros vão decidir justamente se abrem investigação contra ele, mas vão acabar debatendo também a conduta dos ministros, até onde um ou outro pode ir numa investigação daqui para frente e em decisões individuais. Ainda no fim de semana, o ministro André Mendonça já tinha dito que compartilhar todas as mídias do celular de Vorkaro poderia tumultuar as investigações. Ao que Alexandre de Moraes, ao pedir o espelhamento do celular a todos os ministros do Supremo, afirmou que não cabe ao relator escolher quais os documentos acessíveis ao colegiado para realizar seu julgamento. Outra decisão desta segunda-feira no caso Master foi a defesa feita pela Procuradoria-Geral da República quanto à retirada do sigilo de um processo que trata da rede de pagamentos de Vorkaro. Atendendo a um pedido de Edson Fachin, o vice-procurador-geral Edenburgo Chateaubriand Filho alegou que é para que se possa compreender a totalidade dos fatores que o tema a ser debatido envolve. Por enquanto, essa petição sobre os pagamentos de Vorkaro continua em segredo. A própria PGR disse que nem ao menos sabia da existência dela. Não aparece visível à Procuradoria-Geral da República no sistema do Supremo, é o que diz o parecer. Da Rádio Nacional em Brasília, Priscila Mazenotti.
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7: 8 horas. 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
9: 8:11.
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11: Estamos de volta no Café com Notícias desta terça-feira e vamos seguindo em frente com mais informações, mais um giro de notícias no ar.
12: O deputado Cezinha de Madureira, do PL de São Paulo, se valia da condição de parlamentar para passar a impressão de influência sobre ministros de tribunais superiores, Supremo Tribunal Federal, Superior Tribunal de Justiça e do Tribunal Superior Eleitoral. Segundo a Polícia Federal, havia uma atuação continuada de três pessoas com papéis complementares e definidos. Cezinha, que supostamente teria um contato pessoal e direto com os ministros, Valéria Linhares, que fazia o acompanhamento do assunto e cuidava dos honorários e da sessão de crédito, e Mariângela Fialec, conhecida como Tuca, advogada que formalizava as causas e elaborava os memoriais. Na decisão, Flávio Dino relata dois casos específicos. Um no valor de R$500.000, se tivesse uma decisão favorável, em relação à anulação de uma ação contra a prefeita de Beberibe, no Ceará, Michele Cariello Rocha. E outra no valor de R$1.000.000, mas que poderia chegar a R$2.000.000 em caso de sucesso, referente à soltura de Denis Macedo, que foi secretário de Educação de Belfor Roxo, no Rio de Janeiro, e preso em fevereiro do ano passado numa operação que apurou desvios de recursos da educação. A Polícia Federal reforçou que os magistrados não são investigados, ou seja, não há elementos que indiquem a participação de integrantes do Poder Judiciário nos fatos apurados. Já sobre os alvos, Cezinha de Madureira é pastor da Igreja Assembleia de Deus Madureira, foi coordenador da Frente Parlamentar Evangélica e foi vice-líder do governo Jair Bolsonaro na Câmara. Valéria Rodrigues é advogada, chegou a ser presa com R$510.000 em dinheiro vivo no aeroporto de Congonhas, em São Paulo, em agosto passado. Na decisão desta segunda, Flávio Dino ainda determinou o envio para o Supremo das investigações sobre essa apuração. Para a polícia, o transporte físico de dinheiro configura operação à margem do sistema financeiro. E, por fim, Mariângela Fialec, que tinha um cargo na Câmara dos Deputados, é apontada como uma das responsáveis pelas indicações da Comissão de Integração da Câmara e pela coordenação da destinação de emendas parlamentares. A reportagem entrou em contato com a defesa dos envolvidos, que até o momento não se pronunciaram. Da Rádio Nacional em Brasília, Priscila Mazenotti.
13: Mais de 1 milhão de crianças até 5 anos de idade foram vacinadas com a Pneumovinte. O imunizante, que foi incorporado ao calendário nacional de vacinação em junho, protege contra a bactéria que causa pneumonia e meningite. O diferencial da Pneumovinte é a cobertura mais abrangente, porque inclui os sorotipos associados à pneumonia invasiva no Brasil. Também atua contra a otite média, que pode levar à perda auditiva e infecção generalizada. Segundo o Ministério da Saúde, entre 2023 e 2025, o país registrou 4.600 casos de meningite pneumocócica e 1.400 mortes pela doença, com taxa de letalidade de 30%. Entre crianças menores de 5 anos, foram registrados 589 casos e 187 mortes no período. Além de prevenir as formas graves das doenças pneumocócicas, a ampliação da cobertura vacinal contribui para reduzir internações, complicações e mortes, especialmente na primeira infância, período em que as crianças estão entre os grupos mais vulneráveis. Pais e responsáveis devem manter a caderneta de vacinação das crianças atualizada e procurar uma unidade de saúde para verificar se há doses pendentes. Também é possível acompanhar pela caderneta digital de saúde da criança, disponível no aplicativo Meu SUS Digital. Da Rádio Nacional no Rio de Janeiro, Priscila Terezo.
3: A presidência do Supremo Tribunal Federal definiu nesta segunda-feira como será o rito da sessão plenária extraordinária desta terça-feira, quando os ministros vão analisar o relatório da Polícia Federal que aponta supostos vínculos entre o ex-banqueiro Daniel Vorcaro e o ministro Alexandre de Moraes. Na prática, o que está em jogo é se será aberta uma investigação formal contra Moraes dentro do próprio STF. Conforme o rito, a sessão começa às 10 horas da manhã, com transmissão ao vivo pela TV Justiça e pela internet, e terá início com a leitura e a aprovação da ata da reunião anterior. Em seguida, será feito o pregão do processo, quando Fachin irá ler o relatório e delimitar o que será efetivamente julgado. Só então, a Procuradoria-Geral da República deve se manifestar, abrindo espaço também para eventuais sustentações orais. Encerrada essa fase, o relator profere seu voto, seguido pelos demais ministros na ordem regimental, até a proclamação do resultado pelo presidente da corte, Edson Fachin. Ainda não está confirmado se o próprio ministro Alexandre de Moraes vai participar da sessão, nem se Dias Toffoli vai integrar a votação, já que ele se declarou impedido de julgar temas ligados ao caso Master, após vir à tona que é dono de um resort comprado por um fundo ligado ao banco. O plenário do Supremo também é composto pelos ministros Cristiano Zanin, Flávio Dino, Nunes Marques, Luiz Fux, Carmen Lúcia e Gilmar Mendes. Relembrando, o caso Master começou como uma investigação sobre fraudes financeiras. O banco oferecia CDBs com juros bem acima do mercado para atrair investidores, usando o dinheiro de novos clientes para pagar os antigos, num esquema parecido com uma pirâmide, enquanto inflava o balanço com ativos e créditos sem lastro real. Quando o mercado passou a desconfiar da instituição e os novos investimentos minguaram, faltou caixa para honrar os compromissos, resultando em um rombo estimado em 17 bilhões de reais, que levou o Banco Central a decretar a liquidação da instituição. Vorcaro foi preso pela primeira vez em novembro de 2025. 11 dias depois, foi solto pela Justiça com o uso de tornozeleira eletrônica e outras restrições. Em março de 2026, foi preso novamente numa nova fase da Operação Compliance Zero, e dessa vez o STF manteve a prisão preventiva, situação em que ele segue até hoje. A crise no Supremo teve início ainda sob a relatoria do ministro Dias Toffoli. Ele deixou o caso em fevereiro, depois que a perícia no celular de Vorcaro revelou mensagens que citavam o nome dele. A saída foi voluntária, feita a pedido do próprio ministro, e a corte declarou publicamente não haver suspeição formal contra ele. Em seguida, André Mendonça assumiu a relatoria por sorteio eletrônico. O agravamento da crise ocorreu no começo deste mês, quando Mendonça tornou público o relatório da PF, que será analisado amanhã, apontando supostos vínculos entre Vorcaro e autoridades como o Procurador-Geral da República, Paulo Gonet, e o ministro Alexandre de Moraes. O documento cita mensagens e negócios envolvendo o banco e o escritório de advocacia da esposa de Moraes, Viviane Barsi. Em resposta, Moraes acusou Mendonça de abuso de autoridade no âmbito do inquérito das fake news e pediu que a apuração sobre a conduta do colega fosse analisada pelo plenário da corte. Nos últimos dias, o embate se estendeu a outros ministros. Cristiano Zanin cobrou que toda a corte tenha acesso aos dados extraídos do celular de Daniel Vorcaro, pedido reforçado por Gilmar Mendes no fim de semana. O presidente do STF, Edson Fachin, assumiu então a relatoria da petição sobre a relação Moraes-Vorcaro e negou o pedido de Alexandre de Moraes para unificar os processos, mantendo a data do julgamento. Da Rádio Nacional em Brasília, Pedro Lacerda.
11: Daqui a pouco, mais informações para você aqui no nosso Café com Notícias. 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
8: O duelo entre Bahia e Remo em Salvador fechou a 27ª rodada do Brasileirão nesta segunda-feira. O tricolor de aço fez 2-1 e chegou na mesma pontuação do Atlético Paranaense na terceira posição da competição. Jean Lucas e Luciano Juba fizeram os gols do time baiano, enquanto Vitor Bueno descontou para os paraenses. O técnico Rogério Ceni explicou qual a estratégia que usou para esse jogo e gostou do que viu do seu time.
9: Eu acho que a intensidade para recuperar a bola nos dá mais tempo para ficar com ela. E depois a construção hoje a três foi muito bem executada. O plano de jogo, nós trabalhamos muito ontem, até fizemos pouco o tipo de jogada que nós treinamos. Mas todos com personalidade, Canu com personalidade jogando. Recuperação rápida faz com que o adversário chute essa bola, a gente tem tempo para se amar. As transições a nosso favor, eu acho que tiram um pouco, porque a linha de trás não consegue se colocar, eles não conseguem acompanhar Pulga e Kiki, né? Então acaba distanciando um pouco, mas com o apoio do torcedor é natural que o time comece a fazer mais transições do que normalmente faz quando está jogando fora de casa.
8: Se o Bahia ficou na parte alta da tabela, o mesmo não pode ser falado para o Remo, que terminou a rodada afundado na zona do rebaixamento, na 19ª posição, com apenas 23 pontos. Na próxima rodada, o Remo recebe o Santos no Mangueirão no sábado que vem. Já o Bahia visita o Atlético Paranaense na Arena da Baixada, no confronto direto que define quem vai terminar em terceiro lugar na rodada que vem. A 28ª rodada da Série B foi a rodada do 1-1. Dos 7 jogos que já rolaram, 3 terminaram empatados. Inclusive, por conta disso, que a Série B tem um novo líder, e é o Novorizontino, que ficou no empate com o Cuiabá em 1-1. Mesmo placar de Avaí e Vila Nova e o clássico entre Fortaleza e Ceará. Até agora, outro ponto chamou atenção na rodada. Apenas um mandante venceu e foi logo na abertura, 4-0 do Atlético Goianiense em cima do Criciúma. No mais, 3 visitantes venceram. São Bernardo 2, América Mineiro 0, Goiás 3-1 no Botafogo de Ribeirão Preto e o Atlético 2-0 no Juventude. O jornalista Cadu Macri fala sobre a rodada e a perda dos pontos do antigo líder Criciúma.
14: Então, Daniele, num recorte de últimas 5 rodadas, o Criciúma, que liderou a competição com alguma folga durante um tempo, fez só 3 pontos em 15 disputados. E aí é claro que vai perder espaço dentro da tabela de classificação e deixar a primeira posição e cair para o 5º lugar. Quem se aproveitou bem disso nesse recorte recente foi o Novorizontino, o novo líder, de 15 pontos disputados, venceu 13, ou seja, 4 vitórias e um empate. Numa competição equilibrada como essa, não tem como não subir na tabela com essa sequência. Quem também aproveitou bem a sequência foi o Atlético Goianiense, o único mandante que venceu na rodada, como você citou, e agora já ocupa a 6ª posição, 1 ponto atrás da equipe do Criciúma. Há 5 rodadas, o Criciúma tinha uma diferença de 11 pontos para o Atlético Goianiense. Agora, eles estão colados na tabela e o Tigre tem 47 e o Dragão 46. Olhando para essa parte da tabela, os líderes estão conseguindo se manter no G6, o que é muito importante numa competição equilibrada. Já na parte de baixo, a definição para rebaixamento já está muito bem encaminhada para a Ponte Preta e para a América Mineiro. O Londrina está indo pelo mesmo caminho, mas ainda tem alguma possibilidade por conta dos duelos até o fim do campeonato. Faltam 11 rodadas. Então, Londrina, Avaí, Botafogo de São Paulo, Ceará são os 4, para mim, que lutam contra o rebaixamento.
8: E nesta terça-feira, 3 jogos fecham a 28ª rodada. O Londrina pega a Ponte Preta, o Náutico recebe o Operário e tem CRB Sport. O mercado da bola começou a semana agitado, com o Grêmio anunciando Renato Portaluppi de volta à equipe gaúcha. Essa será a 5ª passagem de Renato pelo Grêmio. O contrato vai até o fim desta temporada. A diretoria foi rápida nas negociações após a demissão de Luiz Castro. A principal missão de Renato Portaluppi é fazer com que o Grêmio escape da zona do rebaixamento no Campeonato Brasileiro. Já no Santos, o meia Felipe Coutinho foi apresentado na Vila Belmiro. O meia confirmou o papel determinante de Neymar na decisão de assinar com o Peixe. Também falou sobre a sua saída com o Vasco.
15: O Vasco, para mim, sempre foi minha casa e eu fiz tudo o que foi possível da minha parte para voltar para o Vasco. Teve uma série de coisas que foram difíceis. Depois disso, eu tive que tomar essa decisão que foi a mais difícil da minha vida, para priorizar minha saúde com os meus familiares. Eu sabia das consequências e, enfim, mas eu fui totalmente honesto comigo, honesto com meus sentimentos e em nenhum momento eu abandonei o Vasco.
8: Outro que foi apresentado no Santos também foi o lateral direito Rodinei. O contrato é até o fim de 2027 e em coletiva de imprensa ele demonstrou uma rápida adaptação ao clube, mas não foi fácil a decisão de deixar a Grécia para retornar ao Brasil.
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17: A partir desta segunda-feira, 14 de setembro, passageiros indisciplinados a bordo de aeronaves e nos aeroportos estarão sujeitos às novas regras da ANAC. A Agência Nacional de Aviação Civil determina, por exemplo, que a tripulação de aeronaves, como comissários de bordo, deve adotar formas progressivas de tratamento conforme a gravidade da situação durante o voo. Foi o que detalhou o presidente da ANAC, Thiago Chagas Firestein.
18: Primeiro, tem que orientar o passageiro, chama, tenta o diálogo verbal, tenta contê-lo de uma maneira humana, de uma maneira mais educada. Não dando certo, o tripulante, ele deve conter aquele passageiro. Conter é conter, né? Se precisar usar força física para conter, ele vai ter que usar força física para conter.
17: Segundo a ANAC, operar dispositivo eletrônico portátil durante o voo, quando isso for proibido, e não seguir as orientações das equipes de bordo ou de solo são exemplos de condutas de indisciplina não graves. Um grau acima, mas ainda consideradas não graves, estão atitudes como causar tumulto, usar palavrões, fazer gestos obscenos, insultar outros passageiros e danificar objetos da aeronave ou de outro passageiro. Já para infrações consideradas graves ou gravíssimas, além das orientações e possível contenção do passageiro, as punições incluem multa de R$ 17.500 até a proibição de voar por 12 meses. E o passageiro não fica impedido apenas de viajar na companhia aérea onde ocorreu a indisciplina. A suspensão se estende aos voos domésticos das demais empresas. A regra só não vale para voos internacionais. Entre as condutas consideradas graves ou gravíssimas estão cometer violência física contra membro da tripulação e adulterar, danificar ou destruir dispositivos relacionados à segurança a bordo da aeronave. O ministro de Portos e Aeroportos, Tomé Franca, explicou que o foco da resolução não é punir os passageiros.
19: A resolução não tem um foco de punir, a resolução tem um foco de proteger, manter a segurança do transporte aéreo brasileiro. Porque às vezes o único comportamento desrazoável de uma única pessoa prejudica a tripulação, 150, 180 passageiros, e como a aviação é um serviço em rede, esse prejuízo às vezes é em cascata, em função de um cancelamento de um voo, de um atraso de um voo, prejudicando todo um sistema em função de uma ação isolada durante um voo.
17: De acordo com a ANAC, o regulamento garante ao passageiro o direito à ampla defesa e à contestação antes da decisão final sobre a punição. Mas a empresa aérea tem 5 dias para comunicar multas à ANAC para as medidas administrativas. E no caso de inclusão na lista de passageiros proibidos, a comunicação é imediata, com efeitos imediatos. Segundo a ABAR, a Associação Brasileira das Empresas Aéreas, em 2025 foram registrados mais de 1.700 episódios, quase 5 ocorrências por dia. O número representa um aumento de 66% em relação a 2024. Apenas este ano, já foram reportados mais de 800 casos de indisciplina de passageiros. Da Rádio Nacional em Brasília, Oussama El Ghawri.
20: Um projeto que une a difusão gratuita de exibição de filmes no Ceará e que foi interrompido após a pandemia da Covid-19, foi retomado este mês. Cerca de 50 cidades cearenses terão sessões gratuitas de filmes dentro da sexta mostra itinerante de cinema, que começou neste último fim de semana e segue até o final de dezembro. A ideia é aproximar comunidades, ampliar o acesso ao audiovisual, principalmente para a parcela da população que não tem acesso às salas tradicionais, além do fortalecimento da produção cultural local. A última edição do projeto ocorreu em 2019. Depois da abertura na cidade de Aracati, a mostra está na cidade de Capuí e a partir de amanhã, até o dia 30 de setembro, fechará o primeiro circuito do projeto, passando por Jaguaruana, Palhano, Quixeré, Iracema, Ererê, Jaguaribe e Cedro. No cinema montado a céu aberto, serão exibidos curtas-metragens nacionais e também produzidos no estado, que já foram apresentados em festivais. A mostra conta com um caminhão adaptado, que ficará por 2 dias em cada município. A estrutura será instalada em praças públicas e contará com telão para as sessões de cinema e palco para apresentações artísticas. Além da exibição dos filmes, por onde a mostra passar, também será oferecida uma programação paralela que inclui oficinas formativas, teatro de bonecos, apresentações culturais de grupos locais de dança, teatro e outras manifestações artísticas da própria cidade. A programação totalmente gratuita vai ser atualizada ao longo dos próximos dias no Instagram oficial do projeto, @mostraitinerantedecinema. Da Rádio Nacional em São Luís, Madison Euler.
21: A Justiça Eleitoral tem alertado sobre a ocorrência de golpes digitais, em que criminosos fingem ser representantes de órgãos oficiais para forçar pagamentos indevidos ou roubar dados dos eleitores. Seja por WhatsApp ou e-mail, golpistas encaminham mensagens informando supostas pendências que devem ser quitadas no portal da Justiça Eleitoral. Outras situações envolvem a falsa convocação de mesários. Em ambos os casos, é enviado um link que direciona a um site falso, semelhante à página da Justiça Eleitoral, onde as vítimas são induzidas a realizar pagamentos indevidos ou compartilhar dados pessoais. Para aumentar a credibilidade do disfarce, as mensagens encaminhadas contêm a logomarca do Tribunal Superior Eleitoral, nome e CPF das vítimas. Segundo o TSE, mensagens enviadas por estes canais nem sempre são fraudulentas, pois alguns tribunais regionais eleitorais podem utilizar os meios para encaminhar comunicados oficiais. Além disso, o serviço de regularização eleitoral é gratuito, o que não impede a cobrança de multas por ausência nas eleições, por exemplo. A recomendação é nunca clicar imediatamente no link encaminhado e verificar informações nos canais oficiais, como o portal do TSE, o autoatendimento eleitoral ou o aplicativo e-título. A Justiça Eleitoral orienta o cidadão a desconfiar caso receba mensagens que exijam pagamento ou cobrança urgente. Ameace bloquear serviços ou outras consequências graves. Peça a instalação de um aplicativo desconhecido ou prometa a realização de um serviço que está suspenso para a preparação das eleições. Também é possível conferir a origem da cobrança. Os pagamentos direcionados à Justiça Eleitoral devem ter como recebedor o Tesouro Nacional e nunca os dados de uma pessoa física. Sob supervisão de Fábio Cardoso, da Rádio Nacional, no Rio de Janeiro, João Barbosa.
13: 1 em cada 10 estudantes do mundo teve a educação interrompida por riscos climáticos em 2025. Isso significa que mais de 171 milhões de crianças e adolescentes não tiveram aulas devido a tempestades, enchentes, ondas de calor, secas e incêndios. Os números fazem parte de um relatório do Unicef, Fundo das Nações Unidas para a Infância, que analisou informações de 106 países e territórios. No Brasil, foram pelo menos 745 mil estudantes sem acesso à educação. Nesse quantitativo, estão alunos do Rio Grande do Sul, que ficaram sem aulas no início do ano passado, devido a uma onda de calor, e crianças e jovens no Paraná, impedidos de frequentar a escola por causa de um tornado em novembro. Danilo Moura, especialista em mudanças climáticas do Unicef no Brasil, destaca que a crise climática reproduz padrões de desigualdades.
22: Quando você olha para o mundo, os países mais pobres, que são os países menos responsáveis por causar a crise climática, eles são quem menos Unidos emitiu gases que causam efeito estufa, são os países que são mais impactados, né? Por uma combinação de geografia com vulnerabilidade. Assim, você tem muitos países pobres que estão justamente nas regiões em torno do Equador, onde os impactos da mudança do clima são mais extremos. E você, obviamente, está falando de países que já são mais pobres e que, portanto, têm menos recursos para se adaptar, para se proteger, para proteger suas populações.
13: Ele alerta para os impactos dos efeitos climáticos a longo prazo, especialmente nesses países onde estão 75% dos estudantes afetados.
22: Esses eventos climáticos extremos que afetam a educação têm um impacto cumulativo no longo prazo, né? Quer dizer, você está falando de gerações de crianças e adolescentes que, não tendo acesso à educação ou tendo um acesso prejudicado à educação, isso tem um impacto sobre aprendizagem, isso tem um impacto sobre desenvolvimento, isso tem um impacto sobre vínculo. A escola é um fator de proteção das crianças para além da aprendizagem, né? Assim, tem a ver com vínculo social, tem a ver com proteção contra a violência, tem a ver com segurança alimentar. Com frequência no mundo todo, as escolas são um fator que oferece garantia de alimentação para as crianças, como é o caso no Brasil, né, com a merenda escolar. A gente está falando de um desafio que ele reproduz muitas injustiças, porque são justamente os países e as comunidades mais vulneráveis que são impactados de forma desproporcional.
13: O relatório do Unicef sugere algumas recomendações a governos e parceiros da educação. Entre as ações estão o fortalecimento da resiliência climática dos sistemas educacionais, aumento do financiamento destinado à infraestrutura e resiliência educacional, capacitação de crianças e jovens e fortalecimento dos sistemas de dados sobre clima e educação. No Brasil, o Ministério da Educação tem atuado tanto na recuperação das aprendizagens quanto na prevenção e mitigação dos impactos causados por interrupções do calendário escolar, explica a secretária de Educação Básica do MEC, Kátia Cruz.
1: A resolução do Conselho Nacional de Educação estabelece diretrizes para garantir a continuidade das atividades educacionais em situações de crise, orientando as redes de ensino a adotarem medidas de prevenção, resposta e recuperação, como a reorganização do calendário escolar e, quando necessário, a realização de atividades pedagógicas não presenciais. Além disso, o MEC, por meio da nossa Secretaria de Educação Básica, estruturou o Pacto Nacional pela Recomposição das Aprendizagens, que vem apoiando estados e municípios na identificação e recuperação de defasagens de aprendizagem, inclusive aquelas decorrentes de interrupções provocadas por eventos climáticos.
13: Em relação à preparação para futuras emergências, a Secretaria de Educação Básica desenvolveu também o Guia de Ações Educacionais em Resposta a Emergências Climáticas, que oferece orientações para reduzir impactos sobre o funcionamento das escolas e sobre a aprendizagem dos estudantes. Com produção de Luciene Cruz, da Rádio Nacional no Rio de Janeiro, Priscila Terezo.
11: Termina aqui a edição desta terça-feira do nosso Café com Notícias, com a apresentação e a produção de Kleber Salles. E com a participação da nossa equipe de rádio jornalismo, o Café com Notícias volta amanhã. Um grande abraço para você e até lá.
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5: 8:37.
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7: 8:46.

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1: 8:58. 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

Vem cantar com a gente. Manhã Total. Oi, gente, bom dia, bom dia, bom dia. Com um sorriso do tamanho do Brasil, graças ao nosso bom Deus, estamos de volta para mais uma edição do programa mais alegre do seu rádio, Manhã Total, até o meio-dia aqui pela sua rádio Educadora FM. A sintonia do coração, a sintonia da família. Agora são 9 horas mais 14 minutos dessa terça-feira, dia 15 de setembro de 2026. Olha só, hoje comemora Dia do Cliente. Pois é, gente. Dia Internacional da Democracia. Hoje também é Dia Mundial de Conscientização sobre Linfomas. Dia Nacional do Musicoterapeuta. Hoje no calendário religioso é dia de Nossa Senhora das Dores. Gente, está começando Manhã Total. Bom dia, bom dia, bom dia. Feira livre em nossa cidade, terça-feira bonita. Todo mundo saindo de casa para ir fazer a sua feira. Comprar, vender, trocar, negociar. Mas com certeza, acompanhando a nossa programação até o meio-dia, Manhã Total, com muita fé e esperança no Criador. Eu começo o programa de hoje, nessa terça, com T de tranquilidade e de transformação, te falando sobre quando a vida nos faz parar. Certa feita, eu ouvi uma reflexão dizendo que muitas vezes, algumas causas são necessárias para nos fazer pisar no freio. Às vezes, acordamos no meio da noite sem conseguir dormir. Pode ser o céu nos convidando para orar, refletir ou simplesmente silenciar o coração. Às vezes, a máquina que você está trabalhando quebra para que você pare e perceba que não é feito apenas para trabalho. A energia falta para que tenhamos tempo de conversar. O Wi-Fi cai para que você deixe o celular de um lado e fique próximo de alguém. Contemplar a vida é estar mais perto de quem amamos. Nem sempre os imprevistos são castigos ou pedras. Alguns podem ser oportunidades disfarçadas, convites para desacelerar e perceber aquilo que chamamos de correria. Estava ocupado. Muitas vezes queremos controlar o caminho, mas a vida encosta em nós e procura uma maneira de nos fazer parar em um lugar certo. É claro que nem todo problema tem uma explicação imediata, porém mesmo diante das dificuldades podemos escolher aprender alguma coisa. Talvez o atraso nos livre de uma situação, talvez o silêncio nos ensine a ouvir mais, talvez a pausa seja justamente aquilo que a nossa alma precisa. Moral da história: às vezes Deus permite uma pausa para cuidar do nosso coração. Quando a vida nos fizer parar, aproveitemos para ouvir o que ela quer nos ensinar. Aliás, como já dizia um grande comunicador aqui na Bahia, há momentos na vida que é preciso parar. Parar para refletir, refletir para recomeçar e recomeçar para ser feliz. Eu começo com Travessos para recomeçar.

0: 9 horas e 23 minutos, Léo. Retratos rasgados. Gente, essa é de mais ou menos ali 2010, 2011, hein? Ai, ai. Travessos para recomeçar. Nossa manhã está apenas começando. Tem muita coisa boa para você nessa manhã de terça-feira. Nosso bom dia especial a todos os comerciantes e comerciários. Hoje, Feira Livre. Aquele super abraço. Ah, que vontade de estar na Feira Livre agora, né? Toma aquele caldo de cana. Meu Deus do céu, mas aproveite, tá? Aproveite você que está aí na Feira Livre. Aproveite o dia pode ser mais especial do que você imagina. Vamos ao nosso primeiro bloco do Giro Astral dessa terça.
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2: Oi, oi, oi, oi, oi, oi, oi, oi, oi, salve, salve, simpatia! Tô chegando, turma! Tá começando mais uma edição do meu, seu, nosso Giro Astral e as previsões para o seu signo. Muito prazer, eu sou o Silva Júnior. Hoje é terça-feira, dia 15 de setembro de 2026. Metade do mês já, hein? Rapaz, o tempo passa, o tempo voa. E a gente começa a edição de hoje com você de Áries. Sua confiança será construtiva e poderá ajudar você a avançar. Mostre às pessoas o que pensa e converse sobre seus planos. Este também é o momento de rever seus hábitos e fazer alguns ajustes na rotina. A prática de uma atividade física pode trazer uma diferença importante para o seu bem-estar. Número da sorte 25. Alô, você de Touro! Hoje, você precisará escolher entre resistir com rigidez ou se adaptar com mais flexibilidade. Suas dúvidas fazem parte desse processo, mas não devem impedir você de avançar. Você também conseguirá controlar melhor a vontade de comer além da conta. Procure deixar as preocupações financeiras um pouco de lado. Número da sorte é o 10. Alô, gêmeo! Para fechar o primeiro bloco, as pessoas ao seu redor estarão menos abertas ao seu ponto de vista. Você poderá encontrar mais dificuldade para conversar sobre assuntos íntimos. E isso explica parte desse distanciamento. O melhor é dar um passo para trás e ter paciência. Evite perder a calma ou reagir com irritação. Número da sorte 31. Daqui a pouco eu volto com previsões para Câncer, Leão e Virgem. Tá só começando. É o nosso Giro Astral.
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0: 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Agora são 9 horas e 26 minutos aqui no 88,5, a rádio do seu coração. Pensineu, Luiz Gonzaga e Gonzaguinha.

0: Luiz Gonzaga e Gonzaguinha, pai e filho, pense neu, pois é, gente, olha aí, 9h31, vamos ao nosso intervalo, eu volto já.
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0: Manhã Total. Já de volta, 9 horas e 40 minutos aqui no Som da Educadora. Lembrando que você pode mandar sua mensagem para o 759-9203-6677. Esse WhatsApp é bem paquerado, hein? 759-9203-6677. Mande sua mensagem de texto ou de áudio, parabenizando o aniversariante do dia, mandando bom dia para o compadre, para a comadre, para o colega de trabalho, para o patrão, para todo mundo ouvir. Manda sua mensagem, daqui a pouquinho nós vamos ouvir o seu recadinho aqui no Som da 88, pedido musical também. Você pode escolher a sua música e vamos tocar. Combinado? Vamos ao nosso segundo bloco do Giro Astral.
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4: Muito bem, turma! Já estamos de volta com mais um bloco do Giro Astral nesta terça-feira. Agora é hora de conferir Câncer, Leão e Virgem. Eu começo o bloco com previsões para Câncer. As atividades artísticas e criativas vão ajudar você, Câncer, a encontrar o equilíbrio necessário. Os momentos prazerosos também terão mais tranquilidade. Em breve, você sentirá que tem mais liberdade para agir. Aproveite essa fase para dar impulso aos seus projetos pessoais. Número da sorte é o 14. Alô, Leão! Este é um bom momento para descansar ou tirar alguns dias de férias. Se tiver oportunidade, não deixe passar a chance de fazer uma viagem. Algumas obrigações podem dar a sensação de que sua liberdade está sendo limitada. Por isso, chegou a hora de pensar um pouco mais em você, cara. Número da sorte é o 3. Alô, Virgem, chega mais. Os esforços que você fizer hoje não serão em vão. Procure apoio nas pessoas que estão ao seu redor. Também vale a pena reservar mais momentos para descansar e recuperar as energias. Assim você poderá retomar suas atividades com muito mais disposição. Número da sorte 22. No próximo bloco, tem previsões para Libra, Escorpião e Sagitário. Segura!
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0: 942-759-9203-6677 é a sua mensagem, o seu recado para quem você quiser, com quem você estiver ouvindo a gente. Aquele dia de muita alegria no coração. E Manhã Total continua até às 12. Lembrando que a partir do meio-dia tem aí o horário eleitoral gratuito de 12 às 12h25. Logo em seguida tem Panorama Geral. Panorama Geral a partir das 12h30, 12h35 e às 14 horas tem aí, portanto, Tarde Alegre com Lina. Alô, Lina, bom dia! Cadê a mamãe? Como é que tá a dona Ana? Tudo tranquilo? Vamos lá então, 9h43, tem o seu recadinho aqui. Nosso bom dia, dona Antônia, acompanhando a programação. Um bom dia especial, que Deus abençoe poderosamente a sua vida, tá bom? Sucesso, saúde, paz. Bitinho, bom dia do Bitinho aqui acompanhando a gente também. Muito obrigado pelo carinho da audiência. Tem Dona Ana do Requeijão. Bom dia, Dona Ana, como vai?
5: Bom dia, Luiz, como vai?
0: Tudo em paz.
5: Bem, graças a Deus, eu tô bem. Ô, Zé Luiz, eu admiro a sua reflexão.
0: Obrigado.
5: Eu fico parada, tudo direitinho.
0: Ok.
5: Nossa,
0: oi.
5: Hoje eu gostaria de ouvir naquela mesa do Nelson Gonçalves.
0: Ah, que legal.
5: Mandar um abraço pra Lia, Margot, Lourdinha, Maria José, Vânia da Unha,
0: certo.
5: Cura, César, bateria, meu amigo Pagodinho, Everaldo,
0: certo.
5: E Tony Cristóvão na gameleira.
0: Ok.
5: E todos os ouvintes da Educadora. Olha, a Educadora mora na minha casa e no Pai do Céu, viu? Um abração da tua admiradora, Ana do Requeijão.
0: Obrigado, Ana. Obrigado. Que privilégio, que honra para a Educadora estar na sua casa. Que honra para a gente. E o Manhã Total também está aí tocando, né? Está nas alturas. Coisa boa. Tem bom dia também aqui da minha amiga Carla. Bom dia, dona Carla.
6: Bom dia, José Luiz. Que Deus abençoe a você.
0: Amém.
6: E a todos os ouvintes.
0: Amém.
6: Que tenham uma ótima terça-feira.
0: Obrigado, obrigado.
6: Ô, José Luiz,
0: oi.
6: Toca a música.
0: Qual? Qual?
6: Que foi feita em minha homenagem.
0: Uau!
6: A música Carla.
0: Ó, oh, pra isso, gente. LS Jack.
6: O grupo R.S. Jack.
0: Ah, que alegria.
6: Por favor.
0: Valeu, então. Obrigado. Tá tocando 9h46.

0: Anderson Luiz e Moisés Rico, vontade dividida. Naquela mesa, Nelson Gonçalves atendendo Dona Ana. Carla S. Jack, SL Jack, gente. 9h56, vamos ao nosso terceiro bloco do Mapa Astral. Já já eu volto.
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2: Alô você! Já estamos de volta com mais um bloco do Giro Astral desta terça-feira. Agora vamos conferir as previsões para Libra, Escorpião e Sagitário. A gente começa com você de Libra. Você conseguirá resolver um conflito na convivência e ainda terá motivos para se orgulhar, cara. Apenas tome cuidado para não agir com rigidez nem ser exigente demais consigo mesmo. O segredo, Libra, será encontrar equilíbrio entre ação e descanso. Também procure conciliar os momentos de reflexão com aqueles de descontração. Número da sorte é o 7. Alô, Escorpião! As barreiras começam a desaparecer. Nas relações com as pessoas próximas, você encontrará momentos de grande satisfação. Sua disposição também está voltando e você vai se sentir melhor consigo mesmo. Vale a pena manter uma atividade física com regularidade, viu, Escorpião? Número da sorte 28. E para encerrar este bloco, vamos com Sagitário. Sua maneira impulsiva de reagir pode colocar você em situações de conflito. Sem perceber, você poderá provocar pequenas discussões e fazer algumas faíscas surgirem. O problema não está nas pessoas de, por exemplo, que encontrar por aí, mas nas relações que você alimenta. Procure abandonar os hábitos que favorecem esse tipo de comportamento. Número da sorte 16. Daqui a pouco tem o último bloco, destacando Capricórnio, Aquário e Peixes.
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0: Agora são 9 horas mais 58 minutos aqui no Som da Educadora FM, onde você estiver ouvindo a gente, aquele abraço especial do meu tamanho e o desejo de uma manhã alegre, de uma manhã abençoada. O que você estiver fazendo, cuidando do sítio, cuidando da fazenda, cuidando de casa, preparando o almoço. Ah, você foi na Feira Livre, trouxe aquele coentro, aquela cebolinha, aquela carne bem no jeito. Nossa do céu! Ah, salivei, tá? Não tenho culpa, mas vamos lá seguindo aquela manhã super legal, super bacana, cheia de otimismo e com a fé e a esperança no coração. E a gente continua com você, claro, aqui no Som da Educadora. Não sai daí, não. Não troca de sintonia. Daqui a pouquinho eu volto. E quando eu voltar, eu quero ler sua mensagem, quero ouvir o seu áudio. Manda pra gente o seu recado, 759-9203-6677. Vamos ao nosso intervalo.
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0: José Luiz.
1: Contigo até meio-dia aqui no som da 88,5, a Rádio da Família, a Rádio do Coração, o ritmo que o seu coração bate, a gente toca aqui para você se sentir animado, se sentir de bem com a vida, seu dia muito mais alegre, muito mais feliz, acompanhando a Educadora FM. Olha só, hoje o céu tá lindão, hein? Meu Deus do céu, algumas nuvens, sol brilhando, céu azul. A mínima foi de 19, a máxima pode chegar a 31 graus hoje, hein? Nesse momento aí, nós estamos com 26, mas tá legal demais, gente. Sem previsão de chuva, segundo o clima-tempo. Olha lá, clima-tempo, hein? Semana passada você me deu uma enganada legal. Uma enganada legal, gente, mas vale a pena. Tem nada não, faz parte. E a gente continua por aqui. Com o som da 88,5 alcançando cada lar, cada fazenda, cada sítio, cada cidade, cada região. Você é muito mais feliz aí com o somzão nas alturas. Na Feira Livre o pessoal coloca lá aquele somzão na barraca, né, para ouvir a gente. E nós estamos aí na Semana do Cliente. Pois é, tem tanta novidade aí essa semana com a gente aqui que eu vou te contar, viu? Festa pura, show de bola. Ontem nós tivemos aí, ontem foi segunda-feira, né? Tivemos ontem pela manhã um bate-papo legal, a Adriele. Foi um bate-papo assim bem descontraído, bem bacana, né? Com muita tranquilidade, falando aí da Império, né? A Império. E você pode acompanhar. Ontem à tarde também nós tivemos aqui, vamos falar aqui com o Thay, que ela está mais por dentro das entrevistas, daquilo que está acontecendo em nossa Educadora FM. Coisa boa demais, gente. Como é bom fazer rádio quando a gente faz rádio pensando no cliente, né? Pensando em você que está do outro lado aí, acompanhando a nossa programação. Isso é muito gostoso, muito bom mesmo. Então, bom dia, tudo bem? Me diz aí como foi o dia ontem, dá aquele bom dia legal para todos os nossos ouvintes. Bom dia, tudo em paz?
2: Bom dia, ouvintes da Educadora. Tudo em paz, graças a Deus.
1: Amém. E ontem? Ontem foi legal, não foi? Foi um dia bem leve, bem solto.
2: Isso. Ontem a gente começou a nossa semana do especial do Dia do Cliente. Uhum. Com a entrevista especial com a Adriele.
1: Isso.
2: Da loja Império. Ela que tem uma loja aqui em Conceição do Jacuípe. E a Amélia Rodrigues também participou aqui do programa Manhã Total com o seu José Luiz.
1: Aham. Uhum.

0: Pela tarde, tivemos a presença de Vilma, da Prêmio Papelaria, que sorteou um kit maravilhoso. A gente fez a entrega na estante.
1: Que legal!
0: E nossa programação, isso, e nossa programação é do dia 14 até o dia 20 de setembro. Então, ainda temos entrevistas com mulheres maravilhosas, empreendedoras.
1: É o
0: que
1: quadro,
0: vai mostrar.
1: Esse quadro tá assim, eu tava falando com o Admário, esse quadro deixou meu coração bem, bem sorrindo, bem feliz. É gostoso falar com pessoas que são empreendedores, né? Empreendedoras, seja o estudante, seja quem faz a cocada, né? Seja quem faz a quentinha, seja quem abre uma loja, né? Hoje pela manhã nós não temos aqui uma entrevista, mas estamos conversando contigo, que é quem está por trás de tudo isso, dessa cortina. E hoje à tarde, quem vai estar aqui com Lina?
0: É importante, né, essa semana, porque a gente acaba mostrando aos nossos ouvintes histórias de mulheres empreendedoras.
1: Verdade.
0: Que acaba sendo uma motivação, que possa ser que tenha alguma delas também que estejam em casa e precisando só de uma motivação para começar. Então, a gente preparou essa semana trazendo 6 mulheres empreendedoras.
1: Ah, que legal.
0: Edilene, que vai estar aqui agora à tarde. Ela que é a proprietária da Mudas para a Mesa. Também teremos Paula, da Bahia Concept.
1: Ah, que legal.
0: Samara Soares, uma podóloga maravilhosa aqui da cidade. Jéssica, da Mão de Fadas, confeitaria artesanal.
1: Ah, que legal.
0: Sara Teixeira, da clínica Sara Teixeira Estética, ela que tem um método por amor. E Vilma, que foi a nossa entrevistada de ontem, da Prêmio Papelaria Personalizada. Então, teremos uma semana aí toda especial, com sorteios também incrível. Quem ainda não ganhou, continua aí sincronizado, porque ainda pode
1: ganhar,
0: ser um dos
1: sorteados. Hoje pela manhã nós não temos entrevistado, não temos um sorteio agora pela manhã, mas à tarde tem, né?
0: Vamos ter um sorteio agora pela manhã.
1: Sério?
0: Sério, então já manda aí a mensagem para poder participar.
1: Tem sorteio, então aproveita aí, ó, pega o celular, vamos fazer igual o Renato, passa o dedo aí no celular e manda mensagem para cá. É isso aqui? Deixa eu ver se eu abro. É isso aqui que você colocou? Não.
0: Vou mandar agora, estou finalizando aqui agora.
1: Tá bom. Vai dar tempo você participar,
0: mas
1: com certeza.
0: Já vai mandando a mensagem para poder participar.
1: Diz assim, ó, manda um texto assim, ó, eu quero participar do sorteio, então o áudio, tá bom? Pode mandar, taca o dedo aí para cá. Pois é, que novidades bacanas, Thay, que coisa boa. E a semana, isso vai ser até sexta-feira, não é isso?
0: Isso, mas a divulgação vai estar correndo aí até o domingo. Então, se você não conseguiu anotar o número...
1: E como faz para a gente conhecer novas... as pessoas podem te procurar e dizer assim, eu quero, na próxima oportunidade eu quero falar de mim, eu quero falar dos meus produtos. É só entrar em contato com...
0: Isso. Nós temos o Instagram, que você pode estar acompanhando os bastidores, os vídeos também.
1: Certo.
0: Que é @educadora88.5fm.
1: Certo.
0: Também temos o nosso WhatsApp, que você fala diretamente comigo.
1: Certo.
0: 759-8702-9733. E a Educadora também está no online, né? 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Então, a Educadora está aí há 12 anos com vocês e conectando os nossos parceiros a mais de 10 cidades da região metropolitana de Feira de Santana.
1: Que maravilha!
0: Então, se você deseja fazer parte dessa família, apresentar a sua história aos nossos ouvintes, é só entrar em contato 759-8702-9733. Aí você vai falar comigo, né, Thaís Micaeli, e vai ser um prazer ter vocês junto com a gente.
1: Valeu, Thay. Obrigado aí. Show de bola. Mandou ver. Falou bonito. Gente do céu, coisa boa, né? Isso é rádio. Rádio se faz assim, com amor. 10h15, você gosta de música? É essa que a gente toca, ó. Canta com a gente assim, ó. Tururu. É o reggae. Edson Gomes, Samarina. Fica com a gente.

0: Marrone, Coração de Isca, Raíssa Rodada, Cheiro do Mato e Edson Gomes, San Marino. Agora são 10 horas mais 23 minutos. Você continua participando. Hoje nós teremos aí o sorteio de um painel, um banner da Jump, tá bom? Então aproveite e entre em contato com a gente. Manda sua mensagem, o seu texto, o seu áudio. No final do programa estaremos sorteando, portanto, esse brinde de excelência para você. Agora são 10 horas e 23. Nós vamos ao nosso último bloco do mapa astral dessa terça-feira, dia 15 de setembro. Você com a gente.
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2: Muito bem, estamos de volta. Reta final do giro astral desta terça-feira. Agora tem previsões para Capricórnio, Aquário e Peixes. A gente começa com você, Caprica. Suas ideias estarão muito claras hoje, principalmente em relação aos projetos realizados em grupo. A sorte vai acompanhar você e seus pedidos e iniciativas. Ao cuidar melhor de si mesmo, sua disposição ficará ainda mais forte. Continue se esforçando nessa direção. Número da sorte é o 5. Alô, Aquário, chega mais! Você estará em sintonia com o ambiente ao seu redor. Continue com a mesma dedicação que demonstrou ao cuidar da alimentação, porque os resultados tendem a aparecer. Você encontrará uma maneira de evitar dificuldades. Também conseguirá defender seus valores com mais firmeza e sem rodeios. Número da sorte, 27. E para encerrar, chega mais, Peixes! Chegou a hora de tirar do papel os seus projetos mais importantes. Dê um impulso decisivo de que eles precisam para avançar. Você também tem muito a ganhar reduzindo o consumo de açúcar e gordura. Seu sistema digestivo está pedindo esse cuidado. Número da sorte é o 11. E o nosso giro astral desta terça vai ficando por aqui. Eu sou o Silva Júnior e amanhã, quarta volta, volto com você com mais uma edição do Giro Astral e as previsões para o seu signo. Até lá!
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0: 10 horas mais 26 minutos, 10h26, e aí você não mandou ainda sua mensagem, tá? Tempo, hein? Daqui a pouco é hora do sorteio. 11h45 estaremos fazendo o sorteio. Você hoje está concorrendo a um painel, uma amostra, um brinde para sua empresa, tá? Da Jump Visual. É só mandar mensagem. Quero participar, ou já estou participando. Tem um bom dia aqui da Kel, é isso, Kel? Vamos lá. Valdileia, isso mesmo. Eu vi Kel aqui em cima, Valdileia. Já está participando, tá bom? Então você aproveita, manda sua mensagem, diz eu quero ganhar esse brinde e, de repente, o sortudo, a sortuda é você. Agora são 10 horas mais 26 minutos, 27, como o tempo passa, olha só.
3: Respira fundo.
0: Cleito Romário, chuva de bênçãos.
3: Aproveita.

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9: Agora são 10:39, tá na hora daquele lanche, tá na hora daquela merenda, não tá? Fala sério, você tá lanchando aí, né? Eu tô sabendo que você está fazendo aquele... aquela degustação gostosa, é verdade, gente. Alô, minha amiga, dona de casa, preparando o lar, preparando tudo, arrumando tudo, deixando tudo cheiroso. Bom dia para você no trabalho, bom dia, meu amigo taxista, os nossos amigos mototaxista também, ao comerciante, ao comerciário, todo mundo que está curtindo a programação. Aquele dia cheio de muita alegria, de muita paz, né? Sorria, você está na Bahia. Pois é, minha gente. Então, ó, manda sua mensagem para cá, tá bom? Em comemoração ao Dia do Cliente, a Jump Visual, sua marca em salto, preparou uma surpresa especial para você. 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Eu sei que você olhou para o banner da sua empresa, para o banner da sua lojinha, para aquele banner que você fez para vender a cocada, o geladinho, e você disse: ah, eu queria tanto fazer um banner bonito para colocar na minha fachada, na frente da minha casa. 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Manda a mensagem, diz assim: eu quero ganhar. Pronto, já está concorrendo, tá bom? 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Agora 10h41. É música que você gosta? Ó, puxa a cadeira para um lado aí. Puxa a mesa só um pouquinho mais. Vai, vai. Aumenta o volume. Canta com a gente. É das antigas, hein? Descobriu que música é essa? Descobriu? Araqueto, mal acostumado.

0: Luan Santana, Olho Marrom, Grupo Menos é Mais, Pagando Mal com Mal, Araqueto, Mal Acostumado. Agora são 10 horas mais 51 minutos aqui na Educadora FM. Que alegria ter você em nossa companhia. Que bom ter a sua participação com a gente aqui, ó. Todos os dias, manhã total, show de festa, de alegria. E você hoje está concorrendo a um brinde aí da Jump Visual, gente do céu. Tá? O brinde, o que é que você vai ganhar? Pois é, gente, você está concorrendo hoje a um painel, né? Uma fachada, tá bom? Então, ó, quer participar? A Jump Visual trabalha com comunicação visual, fachadas, papel de parede, adesivo e muito mais. Então, o voucher hoje é um banner personalizado, gente! E tem gente aqui participando, vamos lá, deixa eu ver rapidinho. Bom dia, me chamo Anderson, quero participar do sorteio. Bairro Guedes está participando, Anderson, obrigado, tá? Obrigado mesmo. Bom dia, quero participar do sorteio, me chamo Gabriel. Valeu, Gabriel! Nome de anjo aí, ó, coisa boa! Bom dia, José Luiz, quero participar do sorteio do brinde. Gostaria de ouvir uma música com Vando, Mordida de Maçã. Manda um alô para todos os ouvintes. Quem está mandando uma mensagem aqui é Renilda, da Coreia. Valeu, Renilda. Obrigado por participar do nosso programa. Tem um bom dia aqui da Teia, da Eli Curitiba. Bom dia, Teia. Bom dia.
1: Bom dia, Zé Luiz. Eu também quero participar desse sorteio.
0: Já está participando, minha amiga. Tem bom dia também de Dona Luísa, da Vila Esperança. Bom dia.
2: Bom dia a todos da equipe da Educadores.
0: Obrigado.
2: Bom dia para todos os ouvintes. É a Luísa da Vila Esperança.
0: Pronto,
2: quero ganhar também.
0: Pronto, seu nome já está aqui na lista.
2: Obrigado.
0: Tá tchau, certo. Alô, Adriana. Olha aí, Adriana participando com a gente também. Bom dia.
3: Bom dia, José Luiz. Aqui
0: bom dia.
3: Está falando na Colônia Nova Brasília, aqui de Conceição de Jacuí.
0: Certo.
3: Gostaria de participar desse brinde aí, José Luiz, e eu vou ganhar.
0: Olha só, gente. Está com fé, viu, Thaís? Está com fé. Então, gente, Jump Visual hoje está dando esse brinde de presente. Então, manda mensagem. Você não mandou ainda, não? 759-9203-667. Você vende em casa o geladinho, você vende cocada, você vende quentinha, você vende frutas, quer um banner legal, ou então na sua empresa, na sua loja. Então manda para cá sua mensagem, daqui a pouquinho, 11h45 a gente faz o sorteio e eu tenho certeza que o ganhador vai ser você. 10 horas e 53 minutos. Vamos de música, daqui a pouco eu toco a tua, tá bom? Você pediu, a gente toca. Luísa Sonza, Olhos Castanhos.

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1: Agora são 10 horas, 11 horas, gente, 10 não, já passou 10, é 11, tudo igual no digital, 11, 11, estamos juntinhos até meio-dia. E aí você tá sabendo, né, do sorteio que tá rolando aqui na Educadora? Pois é, participa, manda sua mensagem de áudio ou sua mensagem de texto. Leni da Cecília Brito também quer ganhar. Bom dia, Leni.
2: Bom dia, Zé Luiz. Também gostaria de participar desse sorteio, viu?
1: Certo.
2: Me chamo Leni, moro na Cecília Brito.
1: Tá
2: Deus
1: certo.
2: Abençoe o nosso dia, hoje e sempre.
1: Tá bom, então Leni, não é Leni, José, é Leni. Obrigado, tá? Então manda pra cá a sua mensagem e você está concorrendo aí a um banner, né? O voucher para um banner personalizado pra você, pois é, colocar na sua, no seu pequeno comércio, na sua frente, na frente de sua casa. Você que é empreendedor, que é empreendedora, é só mandar mensagem de texto ou de áudio aqui pra gente e a gente sorteia daqui a pouquinho, já já, tá? Deixa o coração bater forte, enquanto isso você ouve música!

Ana Castela, Solteiro Forçado, Ed Mota, Eu Quero Ser Feliz. Thales Roberto, Meu Mundo, agora são 11 horas mais 23 minutos aqui no Som da 88. E nós vamos agora, atenção, atenção, cadê os noveleiros, gente? Cadê os noveleiros de plantão, minha gente? Vamos aí ao resumo das novelas.

noveleiros! Estamos chegando com os resumos das suas novelas favoritas para essa terça-feira. E agora, o resumo da novela Iludida. Mert volta para casa e finge estar tudo bem entre ele e Bahar para manter as aparências diante da sogra. Deren pede que Volkan se divorcie o mais rápido possível. Com a revolta de Ali, Asya tem um pesadelo e acorda assustada na madrugada. No dia seguinte, a médica toma uma importante decisão. Volkan e Deren acordam com a campainha tocando e quando a moça abre a porta tem uma grande surpresa e fica sem saber o que fazer. Ali fica em choque ao dar de cara com Deren e Volkan tenta manter a naturalidade, mas é questionado pelo filho. Na porta do colégio, Ali pergunta se o pai vai voltar para casa e Volkan afirma que ainda ama Asya. Quando o garoto entra na escola, Volkan liga irado para Asya e ela é irônica com o ex-marido.

0: Continuando com os resumos, agora vamos ver o que acontece na novela O Que a Vida Me Roubou. Na fazenda ao monte, Montserrat beija Alessandro para que ele aceite que seu irmão e amigo fiquem por ali durante alguns dias. Joventino finge preocupação por Maria diante de Alessandro e pede que a entenda, já que ela o ama muito. Ele também insinua que sua esposa tenha algo com o capataz. Alessandro, zangado, esclarece que o capataz está apaixonado por outra mulher. Na casa do capataz, Renato quer desaparecer com Demétrio, mas José Luiz pede que deixe ele ajeitar as coisas do seu jeito e não interfira. No jardim, Adolfo aconselha Demétrio para que diga a seu cunhado que sua irmã tentou fugir. Assim ela conseguirá o dinheiro mais rápido. José Luiz monta a cavalo e Joventino o segue. Na fazenda, Arexiga, Angélica e José Luiz se despedem depois de haverem passeado. Maria e Alessandro discutem e Demétrio interrompe dizendo que sua irmã tentou escapar na noite anterior. Alessandro, zangado, despede o Rosário e ordena ao capataz que redobre a vigilância.
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2: É coisa, meu Deus, agora são 11 horas e 26 minutos, eu entro fora, gente, não sou eu não, é outro José Luiz aí. 11h26...

0: Perla e Latino, selinho na boca, Cazuza, Bete Balanço. 11 horas e 32, vamos ao nosso apoio cultural, já eu volto.
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15: Já estamos de volta, 11 horas e 38 minutos, 11h38. Atenção, você que mandou sua mensagem, daqui a pouquinho tem sorteio, tá bom? Ah, alô, alô, deixa eu ver quem mandou mensagem aqui. Bom dia, bom dia.
12: Bom dia, Zé Luiz, cara de bola.
15: Cara de bola.
12: Tudo, sempre na escuta.
15: Pronto.
12: Quer participar desse sorteio aí, viu, Zé Luiz?
15: Já tá participando.
12: Sempre, cara de bola.
15: Dois pronto.
12: Tudo, né, em Curitiba, chama.
15: Um banner personalizado da Jump Visual. Ah, Binha do Neto, bom dia. Bom dia,
13: Zé Luiz.
15: Bom dia.
13: Binha do Neto, eu hoje quero parabenizar minha neta Elisa, que está completando um aninho de vida.
15: Oh, que lindo!
13: Viu? Também quero participar desse sorteio.
15: Que maravilha!
13: Deus abençoe. Toca daí que eu escuto de casa.
15: Parabéns aí pra sua netinha, tá bom?
16: Parabéns, parabéns, parabéns pra você.
15: Parabéns, parabéns. Tem mais gente participando. Luciana, bom dia, meu amigo. Também quero participar. Toca para encerrar o programa Fernanda Brum, Espírito Santo. Prontinho, prontinho. Alô, Valdomiro. Tá rindo à toa aqui, Valdomiro? O que é que houve? Aí, aí me conte, hein? Bom dia, meu nome é Eliette, da Ilha Curitiba. Quero participar do sorteio, já está participando. Bom dia, meu nome é Emily do Baldez. Gostaria de participar do sorteio, também está participando. Alô, Cleide! Bom dia, quero participar do sorteio, também está participando. E por último aqui, Dona Luísa, Vila Esperança, também participando do sorteio, tá? Então tá aí. Valeu, então. Vamos lá, encerrado as participações. Daqui a pouquinho eu volto para fazer o sorteio, mas enquanto isso, não é música que você gosta? Indiferença, Sorriso Maroto! 11h40.
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Agora são 11 horas mais 46 minutos. Panda, eu te seguro. E indiferença, com sorriso maroto, o programa tá quase terminando. Gente, como o tempo passa rapidão, fala sério. Mas vamos lá, vamos pro sorteio. Obrigado a você que participou, também agradecer ao pessoal aí da Jump Visual. Que maravilha ter vocês com a gente, tá? Gente, quando passar aqui na 2 de julho, dá uma olhadinha, tá, pra rádio, tá bom? Tá linda demais. E você que tá aí vendo sempre as redes sociais, a Rádio Educadora está ficando cada vez mais linda, bonita. Pois é, tem a participação aí do Jump Visual. Coisa boa, tá bom? Então o sorteio hoje é de o voucher é um banner personalizado, tá? Vamos lá, 1, 2, 3 e já...

Obrigado a você que participou. À tarde tem mais brinde, gente. É a semana do cliente aqui na Educadora. Mas vamos lá, vamos lá. Ah, foi uma ganhadora, gente. Uma ganhadora. O número do o final do telefone da ganhadora. Atenção. É 9309. O final do número do celular é 9309. Ah, ela não colocou aqui o bairro, mas colocou a mensagem e o nome, Cleide, né? Cleide, final 9309. Ganhadora, portanto, do voucher aí da Jump Visual. Gente, aplausos! E você que não ganhou, não perca a esperança, não. À tarde tem mais. Torna a participar com a Lina Santana. A partir das 14 horas tem mais brinde aqui. Tá bom? Combinado assim? Então, ô Cleide, entra em contato com a gente por esse mesmo número. Tá certo? Vamos de música. Fim de noite com Adriana e rapaziada.

Tá aí a nossa quase última com Zezé e Luciano. Como vai você? Agora são 11h54. Gente, bom demais ter a sua companhia. Parabéns à ganhadora aí do sorteio, né? Do banner personalizado, a Cleide. Parabéns aos demais que participaram. À tarde tem mais, volta a participar. Agora são 11h54. Tá na hora de ir embora, gente. E manhã total, só na quinta-feira. Amanhã tem transmissão da sessão da Câmara Municipal de Vereadores. Então, ó, aquele abraço do meu tamanho. Esquece não. Não esquece disso. Lembra-se sempre, Deus é o nosso Pai. Ele está cuidando de cada um de nós. Tá bom, gente. Forte abraço. Tchau, tchau. Até quinta, se Deus quiser.

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18: Meio-dia e 25.
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23: Olá, olá, minha gente, 12 horas e 26 minutos, programa Panorama Geral, chegando no seu rádio a partir de agora. Muitas informações para você ficar atualizado e sabendo de tudo. E como a gente faz todos os dias, antes de começar, pedimos a proteção de Deus.

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1: Lina Santana. Agora são 12 horas e 28. Pulou o digital, 12 horas e 29 minutos. Hoje, terça-feira, dia 15 de setembro de 2026. Programa Panorama Geral trazendo agora a previsão do tempo. O sol está intenso, brilhante, o céu está azul com algumas nuvens, muito lindo. Se você tirar uma foto agora, a foto vai sair simplesmente espetacular.
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1: Vamos saber para esta tarde como é que vai ficar o tempo em Conceição do Jacuípe e região. O sol vai prevalecer forte, com o céu com pouquíssimas nuvens. O sol intenso nesta tarde, viu? Os raios ultravioletas estão em alta. Recomenda-se a exposição, recomenda-se a não exposição demorada ao sol, porque os raios ultravioletas estão no extremo. E assim vai ficar durante toda esta tarde. O céu deve ficar com poucas nuvens a partir do meio da tarde desta terça-feira até o pôr do sol. Os próximos dois dias também segue de sol com algumas nuvens. Próxima quinta-feira tem possibilidade que as chuvas retornem e devem durar todo o final de semana, segundo a previsão do tempo. Para esta tarde, nada de chuva, sem possibilidade nenhuma de chuva. À noite também fica com pouca nebulosidade. Temperatura máxima de 31 graus, a mínima de 19. O pôr do sol hoje às 17 horas e 31 minutos, amanhã o nascer do sol às 5 horas e 29 minutos, cada vez mais cedo o nascer do sol. Neste exato momento, o céu claro, o sol forte, sensação térmica neste momento é de 33 graus, os termômetros estão marcando 31, os ventos a 13 km por hora e a umidade em 45%. Dólar comercial a R$ 5,14, arroba do boi gordo em Feira de Santana, sendo cotado no valor de R$ 340. Vamos ao nosso editorial, já já voltamos com as informações, as pautas do Panorama Geral de hoje com Ivan Costa. Rapidinho a gente volta.
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1: Às 12 horas e 33 minutos, agora já vou acionar e trazer aqui a primeira participação de Ivan Costa, que já está aqui linkado com a gente, para trazer as informações de hoje, sempre em busca da notícia, da informação precisa para você aqui no Panorama Geral. Notícia com responsabilidade, muitas entrevistas exclusivas para você aqui no nosso Panorama Geral, com este objetivo de deixar você atualizado, bem informado e sabendo de tudo. Agora, com o guerreiro do rádio jornalismo, muito boa tarde, Ivan.
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4: Muito boa tarde Lina Santana, muito boa tarde aos ouvintes que nos acompanham aqui pela Rádio Educadora FM. Forte abraço, ótima tarde, um abraço forte aos ouvintes que nos acompanham aqui pela Rádio Educadora. A partir de agora até às 14 horas e 30 minutos estaremos juntos compartilhando com as principais informações de Feira de Santana e região. Hoje, dia 15 de setembro, hoje é Dia Internacional da Democracia. A democracia da gente que está complicada, né? O STF metido aí em escândalos, complicado, né? Mas o importante é que temos eleições no dia 4. Você pensa, o que é que o Brasil que você quer para o futuro? Fica ao seu critério. Hoje também é dia de Nossa Senhora das Dores, dia do cliente. A todos os nossos clientes da JC, Anunciação, Publicidade, aquele abraço. Um abraço. Você também é cliente morando no rádio, de muita gente. A senhora não tem cliente? Não tem, mas a senhora é cliente de alguém, sem sombra de dúvida. Está no ar o Panorama Geral até às 14 horas e 30 minutos. Vamos lá, o nosso jingle, a gente volta já com a acionando aqui o repórter Ney Silva, que chega com informações no seu rádio.

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3: 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Vamos logo aqui com a senhora repórter Ney Silva, que ontem não deu tempo, né? Tem muitas matérias dele, mas a gente já vai aqui no pique da informação. A audiência pública cobra ações à prefeitura para a proteção dos animais em Feira de Santana. E quem tem os detalhes é o Atento do Rádio.
4: A situação dos animais abandonados e vítimas de maus-tratos foi discutida durante uma audiência pública realizada na Câmara Municipal de Feira de Santana. O encontro reuniu protetores, representantes de organizações, vereadores e autoridades para cobrar ações do poder público voltadas à causa animal. A presidente da Associação de Proteção aos Animais, APA, Sandra Lima, destaca que o abandono e os maus-tratos são crimes e defendeu uma atuação conjunta entre o poder público e as entidades que já trabalham com a proteção dos animais.
5: Bom dia a todos vocês. Veja só, a cidade, como toda cidade grande, ela tem problema de abandono, ela tem problema de animais que são maus-tratados. Então, o trabalho da APA é justamente conscientizar para as pessoas que o maltrato é crime, né? O abandono é crime. Então, essa audiência pública hoje é para lembrar que as pessoas precisam respeitar os animais, é para lembrar que o poder público precisa fazer algo para eles com urgência, criar departamentos que sejam feitos para a causa animal como um todo, né? Então, a causa animal está sendo vista mais, está vista com um olhar mais diferenciado no momento, mas precisa que essas pessoas tenham consciência. Abandonar animal é crime, maltratar animal é crime, o poder público tem que fazer mais por eles. A gente tem que ter uma ajuda, não é só as ONGs e os protetores que fazem esse trabalho, que precisam fazer esse trabalho. Esse é um trabalho que tem que ser em conjunto com o poder público. Então, assim, isso é uma questão hoje também de conscientização, né? É uma questão de chamar a atenção para esses pontos que são realmente importantes.
4: E quais são as dificuldades que a APA enfrenta no dia a dia, principalmente para a alimentação dos animais?
5: A APA tem dificuldade com um todo. A APA tem dificuldade com o cuidado com eles por excesso de animais e pouca gente para trabalhar. A APA tem necessidade com pagamento de veterinários, para remédios, para consultas, né, para ajudar como um todo, limpeza, em todo, tudo que você... Imagina se eu tenho um animal em casa, já é trabalho, imagina se eu tenho 250, 260 animais. Então a APA precisa realmente que as pessoas, não só a APA, mas vários outras ONGs, vários outros protetores, eles precisam de ajuda do poder público, eles precisam ser castração, esses animais precisam ser castrados para que diminua esse abandono.
4: E a Prefeitura de Feira de Santana dá algum tipo de apoio à APA e às demais instituições que cuidam de animais, cães e gatos?
5: A prefeitura só através dos vereadores, quando eles liberam verbas.
4: Verba de subvenção, né?
5: Então é nessa época, sim, que eles podem liberar ou não essas verbas. Né? A prefeitura encontrar um protocolo mesmo com a gente, um cadastro com a gente de ter um valor mensal, não. Órgão nenhum tem.
4: A protetora Karine Rocha também relata as dificuldades enfrentadas diariamente. Segundo ela, cerca de 180 animais estão sob seus cuidados.
6: Todas, começando por alimentação, castração, falta de espaço adequado, mão de obra para ajudar, porque eu, por exemplo, que tenho quase 180 animais, eu lido sozinha com eles, então, para dar banho, para alimentar todos os dias, para castrar, para medicar, é tudo muito difícil.
4: E o governo municipal não dá apoio às ONGs, né, a vocês que são protetores de animais, né?
6: Não. A gente só tem promessas, promessas e promessas de campanha, mas até o momento, nada de concreto.
4: O que é que teria de ser feito em prol dos animais, de um modo geral, na sua opinião?
6: Primeiro, castração, conscientização da população, principalmente nas escolas, porque a partir do momento que houver conscientização sobre o cuidado com os animais nas escolas, que é onde a gente está se formando, eu acho que aí já é um bom começo.
4: Durante a audiência, o vereador Galeguinho SPA criticou a falta de ações efetivas do Poder Executivo, afirmando que apenas realizar debates não é suficiente para solucionar o problema e que é preciso ter empatia para entender a gravidade do problema.
0: Enquanto o Poder Executivo, prefeito Zé Ronaldo, ou quem seja o prefeito que esteja na gestão da cidade, tiver a empatia e entender a gravidade do problema. A culpa não somos nós, vereadores. Quem tem o dinheiro, quem tem o papel, quem tem a caneta e quem pode fazer alguma coisa é o Poder Executivo. É da onde detém todo o recurso da cidade. Feliz Santana tem mais de 3 bilhões que arrecada por ano. É muito dinheiro. E essa responsabilidade não fica e jamais poderia ficar pelos ativistas. Mês passado foram R$3.500 que eu tirei do meu bolso para comprar ração, para dar aos ativistas. Do meu bolso. Não é minha obrigação. Entendeu? Então, assim, são situações que a gente está aqui discutindo, debatendo. É importante, é. Mas não existia sensibilidade do prefeito ou de quem esteja na gestão e entender que isso é questão de saúde pública, que isso é questão de empatia, até porque os animais têm nossos mesmos sentimentos, têm nossas mesmas características. São animais que sentem frio, sentem fome, sentem dor, ficam tristes, ficam alegres. Enquanto o gestor não tiver essa sensibilidade, a gente vai ficar aqui enxugando gelo.
4: A representante da Comissão de Proteção Animal da OAB, Tiziana Sampaio, afirma que Feira de Santana está há 5 anos sem uma política pública efetiva de castração de animais.
7: Exatamente. Nós, da Proteção Animal, aqui em Feira de Santana, estamos há 5 anos sem ver uma política pública implementada para a castração de animais. O primeiro ponto que a gente tem quando a gente fala de direito animal, de proteção animal, de saúde única, é falar sobre castração. Em Feira de Santana não castra há 5 anos. A gente sabe que existe uma promessa aí de que a gente tenha o hospital, a clínica veterinária. Eu até acho que é inoportuno nesse momento, porque nós não temos a quantidade de animais abandonados. E também colocar os animais para serem atendidos num local sem a devida estrutura, no sentido de conseguir atender a demanda, não vale a pena. A gente vai ter problemas e não soluções, que não é o que a gente quer.
4: Não se sabe qual é a demanda, né?
7: Não sabemos qual é a demanda. A estimativa de vacinação de rábica é de aproximadamente 50 mil, 60 mil animais. Mas a gente não sabe, tá?
8: Primeiramente, fazer um levantamento.
7: Primeiro precisa fazer um mapeamento, primeiro precisa entender a quantidade de animais que estão em situação de abandono. Na rede de proteção, a gente tem, sendo cuidados diretamente por protetores, como Karine Rocha, que acabou de falar, 3 mil animais. Mas é muito pouco, considerando 5 anos sem castração. Sim. E a escala progressiva que a gente tem de procriação de animais. Como eu falei, a cada 2 meses são pelo menos aí 6 ou 8 gatos nas ruas em situação de abandono. Essas cadelas que estão com Karine, aí você vai ter pelo menos mais uns 50 animais em situação de abandono. E isso acontece todos os dias na nossa cidade.
4: O diretor regional da Polícia Civil em Feira de Santana, delegado Ives Correia, informou que a instituição também atua na investigação de denúncias de maus tratos contra animais.
9: Sem dúvidas, a Polícia Civil ela tem atuado forte nessa causa, uma vez que a gente sabe que os animais eles são seres sencientes, também aí que sentem e sofrem dor, e também há uma tutela da própria legislação penal em relação a eles. Por exemplo, você tem aí a lei de crimes ambientais, que é a lei 9.605/98, que estabelece inclusive pena de 2 a 5 anos de reclusão para aqueles indivíduos que maltratam os animais. De modo que, por isso, a Polícia Civil tem a função aí constitucional, né, e processual de buscar a autoria e materialidade desses indivíduos, desses crimes, melhor dizendo. Então, assim, a Polícia Civil, portanto, trabalha forte nessa apuração, nessa investigação e aprofundamento para levá-los aí à justiça criminal.
4: Então, quando recebe uma denúncia de maus-tratos, animais abandonados, ou alguém que, por exemplo, mata um animal, sacrifica um animal, a polícia investiga, né?
9: Com certeza, investiga e se pegar numa situação de flagrante, até encaminha esse indivíduo para a central de flagrantes e a gente lavra o APF, ou seja, o auto de prisão em flagrante, encaminhando eles aí à justiça criminal.
4: Vereadores, representantes do poder público, e também protetores de animais participaram dessa audiência pública na Câmara de Vereadores de Feira de Santana. Reportagem Ney Silva.
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3: Valeu, grande atento do rádio, repórter Ney Silva. Muito obrigado pela sua participação. Daqui a pouco você volta. Hoje o programa você vai entrar várias vezes, tem muitas matérias. Ontem não deu tempo, né? Mas hoje a gente descarrega todas as suas matérias de gaveta. Ney Silva, que está nos acompanhando. Atenção, atenção, agora eu vou falar sobre concessão do Jacuípe. No próximo domingo vai ter a segunda corrida TPM Beach. Eu conversei com Tuquinha e Israel Borges. Por que Israel Borges? Porque a corrida tem os atletas 60ão, 70ão, viu? E Tuquinha e Israel Borges, eles vão falar aí em relação à corrida TPM Beach. Será realizada no próximo domingo, dia 20 de setembro, em Conceição do Jacuípe. A largada e a chegada acontecerão na Praça Benjamin Costa, no centro da cidade, a partir das 6 horas. A prova contará com percurso de 3 quilômetros, 5 quilômetros, oferecendo opções para diferentes níveis de participantes. E ela vai trazer todos os detalhes, Tuquinha e Israel Borges.
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3: Panorama Geral, aqui em Conceição do Jacuípe, meus amigos de Conceição do Jacuípe região. Eu estou aqui ao lado de Tuquinha, ela que é a grande organizadora dessa segunda edição da corrida TPM Beach.
12: Isso mesmo.
3: Pois é, também ao lado de Israel, que é um corredor também dessa corrida. Tuquinha, me dê detalhes desse grande evento, a segunda edição dessa corrida, como estão as inscrições? Um abraço, tudo bem?
12: Tudo bem, um abraço. Primeiramente quero agradecer a Deus, né? E a toda a equipe, né, que estamos aqui juntos, e dizer que 20 de setembro vai acontecer a corrida da TPM Beach. Está pertinho, né? E eu convido a todos vocês para participarem desse evento. E as inscrições estão indo a todo vapor. Praticamente já se esgotaram, né, o terceiro lote, mas estamos abrindo novas inscrições agora para o terceiro lote. Venham para a nossa segunda edição.
3: Que dia é a corrida?
12: 20 de setembro, corrida TPM Beach.
3: Vai, qual o roteiro? Sai daqui da Praça Benjamin Costa?
12: Sim, iremos sair daqui da Praça Benjamin Costa, em frente à minha loja, né, a loja da TPM Beach, Moda Praia e Fitness, que fica ao lado da Igreja Batista. E iremos dar início, iremos seguir até a Gameleira, né? O pessoal que vai fazer 3 km, né? Irá até a Praça da Ilha Curitiba. Chegando na Praça da Ilha Curitiba, darão a volta. E o pessoal que irá fazer os 6 km vai até um pouquinho a mais. Vamos nessa, está chegando. Teremos sorteios, teremos brindes, teremos troféus, teremos 6 ganhadores, 6 na categoria feminina e 6 na categoria masculina, com brindes, dinheiro e troféus. Todos vocês.
3: E a inscrição, quanto é?
12: As nossas inscrições atualmente está custando R$ 80,00. Nosso kit, temos a camisa personalizada, que é essa daqui, da corrida, né? Temos também a meia personalizada, que também eu estou nos pés. E temos também a opção entre a viseira e a faixa, que por sinal a viseira esgotou e agora temos as faixas disponíveis para vocês. E também temos a medalha, né, de ferro e colecionável. Muito linda, por sinal, a nossa medalha.
3: E tem que correr logo, né? Porque tem limites de atleta. E lembrando também que essa corrida, os homens também podem participar, né?
12: Sim, sim. Essa corrida, né? Inclusive, em nossa loja, nós também vendemos bermudas, camisas para homens, né? Então, vocês, homens, muitos já se inscreveram, né? E todos poderão participar. Sim, gente. E a medalha é para todos os participantes. Quem vai no 3KM... ganhará a medalha também, e os 6 km também. E os troféus que serão para os ganhadores, né, do 6 km. E também teremos uma novidade, né, que é o 60 mais agora, né? E aí o pessoal do 60 mais também irá correr e irá ganhar o pódio no 3 km.
3: Que beleza, falar 60 a mais aqui, a Israel, que tem mais de 60, ele também é um atleta, um exemplo, né, Israel? O senhor está aqui para convidar o 60ão aí a partir, né, também praticar esporte, afinal o esporte não tem idade.
11: Com certeza, um bom dia a todos, eu quero parabenizar a minha amiga Tuquinha pelo espírito empreendedor dela, certo? Que está promovendo essa corrida e eu participo também como patrocinador, um dos patrocinadores da corrida, e também vou participar da caminhada, não dá para correr mais, mas eu gostaria que meus amigos, os setentões chamados, também participassem, que é muito bom. Aí todo mundo sabe, é esporte, é saúde, é vida, né? Então, eu acho que é um evento muito importante aqui em Conceição do Jacuípe. Eu acho que era carente dessas coisas, hoje já estão havendo algumas promoções nesse sentido, para incentivar o esporte, incentivar a saúde, incentivar o empreendedorismo. Então, mais uma vez, meus parabéns à Tuquinha, e eu quero dizer que ela conta com todo o meu apoio, e vou pedir mais uma vez para os coroas também virem participar dessa corrida, que é muito importante. Corrida e caminhada, né? Os coroas vão para a caminhada, com certeza. Não, muito obrigado a Tuquinha, muito obrigado a Ivan pela oportunidade. E eu espero que todos estejam dia 20. Vamos juntos, estamos juntos e misturado.
3: Valeu, abraço aí, Paulinha, que é a nossa filmmaker. Valeu, Tuquinha.
12: Sim, está chegando, está pertinho. É, tudo começou com um treinão solidário, né? E após esse treinão solidário gratuito, veio a vontade de fazer a corrida, né? Então já estamos, a nossa primeira edição foi maravilhosa. Estamos agora na segunda edição, né? E quero convidar vocês também, porque teremos atrações, né? Teremos o Hitbox com a Malvadona que tivemos na primeira edição. E teremos também o show com a banda Pegada D3, que eu tenho certeza que eles vão dar show de bola. Agradecer a todos os patrocinadores, né? Inclusive eu estou aqui com o Israel. O Israel esteve comigo desde o início, desde quando começamos, né? Então, desde o treinão. Então, obrigada, Israel, e obrigada a todos vocês que vão estar comigo. Colaboradores, patrocinadores, tamo juntos. 20 de setembro é logo ali.
3: Pronto, Panorama Geral, sempre presente nos melhores eventos em Feira de Santana e região. Dessa vez eu convido você para participar desse grande evento aqui dia 20 em Conceição do Jacuípe.

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1: Portanto, aí essa corrida, você que é atleta, todos os caminhos levam você para essa segunda corrida TPM Beach, que para você participar, viu? Todos os detalhes, você pode acompanhar também essa matéria, está nas nossas redes sociais ou até mesmo nas redes sociais da corrida TPM Beats. Um abraço aí para Tuquinho, um abraço para Israel. É, a senhora também pode participar, Morena do Rádio, vai até lá a sua comunidade, na Gameleira. 3 quilômetros, vai até o zero ali, né? É, ali perto de Fininho. E tem os 5 quilômetros que vai lá na Gameleira, na igreja, né? E aí volta para a Praça Benjamin Costa. Boa sorte aí para a Tuquinha e também para o grande Israel e todos que vão participar desta corrida. Vamos voltar aqui com o Atento do Rádio, o repórter Ney Silva. Ele agora vai trazer essa matéria aqui, ó. A audiência pública cobra as ações da prefeitura para proteger... Não, essa aqui a gente já trouxe, né? A que ele vai trazer agora, o repórter Atento do Rádio, é essa daqui. Muito bem, Ney Silva. Casa do Trabalhador vai promover ações para oferecer vagas para as pessoas. E os detalhes, quem tem é ele, Ney Silva.
2: A Casa do Trabalhador de Feira de Santana realiza nesta terça-feira, 15 de setembro, o Dia D de Inclusão da Pessoa com Deficiência PCD no Mercado de Trabalho. A ação acontece das 8 às 12 horas na Casa do Trabalhador, com a participação de 14 empresas parceiras e a oferta de 150 vagas de emprego em diferentes áreas. A iniciativa é alusiva ao Dia Nacional de Luta da Pessoa com Deficiência, celebrado em 21 de setembro, e integra as ações desenvolvidas durante todo o mês de setembro para ampliar as oportunidades de inclusão produtiva e acesso ao mercado de trabalho para pessoas com deficiência. Segundo o diretor da Casa do Trabalhador, Magno Felsenburg, a ação representa uma oportunidade de aproximar trabalhadores e empresas e fortalecer a inclusão no mercado de trabalho.
3: E justamente agora, nesse mês de setembro, é o mês dedicado à alusão à pessoa, à inclusão da pessoa com deficiência. Você tem uma lei federal, que é a 13.146, de 2015, e também existe a lei de cotas, né? Que é a lei 8.213, de 91. E a data nacional é 21 de setembro. Mas os órgãos que trabalham com a intermediação da mão de obra, eles têm a possibilidade de escolher uma data dentro do mês de setembro. De preferência, que não seja nem no dia 21, porque há um movimento nacional nesse dia. Então, a Casa do Trabalhador, aqui, conversando com a nossa secretária, Márcia, chegamos a essa data do dia 15, que é terça-feira agora. Então, inicialmente tínhamos 150 vagas, agora já temos 160, podendo no dia, inclusive, ter mais vagas disponíveis. Para quem? Para a pessoa com deficiência. Então, é um dia exclusivo para atender a pessoa com deficiência. A gente faz também essa conscientização que é melhor ingressar no mercado de trabalho do que até ter o benefício do governo, porque o governo paga um benefício à pessoa. É uma garantia. Mas no trabalho ele vai desenvolver uma atividade, ele tem possibilidade de vai se relacionar com pessoas, de crescer dentro da empresa, depender da empresa, se tem carreira, se não tem, né? Ou seja, é uma série de possibilidades que existe, né? Porque a gente precisa trabalhar a nossa saúde mental também, entendeu? Então você está em atividade é uma coisa boa para qualquer um, qualquer pessoa. E eu acredito que o PCD em atividade laborativa contribui com o crescimento, né, do ser humano. Então, nós temos aqui praticamente 15 empresas, elas vão estar aqui dentro da Casa do Trabalhador.
4: Vamos mandar equipes para cá, né?
3: A equipe de RH vai estar aqui fazendo a primeira entrevista, que é a primeira peneira, para encaminhar para uma continuidade em relação àquela pessoa ser contratada e começar a trabalhar. Ou seja, todo mundo que comparecer aqui são vagas de para contratação imediata. Então você vem para cá, vai ser entrevistado, se der tudo certo, você vai ser encaminhado para ser contratado.
4: Magno, essas contratações, para preencher que tipo de vagas?
3: Nós temos diversas funções. É evidente que as grandes empresas, que têm mais de 100 funcionários, essas são aquelas que se empenham mais, porque tem lei que, inclusive, obriga a contratar o percentual, né, de trabalhadores PCD. Então nós temos aqui praticamente todas as grandes redes de supermercado da cidade estarão aqui, né, as construtoras, nós temos indústrias que estarão oferecendo oportunidade. O segmento do comércio, muitas vezes, como às vezes o comércio é pequeno, ele já tem dentro do seu quadro, né, o trabalhador PCD. Então, o que a gente observa mais nesse dia é justamente na área de serviço, na área da indústria, na área do supermercado, atacadista e a construção civil.
4: Quais os requisitos e documentos que o candidato precisa levar no dia 15, no dia desta, vamos chamar de uma ação especial para PCD?
3: Será como se fosse um feirão da empregabilidade, né? Direcionado ao PCD, de 8 às 12, sempre é pela manhã, né? E o importante é você trazer seus documentos pessoais, sua carteira de trabalho, físico ou digital. Por quê? Essa questão de análise do médico do trabalho é uma questão posterior com a empresa, né? Toda empresa tem seu médico do trabalho, que vai fazer ali a avaliação, etc. e tal. O trabalhador apresenta relatório, mas aqui não. Aqui é o primeiro contato, é uma possibilidade de você ser incluído no mercado de trabalho.
4: Então não é necessário fazer agendamento, vem no dia, é isso? E outra pergunta, existem vagas para diferentes tipos de deficiências?
3: Tem vaga. Agora, é evidente que depende muito da atividade da empresa, né? Da logística que a própria empresa já tem. Você percebe que essa lei, como eu citei, não é uma lei nova, né? Então, assim, a lei já é de 2015, nós estamos em 2026. Então, é evidente que essas grandes empresas, muitas delas, ou quase todas, eu acredito, estão já preparadas e adaptadas para receber a pessoa com deficiência.
4: E aqui no atendimento, nessa ação especial que eu estou chamando, não vai ser necessário fazer um agendamento prévio, é só no dia, né?
3: Basta chegar a partir de 8 horas, nós teremos duas intérpretes de Libras para contribuir, né, com a conversa, com o diálogo em relação às pessoas que estão vindo entrevistar, os nossos atendentes. A gente sempre conta com esse suporte, inclusive da Secretaria de Ação Social. E eu quero agradecer ao prefeito Zé Ronaldo, à secretária Márcia, que dá todo o incentivo para que a gente possa estar fazendo o Dia D. Todo ano a gente faz o Dia D e tem sido um sucesso.
4: Porque ações como esta, Magno Felsenburg, são importantes para aproximar o trabalhador com deficiência das empresas?
3: São duas questões. Primeiro, quando você marca uma data, você traz o assunto para a discussão, né? Por isso você tem mês amarelo, mês azul, né? Todo mês uma referência a algum tipo de situação do Brasil.
4: É para uma lembrança também, né? Porque
3: você,
4: o PCD existe, né?
3: Para você estar tratando disso, porque o governo ele dá o benefício. Mas eu acredito que a gente pode avançar nesse sistema, né? Porque aqui você vai ser trabalhador com 13º, com férias, com FGTS, né? Com o seu salário que você vai receber fruto do trabalho mensal que você vai realizar, né? Com algumas empresas com possibilidade de crescimento, entendeu? Aí você estimula, aí você fazer uma universidade, uma série de coisas, né? Então, é importante você estar em atividade.
4: No dia a dia, Magno Felsenburg, como é que o senhor avalia o nível de inclusão das pessoas com algum tipo de deficiência no mercado de trabalho em Feira de Santana?
3: Olha, o ano todo a gente tem vaga para PCD, o ano inteiro. Esse é um ano que esse é um dia específico, mas o ano inteiro a gente tem. A gente percebe que as famílias, elas têm muito receio de quem tem um benefício sair do benefício e entrar no mercado de trabalho. Com isso, a gente tem muita dificuldade, na verdade. As vagas existem e elas não são preenchidas. E a gente precisa trabalhar essa cultura, né, do receio, porque o INSS também ele precisa ajudar. Porque o que é que acontece? Você sai do benefício hoje e vai trabalhar. Aí você trabalha 2, 3 anos. De repente, você saiu daquela empresa, você volta para o benefício que você tem o direito. O INSS demora 3 meses de restaurar seu benefício. Você entendeu? 3 meses para restaurar um benefício. A pessoa vai viver de quê? Esses 3 meses. Então, o governo federal, o Instituto de Previdência, ele tem que ter uma atenção especial.
4: Mais agilidade,
3: pessoa,
4: né?
3: A pessoa do Bolsa Família, a pessoa do PCD, você entendeu? Porque aquele dinheiro é para o sustento da pessoa. Como a pessoa ficar 3 meses esperando, rapaz, receber aquele dinheiro, pelo amor de Deus, o dinheiro é para pagar a conta do mês.
4: Então, muita gente não deixa de receber o benefício, qualquer um deles, né? Por conta dessa situação?
3: Por conta disso, dessa burocracia. Eu sei que o volume é grande, os funcionários são poucos, mas o governo precisa criar uma linha direta,
4: Né? Para cortar é rápido, né?
3: Para cortar é ligeiro. Não foi, não fez o cadastro, não fez a prova de vida, puf!
4: Ou quando consta que ele conseguiu um emprego, né? Vai constar lá, ele sai logo. Né?
3: Sai logo.
2: Conversamos com o diretor da Casa do Trabalhador de Feira de Santana, Magno Felsenburg. Reportagem, Ney Silva.

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1: Valeu, grande repórter Ney Silva, sempre atento, sempre deixando o povo aqui do Panorama Geral, nossos ouvintes, bem atualizados e sabendo de tudo. Valeu, Ney Silva, na segunda parte do programa você volta com mais informações. 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Mas, meus amigos, Morena do Rádio, vamos lá agora ao intervalo comercial. Daqui a pouquinho, hoje é terça-feira, né? Dia de terça-feira a gente sempre fala aí os dicas de automóveis, não é isso? E o assunto para hoje, a pauta, vamos destacar sobre a questão da habilitação. Você sabia? CNH aos 50 anos. Eu vou explicar já em relação às mudanças, quem tem 50 anos ou mais, qual a validade, as regras que foram mudadas para esse ano 2026. Daqui a pouco eu trago essa pauta no Dica de Automóveis. Tá certo, Morando Rádio? Na volta, a senhora me chama aí com Dicas de Automóveis. Eu vou explicar esse assunto no Dicas de Automóveis. Esse assunto no Dicas

Vou falar sobre as personalidades que nomeiam as principais avenidas. Hoje eu vou falar exatamente de uma avenida nova, né, moderna. Agora há pouco até passei por ela. Quando eu estou na Noz de Cerqueira, eu me sinto que eu estou numa capital. Estou em Salvador, estou em Aracaju, eu estou em Maceió, Recife, Vitória, São Paulo, Rio, né? E porque ela é uma avenida moderna, né? E as outras avenidas, João Durval, Maria Quitéria, são avenidas antigas. Vamos lá. É, nome de ruas, avenidas, construções públicas geralmente são pronunciadas naturalmente, né? Pelos cidadãos das cidades. E em Feira de Santana, tem grandes avenidas que levam o nome de pessoas. A Noz de Cerqueira. A Noz de Cerqueira é do advogado político empresário feirense, filho do empresário Modesto Cerqueira, fundador da Jacuípe Veículos, Noralto Veículos, também Noralto Caminhões. Ele também fundou aí. A TV Subaé também foi fundada por ele. Ele já foi proprietário das rádios Subaé e Nordeste FM, também do extinto jornal Feira Hoje. Pedro Falcão Vieira Center também foi criado por ele. Foi também chefe de gabinete do secretário do governo José Falcão em Feira. Também foi vereador, deputado federal. Além disso, de acordo com o jornalista Dimas Oliveira, foi dirigente do conselheiro do Clube de Campo Cajueiro em Feira de Santana. É da Filarmônica também Alterpe Feirense. Além do Alibabá. Além, quem lembra do Alibabá? Ah, Alibabá. O Alibabá fechou, né, no conjunto na região do Feira 4. Também dirigiu o Bahia de Feira, foi presidente do Bahia de Feira, quando colocou o seu time no Campeonato Baiano, foi ele que botou, né? Também foi dirigente do Fluminense Feira de Santana. Ele faleceu preliminarmente, né, num acidente automobilístico na BR-324. Então, viva a Noz de Cerqueira! Eu morando do rádio, se eu andar na Noz de Cerqueira, avenida moderna, bonita, né? E aí, ela é bem moderna mesmo. Poderia ser melhor, mas é o que nós temos, né? Então, Noz de Cerqueira foi um grande empresário em Feira de Santana e também ele fundou essas empresas tudo aí, inclusive foi forte na comunicação, né? As rádios Subaé Nordeste, a TV Subaé que está aí foi fundada por ele também. Eita, grande Noz de Cerqueira, disse que foi um grande patrão, né? Os caras que trabalharam com ele, os radialistas, que pagava muito bem e era um bom patrão. Pois é, Feira de Santana e sua história, oferecimento dos nossos patrocinadores. A gente volta já já, a senhora Rosemary, a senhora me chama aí com dicas de automóveis e outras notícias.

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0: Agora são 13 horas e 32 minutos. Estamos de volta com o Panorama Geral. Hoje, terça-feira, você já está aí atento, ligado, esperando. Chegou a hora das dicas de automóveis.
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0: 13h32, você que já chegou aos 50 anos e vai tirar aí a sua carta, ou tem mais de 50 e vai tirar a sua CNH. As dicas de automóveis de hoje traz para você entender as mudanças na validade e as regras neste ano de 2026. Você sabia que teve mudanças? Você sabia que a validade tem em relação à validade, as regras? Tudo isso você vai ficar sabendo agora nas dicas de automóveis com Ivan Costa.
1: Ivan Costa.
2: Vamos lá, meus amigos, agora com dicas de automóveis no programa Panorama Geral de hoje. 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CNH aos 50 anos, as mudanças e a validade, as regras que foram mudadas. Atenção, você que tem 50 anos, que dirige, que tem habilitação, ao completar 50 anos, traz um impacto direto na validade da Carteira Nacional de Habilitação CNH. Nesta etapa da vida, prioridade máxima é do exame de ictição física, mental, reduzida pela metade, caindo de 10 anos para 5 anos. Mas adiante, ao atingir aos 70 anos, o intervalo passa por nova redução, caindo de 5 para 3 anos de idade. Apesar das novidades e regularidades introduzidas em 2026 sobre os trâmites de atualização do documento, critérios que definem os prazos de validade com base na idade permanecem no mesmo, a renovação entre os 50 e 69 anos. Para os motoristas que têm 50, 69 anos, a avaliação médica deve ser realizada no prazo máximo de 5 anos. Essa frequência do exame que estabelece a rotina regular de renovação para o grupo. Abaixo de 50 anos, a validade é de 10 anos. Entre 50 e 69 anos, até 5 anos. 70 anos em diante, a validade cai para 3 anos. E atenção, viu? Há algumas regras. O que muda ao atingir aos 70 anos? O que muda depois de 70? Ao completar 70 anos, o condutor passa a realizar exames de expedição médica a cada 3 meses. Por exemplo, você renovou a carteira agora, né? Você que tem 70 anos. Aí você, a cada 3 meses, você tem que ir no médico, o médico lhe dá um laudo, você levar no Detran. Não, pode continuar dirigindo. Sabia disso, senhora Rosimeire? A diminuição da janela de tempo referente à exigência do CTB é do monitorar com maior frequência as condições de saúde dos motoristas. Então, gente, você que tem 50 anos, morando do rádio não tem habilitação, né? Mas ela já está nessa casa aí, né? Em diante aí, mas não vou falar a idade não, viu, senhora Rosimeire? Mas se a senhora tirar a habilitação, só vai valer 5 anos. Por exemplo, minha carteira vale 10 anos, porque ela vai vencer em 2030. Nós estamos em 2026, daqui a 4 anos, né? Daqui a 4 anos que a minha habilitação vai vencer. 10 anos. Quem implantou isso foi o ex-presidente Jair Messias Bolsonaro, né? Que implantou. Pois é, então essas mudanças aí para os motoristas, cinquentão, sessentão e setentão, né? 73 anos para quem tem de 50 a 69 anos, 5 anos. E que tem menos de 50, 10 anos para renovar habilitação. Tá certo, senhora Rosemary? Dicas de automóveis volta na próxima terça-feira aqui no nosso programa Panorama Geral da Rádio
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0: Panorama geral, você ligado e bem informado e sabendo de tudo. O Moreno do Rádio, quem mandou um áudio aqui para mim foi Vadinho da Gameleira, viu? Ele disse que vai competir nessa corrida TPM Beats no próximo domingo. Diz que vai sair da Praça Benjamin Costa até a Gameleira para ver quem chega primeiro. Aí eu lhe pergunto, senhora Rosimeire, quem chega primeiro, é Vadinho ou Israel Borges? Rapaz, aí a senhora dá a resposta aí, se souber. Um abraço, Vadinho, gente boa, da melhor qualidade. Ontem também encontrei o sujeito, morando do rádio, ele estava dizendo, cadê o chocolate, Ivan? Eu falei, rapaz, qual foi o chocolate que você deu a morando do rádio? Aí eu falei para ele, o número 3. Ele, por que não deu os outros? Eu falei para os outros, não. Dei o número 3. O morando do rádio, Potó também mandou um abraço para a senhora e continuou falando, viu? Potó disse o seguinte, que não é para eu me meter em negócio de igreja, católica principalmente. É para continuar, ele está ouvindo a gente na região da Rua Chile. E abraçar também Mário. Mário também estava resenhando. Não aperte a morena do rádio em relação aos crimes. Falar nos crimes, daqui a pouco tem as broncas, setor policial. Eita, que esse povo gosta de resenha. E Touro também lá do Deiró mandou lhe apertar, viu, morena do rádio? Um abraço aí para Touro. É, isso mesmo. É, vamos lá agora, senhora Rosimeire, aqui com acionar a repórter Ney Silva mais uma vez. Ele traz essa matéria agora. Ambulatório Saúde da Mulher completa 2 anos de funcionamento. E quem tem os detalhes é o Atento do Rádio.
1: O Ambulatório de Saúde da Mulher de Feira de Santana, gerido pela Fundação Hospitalar, já completou 2 anos de funcionamento. Durante este período, o espaço realizou mais de 85 mil atendimentos, entre consultas com especialistas e exames. A dona de casa, Regina da Silva, contou que o ambulatório tem grande importância para o público feminino, com bom atendimento e profissionais qualificados.
2: Sim, há 2 anos também, né? E assim, é uma importância muito grande para nós mulheres e o atendimento muito bom, né? Com os profissionais qualificados, e é uma grande importância isso aqui. Facilitou muito para nós que precisamos.
1: E diariamente aqui eu observo que a busca é muito grande pelos serviços, né?
2: Sim, sim, porque há necessidade, né? Saúde é muito importante e as mulheres buscam mais que os homens. Então tem que ter espaço também que seja um atendimento contínuo.
1: Nesses 2 anos, quais foram os serviços que a senhora buscou aqui e foi atendida? Em que áreas, em que setor?
2: Então, eu fui encaminhada aqui pelo meu médico que me acompanha para uma pequena cirurgia que eu tinha que fazer. E daí eu comecei a usar mais em outros serviços, né?
1: A presidente da Fundação Hospitalar de Feira de Santana, Gilberto Lucas, informou que o ambulatório surgiu devido à grande demanda por atendimentos de pacientes no Hospital da Mulher.
3: Primeiramente, a gente tinha um atendimento à saúde da mulher lá naquele espaço do ambulatório do Hospital da Mulher. Só que o ambulatório era duas especialidades juntas. Saúde da mulher e saúde pediátrica. E a gente tinha uma demanda muito grande. A gente não tinha condição de expandir a parte pediátrica e nem saúde da mulher por causa da quantidade de salas e estruturação. O que a gente fez? A gente reestruturou os dois espaços. Achou um espaço perto do Hospital da Mulher, já que a gente tem serviços como, por exemplo, pré-natal de alto risco, que às vezes a gente tem gestantes aqui, que daqui já saem direto para a maternidade. Então, encontramos um local onde a gente conseguiu reformar, reestruturar ele, amplo, para que a gente pudesse atender com 12 consultórios todas as nossas demandas. E onde é hoje o onde eram os dois, ali o ambulatório pediátrico, a gente conseguiu reformar também e entregar uma nova estrutura. Então, foi muito importante. É um espaço onde, nesses 2 anos, a gente atendeu mais de 85 mil mulheres, entre exames, especialidades e consultas. Conseguimos implantar serviços como saúde mental, a parte de fisioterapia pélvica, dermatologista, pré-natal de alto risco, planejamento familiar, cirurgia ginecológica. Então, são serviços amplos, serviços importantes e que a gente atende uma demanda grande de Feira de Santana.
1: Eu observo que demanda espontânea, as pessoas vêm aqui, mas nem sempre, a depender da especialidade, o atendimento é no mesmo dia. Marca para dias depois, né?
3: Isso, porque a gente tem um atendimento aqui via central de regulação, né? É um ambulatório de especialidade, mas não é urgência e emergência. Então, os atendimentos aqui são agendados, ou quando é agendado pelo central de regulação ou pelo próprio Hospital da Mulher, que são a referência. Eu vou dar um exemplo. Se você agenda, vê uma referência da atenção básica de um pré-natal de alto risco, existem consultas e atendimentos, exames do pré-natal de alto risco, que a gestante agenda aqui na própria estrutura.
1: Vem direto, né?
3: Isso. Por exemplo, ultrassom obstétrica, o eco fetal, cardiologia, né? Endocrinologia. Então, agenda aqui na própria unidade, ou seja, ela tem um acompanhamento aqui na própria estrutura.
1: E a Fundação Hospitalar de Feira de Santana, através do Ambulatório Saúde da Mulher, prepara para o próximo dia 3 de outubro um mutirão para agilizar os atendimentos às mulheres de Feira de Santana. Reportagem Ney Silva.
0: Valeu, atento do rádio, repórter Ney Silva. Você volta daqui a pouco aqui dentro do programa Panorama Geral. Ô, Lina Santana, nós estamos aí no período da eleição, né? Eu vou agora com as broncas setor policial, mas daqui a pouquinho eu vou trazer para o nosso grande público ouvinte, sabe o quê? As novidades das eleições. Já, Semineto vai estar, a agenda dos candidatos, eu vou passar daqui a pouco. A Semineto vai estar hoje em São Gonçalo dos Campos, ao lado do prefeito Tarcísio Pedreira, às 18 horas. Eu trago já. E a Semineto participou de um evento no último domingo na cidade, foi na cidade de Xique-Xique. Ele subiu no paredão, morando do rádio, e caiu do paredão. E eu trago os detalhes. Será que ele se machucou? Ele é jovem, né? Aí não teve nada, mas se fosse idoso, aí complicava, complicado, né? Jovem é jovem, né, senhora Rosemary? Cai, levanta, não tem nada, né? É, rapaz. E aí a Semineto é atleta, corre, né? Ele corre a Salvador toda. Mas eu trago os detalhes daqui a pouco, o oferecimento dos nossos patrocinadores. Na volta, eu venho com as broncas do setor policial no seu rádio.
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0: agora com as broncas do setor policial no seu rádio. Vamos lá começar com essa daqui. Ela praticou atos de natureza sexual. Justiça mantém prisão de motociclista que desviou e abusou de passageira, diz delegada da DEAN. Meu Deus do céu, o que é isso, Sorocaba? Na residência do agressor, vamos lá trazer aqui os detalhes, na residência do agressor, ele praticou atos de natureza sexual, informou a delegada Lorena Almeida, titular da Delegacia Especial Atendimento à Mulher, ao detalhar o crime que resultou na manutenção da prisão de um motociclista por aplicativo em Feira de Santana. O suspeito foi preso em flagrante na última sexta-feira, dia 11, e passou por audiência de custódia no dia de ontem, segunda-feira, dia 14. Continuará detido pela violência cometida contra uma passageira de 19 anos. O crime ocorreu após a jovem moradora do bairro Tomba solicitar uma corrida. Ao sair de um estabelecimento comercial na Avenida Fraga Maia, a vítima, que estava sob efeito de bebidas alcoólicas, percebeu que o condutor alterou o trajeto original e levou contra a sua vontade para a casa dele, no bairro Feira 10. Mesmo diante das repetidas negativas da vítima, que pediu para ir embora, afirmava que não queria nenhum tipo de encontro. O homem cometeu abuso, segundo a delegada Lorena Almeida, embora não tinha ocorrido a efetiva conjunção carnal, caracterização de atos fundamental à ação policial. Durante o período do imóvel, o agressor tentava manipular a jovem, dizendo que não ia acontecer nada de ruim, que só ficaria com ela se ela quisesse, publicou o G1. A vítima só foi liberada após um telefonema de um homem tocar e ele decidir deixá-lo no bairro Tomba. Em seguida, a jovem conseguiu contato com uma amiga, compareceu a DEAN para denunciar o caso. Com as informações fornecidas pela vítima, incluindo características do suspeito, vestimentos, a placa da motocicleta, equipe Serviço Atendimento Móvel Urgência, o SAMU, esteve no local também para apoiar a jovem, né? Mas a jovem não estava ferida. E aí a polícia correu atrás dele, pegou ele. Ele está preso e permanece custodiado. Que cara doido, viu? Meu Deus do céu, Morena do Rádio. Ele pegou a passageira, Morena do Rádio, quem gosta de curtir Feira de Santana. Antigamente era tinha um Nels Bar, né? Na Getúlio Vargas, famoso Nels Bar, sempre eu vejo ele em feira. Depois foi Assunção Domingos, hoje é a Fraga Maia. A Fraga Maia de noite, Morena do Rádio, principalmente, começa na quinta. Quinta, sexta, sábado e domingo. O couro come, mas tem bar de todo tipo, né? Para você comer pizza, quem gosta de comer água, quem gosta de encher a cara. Aí o ponte é lá, na Ayrton Senna. Na Ayrton Senna não, na Fraga Maia. E aí, senhora Rosemeire, a jovem estava para lá de Bagdá, ele chegou, desviou o caminho, levou a jovem para a casa dele e lá ele tentou, só que ele não forçou. Como a jovem não quis, aí ele não fez nada. Mas só ele levar a jovem para a casa dele, agora ele vai ver o sol nascer quadrado para ele tomar juízo. Rapaz, que doidice desse cara, hein, Morena do Rádio? Homens, se controle, homens. Vocês se deixam levar por desejos carnais. O desejo passa, mas as consequências ficam, né, Morena do Rádio? Pois é. Jovem morre após moto cair em Ribanceira, em Anguera. Uma vítima fatal, identificada como José Antônio Pires Oliveira, uma mulher ficou ferida no acidente, foi levada para o hospital. Um grave acidente do trânsito deixou o homem morto e uma mulher ferida na manhã de ontem, em um trecho da BA-052, na altura do município de Anguera. De acordo com informações da Polícia Rodoviária Estadual, a vítima fatal foi identificada como José Antônio Pires de Oliveira, 25 anos. Ele pilotava uma motocicleta que perdeu o controle e desceu, né, a ribanceira de aproximadamente 8 metros de altura. Equipe Serviço Atendimento Móvel Urgência SAMU e uma guarnição do Corpo de Bombeiros foram acionadas para realizar resgate das vítimas no local de difícil acesso. A mulher que estava na carona, ficou ferida e foi socorrida para a unidade hospitalar na região. O estado de saúde dela não foi divulgado. Meu Deus, lamentável sobre todos os aspectos, né? Graças a Deus só foi esse homicídio registrado, aliás não, só essa ocorrência e a ocorrência do louco, né? Que pegou aí a jovem, levou para casa dele e lá ele queria pegar a menina, fazer acontecer, mas a menina não cedeu. A sorte dele que ele não pegou a menina. Aí quando o juiz ele vai ser julgado, né? Aí vai o advogado, já vai ter um alívio a mais. Ah, ele não cometeu. Mas só ele desviar o caminho já é um problema para ele. As Broncas Setor Policial volta no programa de amanhã. Senhora Rosimeire, a popular morena do rádio.
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0: Opa, panorama geral, já falando de polícia, dicas de automóveis, Ney Silva já trouxe audiência pública em relação aos animais, aos gatos e os cachorros, né, na Câmara Municipal de Feira, já falou sobre Casa do Trabalhador e agora já falei da polícia, o repórter Ney Silva volta aqui no programa. Daqui a pouco tem as novidades das eleições, viu? Já, já, aguarde aí. Eu vou agora acionar o repórter Ney Silva, ele traz essa aqui. Seresti já registrou 11 acidentes de trabalho esse ano em Feira de Santana. Os detalhes, quem tem o Atento do Rádio.
1: No dia 31 de agosto deste ano, um soldador de 49 anos morreu no Hospital Geral Cláudio Andrade, em Feira de Santana, após cair de um andaime com uma altura de 4 metros. O homem era funcionário de uma empresa de comunicação audiovisual e a queda ocorreu enquanto ele realizava um serviço na Avenida Transnordestina. Apenas 3 dias depois, no dia 3 de setembro, um jovem de 22 anos perdeu a vida após ser esmagado por uma peça de metal, também quando trabalhava em uma empresa de pré-moldados em Feira de Santana. As tragédias recentes reacenderam o alerta sobre os investimentos feitos pelas empresas na segurança dos seus trabalhadores, com a aplicação das normas impostas pelos órgãos reguladores, ações de prevenção e fornecimento de equipamento de proteção individual, EPI. A coordenadora da rede própria da Secretaria Municipal de Saúde, Verina Leal, informou ao Acorda Cidade que, em 2026, o Centro de Referência em Saúde do Trabalhador Seresti já registrou 11 acidentes de trabalho com mortes ou danos. No entanto, os números são subnotificados e mudam a todo tempo.
2: Todos os acidentes de trabalho que nós temos o conhecimento, né, o Seresti é sim acionado para proferir com a investigação e elucidação das causas desse acidente, com o objetivo, claro, né, de a gente evitar que novos acidentes aconteçam pelas mesmas causas.
1: Quais são os números de acidentes de trabalho registrados em Feira de Santana atualmente, Verena Leal Liberal?
2: Então, nós temos uma notificação que é feita pelo Seresti, né, daqueles trabalhadores que foram acompanhados pelo órgão, né, e a gente já tem, neste ano, 11 acidentes, que são acidentes importantes, né, que levaram a óbito ou até mesmo mutilação e internação na sua forma é importante. Porém, esse número é muito maior quando a gente traz aí a dimensão para os não acompanhados diretamente pelo Seresti, né? Então, aquele acidente que ele vai diretamente para um hospital que a gente ainda não teve acesso. Os números mudam todos os dias, porque muitos também dos acidentes a gente sabe depois que o trabalhador ele recupera a sua saúde e ele procura esse centro de referência.
1: Em quais setores os acidentes são mais frequentes?
2: A gente observa muito o setor da construção civil, né, e áreas afins, né, como a gente tem os dois últimos acidentes com óbitos que aconteceram na nossa cidade. Mas a gente observa ainda uma crescente pessoal que está ligada às tecnologias, né? Principalmente aí a instalação de internet, manutenção de internet, onde também tem, né, um risco importante, uma vulnerabilidade importante e registro de acidentes.
1: Pela avaliação do Seresti, Verena Leal, quais são as principais causas desses acidentes?
2: Bom, a gente observa que muitos dos acidentes, eles podem sim ser preveníveis, ser evitados, né? Então, a gente vai observar aí, muitas vezes é falta de equipamento, né, de proteção individual, ou a utilização correta desses equipamentos, a questão da proteção coletiva nos ambientes, né, a ausência dessa proteção coletiva nos ambientes, falta também de treinamento para a saúde e segurança no trabalho. Então, a gente observa que as empresas elas têm investido pouco na prevenção dos acidentes de trabalho. E, por isso, né, o Seresti ele tem fiscalizado, ele tem intensificado as suas inspeções nos ambientes e processos de trabalho justamente para a gente conseguir compreender e visualizar essas causas antes mesmo, né, que um acidente ele aconteça e que o trabalhador tenha a sua vida ceifada pelo próprio trabalho.
1: Como é que funciona esse trabalho do Sereste? Qual é a função do Sereste? Vamos explicar para a população, muita gente não entende, né? A empresa pode ter atividade suspensa, é papel do Sereste fazer isso. Qual é a função do Sereste quando fiscaliza que em uma obra aconteceu um acidente, Vereno?
2: O Sereste é um órgão de vigilância à saúde, né? O nome já fala. É vigiar os ambientes de trabalho para que a gente realmente minimize ou até mesmo elimine o risco que esteja ali sobre a saúde daqueles trabalhadores. Então, é papel do Sereste fazer inspeções nesses ambientes de processo de trabalho e sinalizar, recomendar o que podemos modificar para trazer a proteção e a segurança naqueles espaços. A gente faz uma relação e um diálogo muito próximo com os outros órgãos de proteção aos trabalhadores, à saúde dos trabalhadores, que podem trazer medidas, né, mais peculiares, como o próprio Ministério Público do Trabalho, a Gerência Regional do Trabalho e Emprego, né, que podem ter aí ações mais impositivas sobre essas situações.
1: E o que é que o Sereste faz quando identifica riscos ou irregularidades no ambiente de trabalho, num trabalho de prevenção, por exemplo?
2: Sim, primeiro passo, né, a gente emite um relatório de recomendações técnicas para a modificação desses espaços, né? E a gente espera realmente que as empresas cumpram as recomendações solicitadas pelo Sereste, visto que, né, as equipes elas são técnicas, são especializadas, são capacitadas para entender tanto as normas regulamentadoras do trabalho, quanto também o que naquele ambiente ele precisa ser qualificado na perspectiva da proteção, né, da saúde e da segurança dos trabalhadores.
1: Quando um trabalhador observa que numa empresa, por exemplo, está numa construção, ele vê que faltam equipamentos, EPIs, né? Equipamento de proteção individual, ele pode anunciar ou chamar o Sereste para fiscalizar?
2: Sim, o Sereste recebe, né, diariamente as denúncias e o canal dessas denúncias pode ser via telefone, via e-mail ou presencialmente no órgão, né? Todas as denúncias elas são averiguadas de forma anônima, não identificando o trabalhador para que a gente proteja esse trabalhador, mas a gente faz essa análise de prioridade e investigação das denúncias para que, de fato, a gente proteja eles.
1: Conversamos com a diretora da rede própria da Secretaria Municipal de Saúde, Verena Leal. Reportagem Ney Silva.
0: Valeu, atento do rádio, repórter Ney Silva, que trouxe essa matéria interessante sobre o Sereste, né? O Sereste, gente, em Feira de Santana, ele cuida aí da saúde, né, dos trabalhadores, principalmente quem trabalha no setor público na Prefeitura Municipal. O Sereste tem a sede própria, fica na Avenida Presidente Dutra, em Feira de Santana, e já registrou, só em órgãos públicos, esse ano, 11 acidentes de trabalho este ano em Feira de Santana. As empresas terceirizadas, principalmente as chamadas gatas, e aí fica complicado, vai investir na segurança e o trabalhador também ter atento, ficar atento, né? Ficar atento. Pois é, meus amigos. Panorama geral, você ligado e bem informado, sabendo de tudo. Daqui a pouquinho eu volto falando de eleições, mas Feira de Santana completa 193 anos na próxima sexta-feira, dia 18 de setembro. Feira de Santana completa idade nova. E eu estou falando sobre as avenidas que levam o nome de pessoas. Eu vou falar agora sobre a Avenida João Durval Carneiro. Quem foi João Durval? Está novo, está vivo aí, né? Graças a Deus. Quem é João Durval Carneiro? Formado em odontologia pela Universidade Federal da Bahia em 1953. João Durval exerceu a profissão até ingressar na carreira política. Ele foi vereador em Feira de Santana por duas vezes, deputado federal também por duas vezes. Ele foi eleito prefeito de Feira de Santana também por duas vezes. Eita, João Durval, o maior político feirense, né? O maior político feirense é ele, em Feira de Santana. Foi governador da Bahia, senador da República também. E talvez seja o feirense com mais notoriedade, trajetória. Talvez não, eu não tenho dúvida, é o feirense com mais notoriedade, trajetória política. E também o distrito Ipuaçu leva o nome dele, onde ele nasceu, né? É o distrito Governador João Durval, chamado Ipuaçu, hoje também batizado com seu nome. Viva João Durval! Tem aí mais de 90, 93 anos, está aí vivinho, doutor João Durval. Eu me lembro, na campanha de 92, aí mais de 90, 93 anos, está aí vivinho, doutor João Durval. Eu me lembro, na campanha...

0: Ben Martins pai, com um mandato espetacular. Inclusive o bairro onde eu nasci foi, ele tinha acabado de calçar, fez drenagem, o próprio Colbert Martins, pai. E aí, Colbert Martins fez o Hospital da Mulher, foi ele, no último mandato dele. E um mandato espetacular, ele indicou Luciano Ribeiro, que era secretário de Educação. E a eleição, meu irmão, acirrada. A primeira vez que Feira de Santana teve segundo turno. A eleição foi para o segundo turno, João Durval Carneiro. Naquela oportunidade, João Durval ganhou no segundo turno para Luciano Ribeiro, apoiado com Colbert Martins, os dois maiores políticos. Aí você me fala, ah, o maior político de Feira é José Ronaldo. Não, estou falando natural de Feira. José Ronaldo, ele tem o título de cidadão feirense. Ele gosta, ama a Feira, mas José Ronaldo não nasceu em Feira. José Ronaldo nasceu em Paripiranga, interior do nosso estado da Bahia, região oeste, né? Região leste do nosso estado, ali na região de, depois de Ribeira do Pombal, Cícero Dantas, aquela região ali. Então, feirense mesmo, nascido em Feira, o maior político em evidência, que já ocupou dois mandatos de vereador, dois mandatos de deputado federal, prefeito duas vezes e senador da República. Viva João Durval! E tem a Avenida João Durval também, que leva o nome dele. Ao passar pela Avenida João Durval, lembre desse homem. É o nosso projeto Feira de Santana e sua história. Volto já falando de eleições.
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4: Pois é, meus amigos, ligados aqui no programa Panorama Geral da Rádio Educadora. Vamos agora fechar a programação especial de hoje, a programação do Panorama Geral, com o nosso quadro Eleições aqui dentro do Panorama Geral. A partir de agora, as novidades das eleições 2026.

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0: É o nosso projeto Eleições aqui dentro do programa Panorama Geral. Agora falar de eleições. TRE indefere candidatura de Binho Galinha por unanimidade. O Tribunal Regional Eleitoral da Bahia decidiu por unanimidade impedir a candidatura do deputado estadual Binho Galinha Avante nas eleições desse ano. O julgamento ocorreu ontem, segunda-feira, dia 14, durante sessão plenária. Todos os desembargadores acompanharam o voto do relator Moacir Pinta Lima. Agora, a estratégia aí do deputado agora é botar outro nome, né? Quem vai botar, se comenta que ele pode botar alguém, se fala no vereador Jean Caverna, mas Jean Caverna não é candidato, né? Não participou das convenções. E agora vamos aguardar. Uma perca grande é para o Avante, porque Binho Galinha, a informação que ele teria mais de 50 mil votos. E aí poderia puxar mais um deputado. É uma perca aí para o Avante. Nosso projeto Eleições.
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0: Nosso projeto Eleições, falar aqui sobre um acidente, um pequeno acidente que aconteceu, né? A Semineto caiu de carro de som após desequilibrar durante caminhada em Xique-Xique. O candidato ao governo da Bahia, Semineto, protagonizou um momento que chamou a atenção de apoiadores, seguidores, no último domingo, dia 13, no estado da Bahia. O ex-prefeito de Salvador se desequilibrou e caiu de um carro de som tipo paredão durante a caminhada em Xique-Xique, no centro-norte da Bahia. Neto estava no fundo do paredão quando caiu de cima de apoiadores. Um vídeo viralizou nas redes sociais na noite de ontem. Neto estava acompanhado do ex-prefeito da cidade, lá de Xique-Xique, Reinaldo Braga, e do candidato ao Senado, João Roma. O evento político contou também com participação de outras lideranças políticas locais. Apesar do susto, Neto continuou andando normalmente, né? Também realizou outras atividades ao decorrer de ontem, segunda-feira. Na manhã de ontem também, ele realizou uma caminhada em Guanambi. Depois realizou visitas em outros locais, por exemplo, em Salvador, no Hospital Allan Chances, Hospital de Criança em Salvador. É o nosso projeto e também eleições, aqui dentro do programa Panorama Geral.
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0: Vamos lá agora, projeto eleições, falar aqui de em relação à agenda dos candidatos para hoje. Atenção, vamos lá, agenda dos candidatos. Assemi Neto, começar aqui com Jerônimo Rodrigues, né? Jerônimo Rodrigues e Assemi Neto, Ronaldo Mansur mandaram suas agendas para hoje, terça-feira, dia 15. Vamos lá começar aqui com quem mandou aqui a agenda, o candidato Assemi Neto, União Brasil. Ele, pela manhã, ele teve reuniões e atendimentos, lideranças políticas de diferentes municípios durante a manhã. Ele também fez gravações para o programa eleitoral. Ao meio-dia, Neto concedeu entrevista à TV Bahia. Na sequência, participa de novas reuniões com lideranças políticas. À noite, o candidato está aqui na região de Feira de Santana, segue para São Gonçalo dos Campos, às 18 horas, onde participa de uma caminhada e um comício lá na cidade de Jardim, em São Gonçalo dos Campos. Haroldo Félix, Haroldo, ele fez panfletagem pela manhã. À tarde também faz panfletagem. Jerônimo Rodrigues, governador e candidato à reeleição, permanece em Salvador durante todo o dia de hoje. A agenda inclui reuniões com coordenação de campanha, gravação de programa eleitoral, é o único compromisso de Jerônimo Rodrigues. Não tem nenhum compromisso no interior, Jerônimo. Vai ter reuniões para os bastidores da política. Diz que lá o couro está comendo, viu, morando do rádio. Porque estamos no período eleitoral, né? A gente não pode falar muita coisa. Ronaldo Mansur. Ronaldo Mansur concedeu entrevista hoje pela manhã à Rádio Sociedade. Às 15 horas, o candidato fará a gravação para o programa eleitoral. Então, foi essas agendas aí que mandaram para o nosso quadro eleições aqui dentro da nosso quadro dentro do programa Panorama Geral.
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0: Nosso projeto eleições aqui dentro do programa Panorama Geral. Gente, faltando aí apenas 19 dias para as eleições. E aqui eu vou comentar as estratégias dos dois candidatos, né? Pela Bahia. A Bahia são 11 milhões de eleitores. É o segundo colégio maior eleitoral do país, né? E aí a estratégia, quem elege o governador, principalmente é o interior. Só o interior são mais de aí aproximadamente 9 milhões de votos, incluindo as grandes cidades, né? Com o segundo colégio eleitoral, Feira de Santana, 430 mil eleitores, Vitória da Conquista, um pouco mais aí de 200 mil eleitores, depois vem Camaçari, Juazeiro, Itabunas, Ilhéus, Porto Seguro, vem também aí Paulo Afonso e Seu do Bonfim. E vem as outras cidades, né? Aí também. E aí vem para as médias cidades e as pequenas. E a Assemi Neto perdeu a eleição. Se ele tivesse um pouco mais de 3% na eleição passada, ele ganharia a eleição. E foi justamente onde ele perdeu no interior, porque teve municípios, cidades pequenas, que a Assemi teve 15%, o Jerônimo chegou a bater a 70%, 80%. E aí, a Assemi Neto, vendo essa estratégia, ele está rodando muito para o interior, por exemplo. Hoje ele vai estar em São Gonçalo dos Campos, uma cidade pequena. São Gonçalo dos Campos tem aí, não tem 30 mil, não tem 30 mil eleitores, aproximadamente 25, 26 mil eleitores. Apesar que é vizinho a Feira de Santana. Mas é São Gonçalo. É a segunda vez ele vem nessa campanha. Teve no aniversário da cidade, Cidade Jardim, Festival de Inverno Cidade Jardim. Volta a São Gonçalo na noite de ontem. Esteve em Xique-Xique no último domingo. Teve em Piatã. Piatã, que é na Chapada Diamantina. E a gente tem observado que ele tem pegado lideranças, como por exemplo, ex-prefeitos, vereadores, vereadores que foram candidatos, que perderam a eleição, lideranças, é tanto que todo dia tem reuniões. A banda A, que são os prefeitos, a maioria, Jerônimo tem 300 prefeitos, 360 prefeitos, enquanto a Semineto tem um pouco mais de 300, a Semineto tem aí um pouco mais de 60 prefeitos, mas são cidades maiores. E aí, para ele ganhar, ele precisa melhorar nas cidades menores. Por outro lado, Jerônimo Rodrigues, para ganhar a eleição, ele precisa manter a votação que teve há 4 anos atrás. Que a vaca está indo para o brejo, que Jerônimo Rodrigues está caindo nas cidades menores. Alguns prefeitos, etc, etc, etc. E aí ele precisa manter a votação que teve nas cidades pequenas. Ele precisa também melhorar nas cidades grandes. E esse é o desafio da campanha de Jerônimo Rodrigues. Sabia disso, senhora Rosemary? Então, faltando 19 dias, e aí os políticos, os dois principais candidatos, rodando o interior da Bahia. E a CM está focada, tanto que em Salvador, quem está coordenando a campanha, indo para os eventos mais, é Bruno Reis. É uma estratégia também de ACM. Por exemplo, teve em Coração de Maria, o ex-prefeito Chicão fez uma caminhada. Lá em Birimbau, Tânio Oshida apoia ele e fez uma caminhada, sem a presença dele. No último domingo, em Santo Estevão, Thiago Dias fez uma caminhada sem ele. Aí, outros municípios, e vai. Pé de Serra também, eu vi uma caminhada dele, agora só com a prefeita lá e aliados. Porque a Bahia é muito grande e a campanha é uma estratégia. É o que Jerônimo deve fazer também aí nessa reunião, deve se tratar e sair. Sabia disso, senhora Rosemary? Então fique sabendo. Aí foi o nosso noticiário das eleições aqui dentro do programa Panorama Geral para o programa de hoje. A gente volta a falar de eleições no programa de amanhã.
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0: Vamos lá agora finalizar o programa, senhora Rosemary, nenhum cantor famoso completando de idade nova. Vamos encerrar aí, homenagear Edson Gomes, que é de Cachoeira, né? O maior reggae man do Brasil, né? Com a música Camelô, canção de 1997. Aumente o volume do seu rádio.

0: Com essa canção, Camelô, de Edson Gomes, vou botando o ponto final no programa Panorama Geral de hoje. Essa canção me lembra que estava vindo da praia, numa lotação, rapaz. Aí eu estava acompanhado, morando do rádio, aí a pessoa cantando. Sou camelô, sou do mercado informal, sou de boa família, mas não tenho tradição. Só tenho o meu bem, que também não é ninguém. Aí me lembra dessa lotação que eu vim. Esse ano mesmo aí, nessa pegada, 97, por aí, 98. É, mole o que mais, eu vou ficando por aqui, mas na sequência, chega ela!
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0: E o programa Tarde Alegre, e lembre-se, gente...
2: E aí, Ivan Costa?
0: Nunca seja uma pedra em seu caminho, simplesmente entregue a Deus, porque Deus saberá fazer dele exatamente o que ele merece. Boa tarde a todos e até amanhã. Um abração de coração do seu amigão. Tchau, gente.

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7: 2:39.
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7: 2:39.
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3: 2h48.
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0: muito boa tarde, agora são 2 horas e 55 minutos. Chegando com o nosso Tarde Alegre na Educadora, já pulou digital, 2 horas e 56 minutos. Rapidinho, nosso calendário. Terça-feira, o calendário marca 15 de setembro de 2026. Estamos vivendo hoje os 258 dias dos 365 do calendário 2026. Faltam 107 dias para a gente chegar ao final deste ano. A Lua está na sua fase nova. Estamos ainda na estação do inverno. Nas datas cívicas, hoje é o dia da independência da América Central. Nas comemorações profissionais, hoje é o dia do musicoterapeuta, que utiliza a música para tratar distúrbios físicos e mentais. Nos fatos históricos que marcaram esta data, os fatos históricos ou jornalísticos, a fundação do Greenpeace, organização não governamental, com sede em Amsterdã e escritórios espalhados em vários países. Também nos fatos históricos e jornalísticos, a fundação do Grêmio Futebol Porto Alegrense, fundado em 15 de setembro de 1903. Hoje também é o dia do idoso japonês. Na cultura ocidental, o idoso ganha um destaque importante, bem diferente do ocidente, onde os mais velhos muitas vezes são desvalorizados e colocados à margem da sociedade produtiva. No calendário dos santos, hoje a igreja celebra Nossa Senhora com o título de Nossa Senhora das Dores. Trata-se de uma devoção muito antiga, na qual Nossa Senhora é venerada por ter sido transpassada no alto do Calvário por uma espada de dor, à vista da paixão e morte de seu filho Jesus. Ela se uniu perfeitamente ao sacrifício do Redentor, pelo que mereceu ser chamada por muitos santos e teólogos de corredentora do gênero humano.
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0: Aniversariantes do dia. Aos aniversariantes do dia, você que hoje completa a idade nova neste dia 15. Neste dia 15 de setembro, hoje é o aniversário da minha amiga Carminha da Peruca. Dia 15 de setembro, ô, minha amiga Carminha da Peruca, muita saudade de vocês, estou devendo e aí lhe dá um abraço, viu, minha amiga Carminha da Peruca? Mas hoje eu quero mandar um abraço aqui através do nosso Tarde Alegre, desejar para você muitas bênçãos de Deus, saúde, paz e muitas felicidades na sua vida, minha amiga Carminha da Peruca, aniversariante de hoje.
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0: Hoje também, dia 15 de setembro, é o aniversário da minha amiga, filha de coração também, Luciene Ramos, professora Luciene Ramos, a ProLu, né, que está aniversariando hoje. Tem amigos também que chama de Cinha, né? Minha amiga Rose chama de minha comadre. E são muitos títulos, mas a mesma pessoa magnífica, maravilhosa, a mesma pessoa de coração grandão, bondo, cheio de bondade, uma pessoa maravilhosa que nos faz muito bem só de estarmos perto dela. Hoje é o seu aniversário, o seu dia, a mãezona de Samir. Não posso esquecer de falar em nome de Samir também, que hoje está feliz da vida, comemorando o aniversário da sua mãe, Luciene. Parabéns, minha amiga Luciene Ramos, que Deus abençoe a sua vida com muita saúde, com muita paz, com muitas felicidades, todas as bênçãos e graças que você precisa. Aqui no nosso Tarde Alegre, os parabéns aos aniversariantes.

parabéns aos aniversariantes do dia, para minha amiga Carminha da Peruca, para minha amiga Luciene Ramos e para todos os aniversariantes deste dia 15 de setembro. É para você as nossas homenagens e os parabéns. Quem canta é Brazilian Boys.

0: ofereço. Ofereço esta canção e todas as canções do nosso Tarde Alegre para você, aniversariante do dia. E o nosso abraço, os votos de muitas felicidades, saúde e paz, alegria no coração e dinheiro no bolso, que não faz mal pra ninguém.
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0: Parabéns pra você, minha amiga Luciene Ramos, em nome de sua mãe, em nome de toda a família e de todos os amigos, lhe parabenizando neste dia especial.

0: Para os aniversariantes do dia, para você ouvinte do nosso Tarde Alegre, eu quero dedicar a nossa mensagem de otimismo. Mas antes da mensagem de otimismo, deixa eu falar para você que hoje a gente tem um bate-papo muito especial. Estamos na semana do cliente. E nós temos aqui uma programação especial na programação da Educadora. Ontem eu já vi a foto, viu, que minha amiga Terezinha Vinhas veio correndo hoje pela manhã buscar o seu brinde. Ela já veio buscar ontem aquele lindo brinde da Prêmio Papelaria, né? E hoje tem um bate-papo muito especial com minha amiga Edileide. Vai ser um prazer receber minha amiga Edileide aqui a partir das 4 horas hoje. Fique ligadinho, né? Ela que é proprietária da Mudas para Mesa. Mudas, você que gosta de planta. Alô, Maria Bia! Hoje, especialmente, você não vai perder, viu? Maria Bia e muitos outros amigos que eu conheço que amam plantas. Hoje o assunto é esse, viu? Com minha amiga Edileide, da Mudas para Mesa. A gente vai bater um papo aqui a partir das 4 horas no nosso Tarde Alegre. Fique ligado, viu?
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0: Fique ligado porque em meio um bate-papo, quem sabe vai surgir algum sorteio de brindes e você não vai perder. E também, claro, as informações da Mudas para Mesa, né? Onde você encontra, os contatos, o endereço. E todo um bate-papo sobre a história da Mudas para a Mesa com minha amiga Edileide. Fique ligadinho aqui no Tarde Alegre, hein? Mas agora a gente vai para nossa mensagem de otimismo.
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0: título da nossa mensagem de hoje, classe e ousadia.
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0: Dedicar para os nossos aniversariantes, para os nossos ouvintes, minha amiga Aurelina, que já está ligadinha para ouvir a nossa mensagem de otimismo. Dona Teté também, que gosta muito. Classe e ousadia. Cada um tem de mim exatamente o que cativou. E cada um é responsável pelo que cativou. Não suporto falsidade e nem mentira. A verdade pode até machucar, mas é sempre mais digna. Bom mesmo é ir à luta. E a luta com determinação, abraçar a vida e viver com paixão. Perder com classe e vencer com ousadia. Pois o triunfo pertence a quem mais se atreve. E a vida é muito para ser insignificante. Repito, o triunfo pertence a quem mais se atreve. E a vida é muito para ser insignificante. Eu faço e abuso da felicidade. E não desisto dos meus sonhos. O mundo está nas mãos daqueles que têm coragem de sonhar e correr o risco de viver seus sonhos. Repito mais uma vez. Eu faço e abuso da felicidade e não desisto dos meus sonhos. O mundo está nas mãos daqueles que têm coragem de sonhar e correr o risco de viver seus sonhos.
1: Mensagem de otimismo.

0: Aí foi nossa mensagem de otimismo para hoje. Dona Teté tá ligadinha com a gente.
1: Boa tarde, Lina. Tô aqui na escuta, viu? Você falou do meu nome? Eu tô aqui na escuta. Fica com Deus. Dona Teté, viu? Esqueci de falar o nome. Dona Teté tá aqui na escuta.
0: Aqui,
1: eu já tava ali na escuta já. Fica com Deus.
0: Oh, que maravilha, Dona Teté. Já tava ligadinha aí com a gente. Aquele abraço. Minha amiga Branca também tá ligadinha. A Aurelina também. Boa tarde, Aurelina.
2: Boa tarde, Lina Santana. Que Deus abençoe a nossa tarde de terça-feira, Lina. Mandar uma boa tarde para todos os seus ouvintes, para a minha família em Muritiba. Para todos. Um abraço, Lina.
0: Um abraço, Aurelina. Um abraço, minha amiga Neide Ramos. Tá ligadinha também. Disse, já tô por cá, viu? É minha amiga Maria Luísa do Parque Ouro Verde. Maria Luísa do Parque Ouro Verde. Minha amiga Clideci. Também ligadinha.
3: Eu também Clideci, Silva Ladaia da Ubizum. Eu quero a música de Giovanni, do Baú. A mais velha dele. E quero participar do sorteio.
0: Um abraço, minha amiga Clideci. Vamos ver. Vamos acompanhar aí a nossa entrevista com a nossa amiga de Leide, da Mudas para a Mesa, que vai falar. Maria Bia já sinalizou que tá ligada, viu? Disse que quer ganhar um brinde. Está mandando aqui os parabéns para a Luciene, para a Pro Luciene Ramos.
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0: Vamos rapidinho, apoio cultural, meu amigo Carlos da Estrada da Volta, Dona Luísa da Vila Esperança, meu amigo Bitinho, tá ligadinho também, Bida Poronga, um abraço, meu amigo, todo mundo ligadinho, sintonizado, 75.

0: 992036677. Olha, minha amiga Branca também é super fã das plantas. Então, fique ligadinho, daqui a pouquinho, a partir das 4 horas, tem o nosso bate-papo com Edileide, da Mudas para Mesa. Muitas novidades, viu? Amiguinho, a gente volta!
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3: 3:15.
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31: 3:26.
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1: Aí o Guilherme Arantes, cheia de charme. Eu lembrei do meu amigo Daniel, que gosta muito desta canção do Guilherme Arantes. Um abraço pra você, meu amigo Daniel. Tá meio sumido esses dias aqui do WhatsApp. Mas não pode faltar esta linda canção para homenagear minha amiga Carminha da Peruca, que faz aniversário hoje. Essa é uma das preferidas dela, viu? E a gente toca no baú, dedicando para você, especialmente minha amiga Carminha da Peruca, mais uma vez lhe parabenizando, desejando tudo de bom, de ótimo, de melhor na sua vida. Muitas bênçãos de Deus. Amado Batista, Estrada Velha.

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1: Eis e 42.
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17: 3h54.
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19: Eita, que essa linda. Eita, que essa Lina Santana toca umas cantigas
4: Rimosa demais, macho velho. Eita gota serena. Ela toca umas lá do fundo do baú que aí eu lembro minha juventude. Chora igual um neném graúdo.
16: Só lembrando pra você... Só lembrando pra você que daqui a pouquinho, dentro de alguns instantes, um bate-papo muito especial com Edileide. Edileide é da Mudas para a Mesa. Já tem tanta gente aqui dizendo que quer ganhar uma planta que você nem imagina, viu? Daqui a pouquinho, dentro de alguns instantes, aqui alguns minutos, a gente vai estar batendo esse papo com Edileide. E ela vai contar a história, né? Como é esse contato, estar com as plantas e também na área profissional. Ela que é a proprietária da Mudas para a Mesa. E você vai saber um pouquinho da história dela, o porquê das plantas e muito mais. Fique ligadinho aí, já tem muita gente aqui dizendo, olha, se tiver sorteio eu quero ganhar. E os amantes apaixonados pelas plantas já estão todos antenados, ligados e conectados. Daqui a pouquinho, viu? Música.

0: amiga Carminha da Peruca, aqui agradecendo as canções, as mensagens também. Um abraço, você merece tudo de bom, minha amiga Carminha da Peruca. E quem gostou de ouvir esse toque internacional, uma das preferidas também, internacional da minha amiga Carminha, quem gostou de ouvir foi minha amiga Ivone, de Amélia Rodrigues, viu? Ela disse que essa também é do tempo da discoteca.
1: Tarde, Lina, uma tarde abençoada. Essa aí é do meu tempo de discoteca, viu, Lina? Eu lembro e tenho saudade.
0: É sempre bom recordar com alegria, não é, minha amiga Ivone? E quem gostou de ouvir Amado Batista já sabe, né?
2: Boa tarde, minha amiga Lina Santana. Eu vim de 88,5, mandando um abraço de azeite para não esquecer de você. Tô por cá. Estrada Velha, aí fui longe. Viu? Valeu, Lina, abraço. Tchau, obrigado.
0: Aquele abraço, meu amigo Vadinho da Gameleira, um super fã das músicas do Amado Batista. Minha amiga Aurelina também disse que já tá aqui ligadinha, viu? Vai ficar ligadinha no bate-papo com nossa amiga Edileide da Mudas para a Mesa. Maria Bia também já sinalizou. Eu tenho uma mensagem aqui da minha amiga Vone para nossa querida Carminha da Peruca, aniversariante de hoje.
3: Ô, Lima Santana, dá os parabéns aí à minha veinha, Carminha da Peruca. Deus dê muita vida e saúde, viu? Muita vida e saúde, dinheiro no bolso que não faz mal pra ninguém. Te amo, amor. Lina, toca pra ela aí uma de João Paulo e Daniel, das antigas, que ela também ama.
0: Ô, minha amiga Vone, tá mandado aí pra você, pra nossa amiga Carminha da Peruca, tá mandado aí a mensagem. Ô, minha amiga Branca, gostou também do toque internacional, viu? Lourdinha do Valdez.
4: Ai, morena do rádio, eu quero ganhar a planta. Amo planta. Quero ganhar a planta, viu? Ai. Abraço, Deus abençoe todos vocês, nossa tarde. Boa tarde, um abraço.
0: Olha, minha amiga Lourdinha do Baldez, se você ama planta, depois desse bate-papo com Edileide, daqui a pouquinho, você vai amar mais ainda a planta e vai todo mundo correr lá para Mudas para a Mesa, para adquirir a sua planta e deixar a sua casa assim, ó. Né? Cheia de amor. Minha amiga Nininha! Ô, minha amiga Nininha, ontem eu fiquei devendo sua música, tá meio um pouquinho corrido aqui, né? Por conta do horário eleitoral, minha amiga Nininha, o programa fica pequenininho, não dá tempo de tocar todas as músicas. Hoje mesmo já fiquei devendo aqui o áudio, eu ouço todos os áudios aqui em off, alguns dá pra colocar no ar, mas os que são mais de 30 segundos... É, esses eu ouço todos aqui fora do ar. E alguns também menos de 30, que não dá, né? São muitos áudios. Graças a Deus que vocês participam e fazem o programa Tarde Alegre comigo, viu? Vamos rapidinho ao apoio cultural e a gente volta já com o nosso bate-papo com Edileide das Mudas para a Mesa. Fique ligadinho, fique antenado para você ficar sabendo de tudo sobre mudas, sobre plantas, né? 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Fique ligadinho que o bate-papo vai ser maravilhoso, viu? Vamos ouvindo uma de Odair José. Assim a gente fecha o nosso baú de hoje.

0: uma das preferidas da minha amiga Luciene Ramos. A Pró Luciene, aniversariante de hoje também. Desejar mais uma vez parabéns, felicidades, muita paz e alegria no seu coração.
1: Que

0: então, cadê?
1: Hoje também é o aniversário do meu amigo Cosme. Meu amigo Cosme, não é Cosme do tempero, não. É Cosme que trabalha aqui com limpezas de quintal, limpezas de lote, né, meu amigo Cosme? Ele, sempre que ele me encontra, ele fala meu aniversário dia 15 de setembro, viu? Parabéns pra você, meu amigo Cosme. Tudo de bom na sua vida. Rapidinho, apoio cultural, a gente volta com bate-papo aqui com o Ed Lady, da Mudas para a Mesa.
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5: 4 e 4.
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10: 4:14.
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0: são 4 horas e 15 minutos. Chegou a hora do nosso bate-papo. Ela já está aqui e tem novidade para você, viu? Você que já estava aí no WhatsApp toda hora mandando mensagem dizendo eu quero ganhar. Olha, eu vou contar daqui a pouquinho. Eu vou pegar o boa tarde dela, minha amiga Edileide, da Mudas para Mesa. Boa tarde, Edileide. Um prazer lhe receber aqui no nosso Tarde Alegre da Educadora.
1: Boa tarde, Lina Santana, e a todos os ouvintes da Educadora FM.
0: Olha só, ela já está por aqui, a gente vai bater um papinho. E para começar, a gente já quer saber, né? Eu conheço, tem algumas pessoas que conhecem, mas a gente sempre quer saber um pouquinho mais. A gente quer pedir que você se apresentasse, dissesse aí quem é Edileide e também já nos contasse um pouquinho aí sobre a Mudas para a Mesa, né? Como é que surgiu essa ideia, esse contato aí com as plantas e a ideia mesmo, como foi que nasceu a Mudas para a Mesa?
1: Bom, eu sou Edileide, né? Eu sou engenheira agrônoma, tem 2 anos. Eu me formei pela Universidade Estadual de Feira de Santana, a UFES. E a Mudas para a Mesa, ela surgiu durante o 5º semestre da universidade, né? Como a UFES, meu curso era diurno, eu estudava de manhã, de tarde, de noite, tinha dias. Então, não dava para trabalhar. E mãe e pai não tinha essas condições todas, né? De mesmo uma universidade pública, a gente tem gastos, né? E então, eu e uma amiga...

0: estava pensando em trabalhar, em fazer algo para ganhar dinheiro, e se sustentar ainda dentro da faculdade. E então, durante o quinto semestre, eu tinha uma disciplina chamada Plantas Medicinais. E durante a aula prática, a gente fazia mudas de ervas medicinais. Na época era erva cidreira. Fazia mudinha e colocava em várias bandejas. E aí eu falei assim, e que tal se eu fizesse mudas, o nome inicial era mudas para chá. E que tal eu fizesse mudas para chá, mas que as pessoas não plantassem no chão do quintal, mas para colocar na mesa? Aí eu levei essa ideia para o meu professor Lenaldo. E aí o professor falou, que ideia bacana, e dá para você produzir várias mudas em um local pequeno e comercializar. E até então eu não comecei com mudas para chá. Eu comecei com um semente de girassol que eu ganhei de um colega. Coloquei a semente para germinar. Germinou no copinho plástico 6 mudinhas. Coloquei no Instagram. Isso era em 2019. Coloquei no Instagram e as pessoas começaram a pedir. E aí eu falei, dá certo. E então eu comecei com pimenta, comecei com erva cidreira, comecei com alecrim, comecei com manjericão. E tudo isso no passeio da minha casa.
1: Olha só.
0: É, o passeio ele tem 4 metros por 4. 4 metros por 2. Só que tudo começou bem pequenininho, ao redor de uns blocos. E hoje o passeio não cabe mais de planta, né? Já está pronto para a gente ir para o nosso cantinho. E foi assim que surgiu a Mudas para a Mesa. E além disso, a gente também presta serviços como engenheiro agrônomo, né? Não só comercializo as plantas, mas eu presto serviço de jardinagem, ensino você a como cuidar, como não matar a sua planta e também a fazer jardins.
1: E como é que veio esse despertar aí, esse interesse pela engenharia agrônoma?
0: Desde pequena, eu sempre queria fazer algo voltado para a natureza. Eu fiz o técnico em meio ambiente, mas na época eu não sabia, não tinha norte do que fazer. E então o professor sugeriu eu fazer agronomia, ao invés de engenharia ambiental, já que eu gostava tanto da parte da natureza quanto de cuidar de plantas. E então o que apareceu na UFES era um curso muito novo, eu nem sabia que tinha. E prestei vestibular e passei.
1: Que maravilha, parabéns, viu? Aqui o pessoal já está aqui, já se mobilizando, já está aqui querendo saber das coisas. Já perguntando se você tem pimenta de mesa.
0: Tenho, sim.
1: Olha aí, todo mundo, o pessoal já querendo participar, já falando do sorteio. Antes da gente seguir, né, vai ter sorteio?
0: Vai ter sorteio.
1: Olha aí,
0: vai,
1: gente.
0: Vai ter sorteio.
1: só para poder, eu só estava fazendo uma pirraçazinha aqui com os meus ouvintes. Gente, vai ter o sorteio de uma linda orquídea aqui da Mudas para a Mesa e ainda vem acompanhando o adubo, né? Não é isso, Edileide? Ainda vem acompanhando o adubo. Para quê? Porque já tem que ter esse cuidado com a orquídea. Vou fugir um pouquinho aqui do script e aí vamos falar um pouquinho aqui dessa realidade de cuidado, né? Principalmente com a orquídea. Ela, me parece que ela existe assim um cuidado, né? Uma atenção.
0: Isso. As orquídeas, elas são plantas de sombra, certo? E que as pessoas têm muito medo de cultivar, achando que vai matar. Mas é bem mais simples do que parece. A orquídea é aquela planta não me toque. Você compra, deixa no cantinho, não precisa ficar mexendo que ela vai sobreviver. Por que o adubo? As flores da orquídea, elas duram em torno de 4 meses. Quando cai esse período de flores, demora um pouquinho, 2 meses, para novamente ela vir a nascer. Então, o adubo que você pode ganhar hoje vai ajudar a essas flores nascerem mais precoce. Então, você vai adubar, vai estar dando a comidinha para que a energia que a planta vai ter vá toda para as flores. Então, por isso eu já trouxe já com o adubo para você.
1: Oh, que maravilha! Os ouvintes já estão aqui dizendo... Meu Deus, orquídea. Aí botou o coraçãozinho aqui, viu? Minha amiga Iva tá ligadinha aqui também. Mas vamos continuar aqui nosso bate-papo para os ouvintes conhecer um pouco mais da Mudas para a Mesa, né? Você já conheceu aí a história, né? Como começou. Mas agora eu quero saber assim, muitas pessoas compram uma planta bem bonita, mas depois fica com dúvida, com esse cuidado, como a gente falou da orquídea, em relação às outras plantas também. Que orientação, que suporte, que a Mudas para a Mesa, que você, através da Mudas para a Mesa, oferece para os clientes?
0: Hoje, na Mudas para a Mesa, quando o cliente ele compra o seu produto, eu oriento através de áudio ou também através de um PDF com os cuidados da planta. E além disso também, a gente tem o serviço de consultoria online ou presencial. Se o cliente quiser saber um pouco mais, e aí ele vai, entra em contato, faz todo o orçamento e a gente faz o serviço. Mas ninguém compra sem saber se é uma planta de sombra, se pode tomar sol, quantas vezes molhar, qual é o ambiente ideal da casa. Então a gente explica tudo isso para que essa planta ela tenha uma longa durabilidade.
1: E além das informações, né, de você orientar o cliente, a Mudas para a Mesa, ela também trabalha com essa manutenção, ela vai até o cliente trabalhando com essa manutenção, como é que funciona esse serviço?
0: 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A gente presta serviço de troca de vasos, adubação. Quando o cliente ele solicita uma planta que vai no saquinho, na muda, né? E ele não sabe fazer a troca, a gente orienta ou vai até ele fazer esse serviço. Serviço de poda também, de estimulação de floração, controle de pragas e doenças. 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
1: Olha só que maravilha, viu? 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Agora, Edileide, você trabalha também com jardins e canteiros, você já mencionou aí. Como é que funciona esse trabalho? O cliente apresenta a ideia e vocês ajudam a transformar o espaço? Ou você, como é que funciona isso? Você dá a ideia também?
0: Inicialmente, tudo acontece a partir de uma visita, né? A gente vai até a residência desse cliente, faz a metragem e aí depois a gente observa se é uma área que é coberta ou é de sol e em seguida pede a sugestão dele, né? Se ele quer flores, se ele quer mais folhagem, e combinamos as nossas ideias com as dele. Então, é tudo muito, como é a palavra? É tudo muito unido. Então, não é uma ideia que parte só minha, é a gosto do cliente. Eu estou ali só para implementar e dizer a ele o que é melhor, né? Porque não adianta o cliente querer um canteiro cheio de flores, mas o canteiro está no sol e eu não tenho flores adequadas para aquele sol. Então, não adianta. Então, a gente tenta sempre adaptar a realidade realmente dele para que as plantas durem e esse canteiro fique sempre lá bonito.
1: E aí entra com as orientações, isso, né? Para que o jardim fique bonito, mas também aquele um jardim bem, bem cuidado e as plantas também, né? Sejam ali bem favorecidas, né?
0: Isso.
1: Olha, aqui tem minha amiga Creuza do Picado, está dizendo, adoro orquídeas. Olha aí, todo mundo participando. Flávio do Guedes também, um abraço, Flávio, tá ligadinho. Ana Aires, Ana de Moreira, amo orquídeas. Boa tarde, meninas. Maria Luísa, já vai ter o sorteio, quero participar. Margarida da Cajá, deixa-me ver aqui. Não entendi, minha amiga Margarida da Cajá está perguntando. Ah, sim, ela que perguntou se tem pimenta. Depois eu vou passar o contato dela aqui já para você, viu, minha amiga Margarida da Cajá? Pois muito bem. A Aurelina também, já está pessoal curtindo aqui a publicação do status, ligadinho na educadora e acompanhando esse bate-papo. Aqui, além da venda de plantas e dos serviços de jardinagem, você também oferece cursos e oficinas. O que as pessoas podem aprender nessas atividades, minha amiga Edileide?
0: A gente já fez um curso presencial de produção de mudas com 30 pessoas, onde elas aprenderam a produzir mais de 15 espécies diferentes de plantas. E todas as mudinhas elas levaram para casa.
1: Nossa, que maravilha. Devem ter ido com uma felicidade imensa, né? Além de aprender, ainda levar ainda ali o fruto, né? Do aprendizado, né?
0: Com certeza. Também já preparamos também um curso online sobre os cuidados, os quatro pilares para se ter plantas saudáveis dentro de casa, que é água, adubação, iluminação e o substrato correto. Então, eles foram 2 dias, sábado e domingo. Eles aprenderam também esses quatro pilares. E também já fomos no CEARES, que faz parte da UFES também, em um convite, né? A professora Marina pediu para fazer uma oficina para uns alunos de uma escola técnica agrícola. Se eu não me engano, é de Irará essa escola. E aí nós fomos também. Vai sempre eu e minha mãe, né? E a minha companheira, Dona Erenice.
1: Manda um abraço aí para ela, que deve estar ligadinha acompanhando, né? Você também está fazendo essa transmissão agora pelas suas redes sociais. Daqui a pouquinho a gente vai falar das suas redes sociais, trazer os contatos, né? Como é que os nossos ouvintes e clientes podem lhe encontrar. Mas a gente está falando aqui, estamos na Semana do Consumidor, aí você já falou que tem aí umas novidades aí para os clientes da Mudas para a Mesa. Tem mais alguma novidade, mais alguma, nesta semana especial, alguma oferta, né, para... Ou serviço especial para os seus clientes, os nossos clientes, né? E os ouvintes da Educadora agora já estão todos virando clientes da Mudas para a Mesa.
0: Tem sim. 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
1: Gente, fica ligado, viu? Eu já acompanhei uma vez, eu acabei não comprando naquele dia, mas eu fiquei, achei bem interessante, né? O pessoal não deixava nem dava espaço. Quando ela mostrava uma planta, eu quero, uma loucura ali no chat, né? E todo mundo querendo, mas muito interessante. Então todo mundo já fica aí atento, né? 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
1: 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Você que gosta de plantas, né? E, aliás, quem não gosta de planta, né? Poderíamos até parodiar como a música do samba, né? Quem não gosta de planta, bom sujeito não é. Mas vamos aqui trazer mais aqui algumas informações, né, sobre a Mudas para a Mesa. Você está neste mês com as campanhas, né? Neste mês de setembro, como você já falou, com essa campanha para o cliente. Então, o cliente que participar, quanto mais ele comprar, ele vai ter a chance de ganhar este prêmio, né? Não, vai ser no sorteio, vai ser aquele que realmente mais comprar, o que tiver em primeiro lugar em compras, ou vai ter feito um sorteio?
0: Quem sabe, a gente não pode fazer um sorteio e também aquele que fizer mais compras, né?
1: Comprar.
0: Só então, participe.
1: Olha, literalmente, quem mais comprar tem a chance de ganhar. Não tem mais chance, não. Tem a chance de ganhar, né? 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
1: Que comodidade, que maravilha, né? É, Ana Aires mandando aqui um abraço de estar ouvindo, ouvinte assídua do programa. Conceição Aires também está ligadinha. Ela mandando aqui um abraço. E ela, a Margarida da Cajá estava pedindo o Instagram. Aí a gente já passou aí, Margarida. Se você não conseguiu, é só pesquisar lá, né? 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E já aproveita e já segue logo, viu? Edileide, muito feliz com a sua participação aqui no nosso Tarde Alegre, essas informações maravilhosas. Pessoal que ama planta, está aqui tudo alvoroçado aqui no nosso WhatsApp da educadora. Para a gente finalizar esse bate-papo, qual a sua mensagem que você deixa para as pessoas que gostam, que amam plantas, né? E que quer começar a cultivar. Tem gente que ama, diz assim, eu ainda não tenho tempo, né, não sei como cuidar. Qual a mensagem que você deixa para esses clientes novos que vão chegar para Mudas para a Mesa?
0: É, a principal mensagem que eu quero deixar é que não tenha medo de cultivar uma planta. Porque eu também comecei assim, matando até cacto. E hoje eu sou engenheira agrônoma, né? Não vou dizer que eu não mato plantas, mas não tenha medo de cultivar. E também, no mundo atual, a gente precisa de algo, né? Para tranquilizar a mente, para trazer paz para a nossa vida. Então, as plantas, elas têm essa mensagem, né? São presentes de Deus para nós. Então, você que pode, cultive sempre uma planta. Além que é comprovado cientificamente que as plantas, elas conseguem trazer calma e bem-estar para a nossa vida, principalmente esse mundo atual de correria. Então, imagina chegar em casa, ter uma plantinha ali para você olhar, para você contemplar, né? Então, comece, tenha uma planta em casa, comece a cuidar, não tenha medo.
1: Eu lembro que teve um período, né, que as pessoas cultivavam muitas plantas e arrumavam a casa com muitas plantas. A casa que tivesse mais plantas era a casa mais arrumada, né? Quanto mais plantas tivesse. Às vezes não tinha toda essa técnica, não tinha esse conhecimento para cuidar, né? Cuidava assim da maneira que sabia. E hoje não. Hoje você pode cultivar sua planta e ainda ter um acompanhamento, alguém, né? Alguém chamado Edileide, que vai lhe ajudar a cuidar bem da sua planta, né? Para não colocar água demais. Eu mesmo fico pensando que planta só gosta de água. E aí, se eu for cuidar, eu tenho que ter essa orientação, porque senão eu vou acabar matando a planta de tanta água, né? Tem tudo ali a quantidade certa e precisa de alguém que entenda, que compreende, não só ama, mas que compreende, que tem o conhecimento para orientar. Esta pessoa é Edileide, da Mudas para a Mesa. Então, muito obrigada, viu? Muito, muito obrigada mesmo pela sua presença, né? É, alegre, feliz, com seu sorriso maravilhoso, iluminando aqui os estúdios da educadora. E a gente vai deixar, porque eu preciso anotar aqui o nome das várias pessoas que estão participando para a gente fazer o sorteio, tá certo?
0: Tá certo.
1: Então, a gente vai fazer esse sorteio daqui a pouquinho, para a gente anotar aqui o nome de cada um e fazer esse sorteio dessa orquídea linda que o pessoal já viu a foto no status e está ali alvoroçada. Sucesso, tudo de bom para você e para Mudas para a Mesa. Já sabe, né? Não somente um hobby, mas também faz bem para a saúde mental, emocional. Faz bem para você ter uma planta na sua casa. Obrigada, Edileide. Parabéns aí pela Mudas para a Mesa, que tem feito sucesso e tem sido um sucesso aqui em Conceição do Jacuípe.
0: Eu que agradeço. Muito obrigada. Deus abençoe a todos. Um prazer estar aqui.
1: 4:34, esse bate-papo maravilhoso com Edileide da Mudas para a Mesa, aqui na Semana do Cliente, na Semana do Consumidor, na Educadora. Rapidinho a gente volta com o sorteio, viu?

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1: 4:37.
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17: 4:49. 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

0: agora são 4 horas e 53 minutos.
1: Ô, não vai não, fica aqui mais um pouquinho, tá tão bom, fica antes, só um pouquinho, fica antes, pedir de amigo antes. Ô, não vai não, tá tão bonzinho.
0: Só um pouquinho, porque eu tenho que anunciar aqui, gente, eu tava aqui fazendo a nossa lista dos participantes, o pessoal que mandou mensagem aqui para participar, para ganhar esta linda orquídea, e agora ela ficou aqui no estúdio esperando o ganhador, ou a ganhadora, porque também, olha aqui, meu amigo Renato Serafim mandou a foto aqui de uma planta muito bonita, lá na sua casa também, viu, meu amigo Renato Serafim? Um abraço pra você, meu amigo. Mas vamos lá, olha, Edileide precisou sair, mas antes de sair, ela já... Eu já tinha feito aqui a lista, né? A lista, e ela, antes de sair, já disse de lá um número, né? Um número, eu já identifiquei aqui na minha lista, o número que minha amiga Edileide falou na lista... Está o nome, ela falou o número 8, né? Ela falou o número 8 e o número 8 na nossa lista aqui, já consegui identificar, está o nome da minha amiga, que gosta muito de orquídea também. Ela participou do nosso bate-papo, do nosso programa Na Hora do Bate-Papo, e é a ganhadora do nosso, dessa linda orquídea, que já vem com o adubo para cuidar dessa orquídea, mas tá linda, viu? Tá muito linda. Minha amiga, ela vai vir buscar aqui pra gente tirar uma foto maravilhosa com essa orquídea. Minha amiga Ana Aires, a ganhadora aqui dessa orquídea linda, oferta especial para aqui no nosso sorteio, esse brinde maravilhoso da Mudas para a Mesa. Que história linda, que maravilha, né? A gente na nossa cidade ter um lugar onde você compra as suas mudas, né? 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Você que quer estar fazendo sua casa, quer fazer um jardim, aí você já tem uma pessoa certa, com conhecimento, para lhe orientar, para te ajudar a fazer esse jardim lindo na sua casa. Minha amiga Edileide, né? 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Parabéns, minha amiga Ana Aires. Você pode vir amanhã, em qualquer horário, pela manhã ou pela tarde, buscar a sua linda orquídea. Aqui acompanha também o adubo para você cuidar desta linda planta. Depois você vai tirar uma foto maravilhosa, linda aí na sua casa, e vai postar, vai mandar para a gente, ou então vai postar e marcar o Instagram da educadora. Viu, minha amiga Ana Aires? Parabéns para você. Mas, antes de soltar aqui o samba, né, meu amigo lá da Fazenda Poções, cadê a mensagem dele, rapaz? Meu amigo Pedro, ele mandou aqui uma mensagem pra gente. Ele completou idade nova aí por esses dias, rapaz. E tá valendo ainda a gente mandar esses parabéns, viu? Boa tarde, meu amigo Pedro.
2: Boa tarde, minha amiga Lina Santana. Pedro da Fazenda Poções, Lina. Lina, eu fiz aniversário no dia 11 de setembro, mas não pude entrar em contato com você, eu me esqueci. Para você anunciar meu aniversário aí, 64 anos, Lina, de estrada, de muito trabalho duro, mas sempre firme na batalha, Lina. Um abraço para você e boa tarde, Lina. Manda uma de Fernando Lely para a gente aí. Qualquer música de Fernando Lely é boa, tu manda uma para a gente aí, para eu lembrar desse aniversário atrasado. Tá bom, minha amiga? Boa tarde.
0: Mas
2: e dá um abraço na dona Braulina por mim.
0: Tá mandado o seu abraço aí pra nossa querida Brau, que hoje não pôde estar aqui para fazer nossa resenha, né? E a gente tá também nessa semana do consumidor, semana do cliente, trazendo aqui um bate-papo especial, né? Indicando, né? Dando boas dicas para você adquirir, comprar plantas. Amanhã aqui a gente vai ter mais um bate-papo muito especial com a proprietária da Smart Prime. E você, a Smart Prime Academia, e muitas novidades, e você vai ficar ligado também, viu? Nesse bate-papo amanhã vai ser super especial, viu? Vai ser super especial mesmo. Amanhã, às 16h, aqui no Tarde Alegre, nesta Semana do Consumidor. E meu amigo Pedro, quando sua mensagem chegou, já era mais de 16h e a gente já tinha finalizado o baú, mas eu vou mandar esse sambinho aqui para você, viu? Meu amigo Pedro, da Fazenda Poções, em Humildes, vai sambar com Raízes de Acupe. Ele falou que a vida dele é de muitas lutas, mas também de muitas vitórias. E essa música vai para você. Tudo que tenho foi Deus que me deu. Antes, os parabéns para ele.
3: Parabéns, parabéns, parabéns para você. Parabéns, parabéns, parabéns para você.
0: E amanhã eu quero todo mundo aqui ligado no bate-papo de amanhã, fazendo essa festa bonita que vocês fizeram hoje, junto comigo aqui no nosso bate-papo com Edileide. Amanhã tem Helena Vieira, proprietária da Smart Prime Academia, e você vai estar aqui colado comigo amanhã também, viu? Simbora, meu amigo Pedro, da Fazenda Poções, para você este samba!

0: Começou Tarde Alegre na Educadora, 5:02. Trazer aqui a mensagem da minha amiga Ana Aires, a ganhadora desta linda orquídea, deste prêmio, este brinde especial, oferecido aqui pela Mudas para a Mesa da nossa amiga Edileide, uma linda orquídea. E ela ficou feliz, até emocionada, viu? Mandou uma mensagem aqui pra gente, minha amiga Ana Aires.
1: Oh, glória a Deus, estou muito feliz, obrigada, Senhor. Fiquei muito feliz. Que Deus bom, que Deus bom. Obrigada, Deus. Menina. Obrigada, Edileide. Primeiro, obrigada a Deus. Obrigada, Edileide, Bim, toda a equipe da Rádio Educadora, né? Até aqui o Senhor nos ajudou, bendito seja o seu santo nome, né? Deus abençoe, proteja e guarde.
0: Tô feliz. Minha amiga Ana Aires, parabéns aí para você que participou e ganhou. Minha amiga Cleide tá ligadinha também, ela foi a ganhadora no programa da manhã, né, da Jump, né, o brinde, no programa do nosso amigo José Luiz pela manhã, já veio também, já resgatou, já tirou uma foto linda aqui no nosso painel da Educadora, e minha amiga Ana vai vir buscar o brinde dela que ela ganhou da Mudas para a Mesa, nossa amiga Edileide, e vai tirar também uma foto linda e maravilhosa aqui no nosso painel da Educadora.
2: E agradecer.
0: Minha amiga Branca disse, olha aí, a merecedora. Ficou feliz por você também ter ganhado, viu, minha amiga Ana Aires.
2: Obrigado, Senhor.
0: Olha pra minha amiga Aurelina, olha. Eita, essa daqui, se você ganhar, se fosse a ganhadora, ia completar essa belezura, viu? Minha amiga Aurelina. Coisa boa, uma planta realmente é muito bom. Ela transforma o ambiente, né, gente? Uma planta, ela, né, deixa o ambiente, né, até mais saudável mesmo. E a gente, né, ter aquele cuidado, aquele zelo. E ela chega, né, ela faz uma diferença dentro de uma casa, né? Então, se você deseja, não tem ainda uma planta na sua casa, Mudas para a Mesa, nossa amiga Edileide. Muito, muito obrigada, gente, pelo carinho, pela audiência. Fiquei devendo música, fiquei devendo alô. Mas tá valendo, né, minha amiga Lurdinha?
3: Que Deus abençoe. Aí a ganhadora, não ganhei, mas que Deus abençoe ela. Muito linda.
0: Coisa boa, os nossos ouvintes são tops, viu? Nota mil. Não ganha, mas fica feliz por quem ganhou. Isso é maravilhoso, viu? Isso é família educadora.
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0: Amanhã tem mais bate-papo, eu conto com vocês aqui, ligadinhos e participando, viu? Muito obrigada, gente. Deus abençoe você e a sua família com uma noite de paz, tranquilidade, bom sono, belos sonhos. E olha, gente. Em qualquer situação que você viver, escolha fazer o bem. Porque fazer o bem sempre vale a pena. E só quem luta pelo bem é invencível.
2: Ficar bem mais perto de Deus e rezar. Eu vou.
0: Grande beijo no seu coração, ótima noite. Amanhã, logo depois do Panorama Geral com Ivan Costa, que agora está começando também depois do horário eleitoral, ali por umas 14h30, a gente vai chegando com o nosso Tarde Alegre na Educadora. Grande beijo a todos, ótima noite, fiquem com Deus e até amanhã, se Deus quiser!
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2: Esqueçam de...
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1: 5 e 7.
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1: 5:31.
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1: 88,5. 5:32.

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3: 6 horas.

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1: 6 e 7.
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1: 6 e 11.

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1: 6:37.
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1: 6:39.

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2: 7 horas.
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4: Olá, uma boa noite.
5: Boa noite para você que nos acompanha em todo o país.
4: Terça-feira, 15 de setembro de 2026.
5: Vamos aos destaques do dia.
4: A infraestrutura por trás da tela. Data centers mantém o mundo conectado.
5: E Brasil sanciona a lei que cria regime tributário especial para a instalação desses espaços no país.
4: É o Redata. A medida prevê incentivos fiscais e o uso de energia renovável. Pablo Mundim.
6: A nova legislação também contempla serviços de computação em nuvem e operações de inteligência artificial, como treinamento e geração de respostas por modelos de IA.
5: Produção agrícola e pecuária.
4: Brasil colheu cerca de 361 milhões de toneladas de grãos na safra 2025-26, 2,6% a mais em relação à anterior.
5: E produção de carnes deve ultrapassar 34 milhões de toneladas em 2026 e 2027. Natália Kozlik.
7: De acordo com a Conab, o resultado permitirá um aumento nas exportações sem comprometer o abastecimento do mercado interno.
4: Um refúgio científico no meio da Amazônia.
5: Às margens do Lago Tefé, a biblioteca reúne mais de 28 mil obras ligadas à região. Cleide Lopes.
8: Localizada em uma região cercada por áreas protegidas, ela é o único local com conteúdo científico em um raio de mais de 500 quilômetros.
4: Hoje na apresentação, Luciana Vasconcelos e Nazi Brum.
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4: Sancionado o regime especial de tributação para serviços de data centers, o Redata.
5: A lei prevê incentivos fiscais e suspende a cobrança de tributos federais para a compra de equipamentos destinados à instalação, ampliação e modernização dos centros de tecnologia, os data centers.
4: Uma das obrigações das empresas é o compromisso com a sustentabilidade e o uso de energia limpa.
5: Mas você sabe o que são os data centers? Vamos entender na reportagem de Pablo Mundim.
6: Data centers são estruturas que armazenam, processam e gerenciam grandes volumes de dados e aplicações digitais. O Brasil passa a ter um regime especial de tributação para estimular a instalação de data centers no país. A nova lei cria incentivos fiscais para a compra de equipamentos usados nesses centros de processamento de dados. Para ter acesso aos benefícios, as empresas terão de cumprir contrapartidas. Entre elas, reservar pelo menos 10% da capacidade de processamento para o mercado interno, utilizar energia de fontes limpas ou renováveis e investir no país. Também haverá exigências de eficiência no uso da água para o resfriamento dos equipamentos. O secretário executivo do Ministério da Fazenda, Rogério Seron, destaca o papel dessa medida na indústria 4.0.
9: É uma crítica muito recorrente quando se discute data centers, a questão do consumo excessivo de água e que isso pode ser um problema. As novas soluções já que se chamam de circuitos fechados, o projeto endereça isso de uma forma muito adequada. Então, o consumo de água não será um problema. E a energia, a nossa energia, sim, esses data centers consomem muita energia, mas diferente do resto do mundo, aqui a gente produz energia limpa, de baixo carbono e renovável. Então, novamente, isso não vai ser um gargalo, vai ser uma grande oportunidade.
6: A nova legislação também contempla serviços de computação em nuvem e operações de inteligência artificial, como treinamento e geração de respostas por modelos de IA. Segundo o ministro do Desenvolvimento, Indústria, Comércio e Serviços, Márcio Elias Rosa, o regime prevê a suspensão por 5 anos de tributos na compra de componentes eletrônicos e outros equipamentos de tecnologia da informação e comunicação.
10: Há uma suspensão dos tributos federais, nós temos a expectativa de que estados nos acompanhem, que os municípios nos acompanhem, mas o fato é que há uma suspensão dos tributos federais sempre que o produto produto não tiver produção nacional equivalente, desde que seja destinado para o ativo, né, imobilizado desses investimentos, e vale por 5 anos. Ou seja, nós estamos em face de uma grande inovação.
6: A entrada no programa dependerá de autorização do Ministério da Fazenda e as empresas precisam estar em dia com os tributos federais. Reportagem Pablo Mundim.
4: A gente acabou de falar dos incentivos aos data centers, aqueles galpões gigantes, verdadeiros supercomputadores que fazem a mágica da internet acontecer hoje em dia, guardando nossas fotos e fazendo funcionar a inteligência artificial.
5: Mas para entender como a gente chegou até aqui, vale a pena voltar um pouquinho no tempo e ver como a internet evoluiu ao longo das décadas.
4: Quem é dessa época vai lembrar. 30 anos atrás, navegar na web era aquela novela da conexão discada, cheia de bips, chiados e paciência.
5: Pois é, Nazi, de lá para cá tudo mudou. Hoje, mais de 90% dos brasileiros estão conectados. E aquela internet lenta deu lugar a uma rede rápida, que está na palma da mão, no celular, no trabalho e no nosso dia a dia.
4: Pois é, confira os detalhes dessa evolução na reportagem de Gabriela Noronha.
11: Quem lembra desse som inconfundível da conexão discada? Há cerca de 30 anos, esses bips e chiados significavam que alguém estava se conectando ao mundo novo. No Brasil, a internet começou a se popularizar no final dos anos 90 por meio de modems ligados à linha telefônica. Só na década de 2000, com a introdução da banda larga, foram possíveis conexões mais rápidas e estáveis, como explica Giovanni Almeida, professor da Faculdade de Ciências e Tecnologias em Engenharia da Universidade de Brasília.
12: No início, era a tecnologia discada. Então, quem poderia ter acesso à internet era quem tinha um telefone em casa. E depois, então, começa a ter uma evolução, que é quando surge a tecnologia que a gente, né, chama de rede de telefonia celular. Então, se tem desde a primeira geração, né, aí por isso tem 1G, 2G, 3G, 4G e hoje 5G. Aí, a partir da tecnologia 4G, é que ficou mais forte, aí coincide com o uso do smartphone, surgimento do smartphone, e aí permite que hoje a gente tenha, né, esse acesso na palma da mão.
11: Com a expansão da infraestrutura de internet e a diversificação das tecnologias, cerca de 169 milhões de pessoas no Brasil já estão conectadas hoje. Segundo dados do Instituto Brasileiro de Geografia e Estatística, o IBGE, mais de 90% da população já tem acesso à rede. O que muitos não sabem é que, embora o destino final seja a tela do celular ou do computador, o caminho percorrido pelo sinal varia entre a fibra ótica, a rede móvel e o satélite. De acordo com Thiago Brown, assessor do Departamento de Investimento e Inovação do Ministério das Comunicações, cada tecnologia atende a uma realidade geográfica e a diferentes necessidades de uso.
13: O que é muito importante a gente ter em mente é que todas essas tecnologias, seja satélite, telefonia móvel ou fibra ótica, elas se complementam, né? Então, naquela região onde é mais difícil chegar à fibra ótica, a gente consegue, através de uma comunicação de telefonia móvel, levar conectividade banda larga para a população. E aí, mais difícil ainda, aquela região mesmo remota, de rural, de fronteira, por exemplo, em estados que tem muita densidade de floresta, mas existe gente morando ali, existem brasileiros morando ali, a gente tem a solução via satélite para levar também.
11: O assessor do Ministério das Comunicações destaca ainda que, para além das experiências cotidianas, redes estáveis e ultra-rápidas permitem o acesso a serviços públicos digitais, como telemedicina e conteúdos educativos.
13: Com a chegada da internet de alta velocidade, a gente consegue levar saúde. Um especialista da área médica consegue fazer o atendimento desse brasileiro que está numa região rural, por exemplo, né? E aí, acesso à educação nem se fala, né? A internet hoje tem todo o conteúdo de todos os tipos.
11: Para mais informações sobre as tecnologias disponíveis e a qualidade dos serviços prestados, basta consultar a página da Anatel na internet no endereço anatel.gov.br. A agência regula e fiscaliza o setor de telecomunicações, estabelecendo normas técnicas e mediando conflitos entre consumidores e operadoras. Reportagem Gabriela Noronha.
5: O Brasil colheu cerca de 361 milhões de toneladas na safra 2025-26, segundo estimativa da Companhia Nacional de Abastecimento, a Conab.
4: O volume representa alta de 2,6% em relação à temporada anterior. A área plantada também deve crescer, chegando a 83,5 milhões de hectares. Confira na reportagem.
7: A produção brasileira de grãos na safra 2025-2026 fechou o ciclo estimado em 361 milhões e 700 mil toneladas, segundo a Companhia Nacional de Abastecimento, a Conab. É o 12º e último levantamento para o período de setembro do ano passado a agosto deste ano. Os números mostram um aumento de 2,6% em relação à temporada anterior. A área de plantio estimada é de 83 milhões e 500 mil hectares, crescimento de 1,7% em comparação com o ciclo anterior. Os maiores aumentos de área estão nas lavouras de soja e milho. Segundo Nayara Bittencourt, diretora de Política Agrícola e Informações da Conab, as condições climáticas contribuíram para os dados estimados.
14: Então, em relação à soja, nós temos 180,4 milhões de toneladas colhidas. Esse resultado ele decorre tanto de uma expansão de área plantada e também das condições climáticas que foram bastante favoráveis nesse ano, com uma boa produtividade do ciclo. O milho também é uma cultura de destaque aqui, com 144 milhões de toneladas, também com condições climáticas bastante favoráveis nas principais regiões produtoras.
7: A Conab também apresentou uma estimativa para a próxima safra, de 2026 a 2027. A produção brasileira pode chegar a 366 milhões e 600 mil toneladas de grãos. Soja e milho apresentam tendência de crescimento. De acordo com a Conab, o resultado projetado reflete uma maior área semeada, o que compensa uma ligeira perda esperada na produtividade média nacional das lavouras. Quem comenta é o presidente da companhia, Silvio Porto.
15: Nós estamos apresentando aqui uma expectativa de crescimento de área praticamente para todas as culturas, mas nós estamos identificando uma redução de área no Rio Grande do Sul, mas nós estamos identificando também uma compensação dessa redução em outros estados.
7: O IBGE, que faz um levantamento anual da safra, estima para 2026 uma produção agrícola de 352 milhões e 900 mil toneladas, 2% acima do resultado registrado em 2025. Arroz, milho e soja representam 92,9% da produção estimada e ocupam 87,4% da área a ser colhida. Entre as regiões, o Centro-Oeste apresenta a maior estimativa de produção, seguido por Sul, Sudeste, Nordeste e Norte. E Mato Grosso é o maior produtor, com 32,1%, seguido por Paraná, Rio Grande do Sul, Goiás, Mato Grosso do Sul e Minas Gerais. Com locução de Thaís de Araújo, reportagem Luciana Colares de Holanda.
5: No mercado de carnes, também há projeção de alta nos próximos anos.
4: Segundo a Conab, o resultado será puxado pela produção de carne suína e de frango em 2026 e 2027.
16: Segundo projeções da Conab, Companhia Nacional de Abastecimento, a produção brasileira de carnes deve ultrapassar 34 milhões de toneladas neste ano e no próximo. O valor é 2% maior que o volume obtido em 2025 e foi influenciado sobretudo pela avicultura de corte e a suinocultura. De acordo com a Conab, o resultado permitirá um aumento nas exportações sem comprometer o abastecimento do mercado interno. Os dados divulgados nesta terça-feira também estimam alta na produção de ovos no país nos próximos anos. A publicação completa pode ser acessada no endereço www.gov.br/Conab. A publicação completa pode ser acessada no endereço www.gov.br.

0: para 15 de dezembro.
1: Mais informações em pnd.inep.gov.br.
2: Dicas do Enem.
3: Oi, meu nome é Davi Enzo e a minha pergunta é: quantas horas por dia eu preciso estudar?
0: A professora de Biologia, Maria Antônia Ferreira, vai responder essa dúvida. Vamos conferir.
4: Para essa pergunta, não existe uma resposta exata, porque isso é muito individual de cada um. Eu diria para vocês focarem mais em qualidade de estudo e menos em tempo. Porque, por exemplo, se você estudar 2 horas por dia, mas essas 2 horas forem bem proveitosas com foco total, é mais eficiente do que 5 horas toda hora oscilando o foco. Então, eu acho que assim, o máximo possível que você consiga manter um bom rendimento, um bom foco ali nesse tempo de estudo. Lembre-se, no dia da prova vocês estarão realizando exercícios. Vocês precisam estar preparados para responder questões. O Enem é muito mais do que simplesmente decorar um monte de teoria. Ele é uma prova de leitura, interpretação e preparação para responder exercícios.
0: As provas do Enem vão ser realizadas nos dias 8 e 15 de novembro. Se prepare e acompanhe as nossas dicas toda terça-feira aqui na Voz do Brasil e também na radiogov.ebc.com.br. Um local de conhecimento no interior do Amazonas, onde é possível acessar obras dos primeiros cientistas que pesquisaram a região.
1: Biodiversidade, populações ribeirinhas e recursos naturais estão entre os temas das pesquisas.
0: A biblioteca que fica em Tefé é um convite para pesquisadores, estudantes e qualquer pessoa que queira saber mais sobre a Amazônia brasileira.
1: Ela é um centro de pesquisa de excelência vinculado ao Ministério da Ciência, Tecnologia e Inovação.
5: Preservar a Amazônia é garantir vidas no planeta, mas para preservar é preciso conhecer. E é justamente esse o objetivo da biblioteca Henri Waterbeats. Às margens do Lago Tefé, no Amazonas, a biblioteca conta com 28 mil obras científicas dedicadas à região. Mais do que reunir livros, a biblioteca é há mais de 3 décadas uma guardiã da memória científica da Amazônia. A bibliotecária Graciete do Socorro Rolim conta um pouco sobre a sua história.
6: Nós temos vários títulos de vários viajantes naturalistas que andou aqui pela região amazônica. Se você quiser fazer uma pesquisa histórica dos primeiros estudos relacionados aqui na região, tanto na parte de biologia, botânica, zoologia, arqueologia, a parte da antropologia, esses livros, eles são fontes riquíssimos dessas informações.
5: O acervo conta com publicações sobre a conservação da biodiversidade, uso sustentável dos recursos naturais, estudos sobre populações ribeirinhas e diversidade socioambiental. A biblioteca é uma fonte de consulta para pesquisadores, estudantes e profissionais de diversas áreas. Localizada em uma região cercada por áreas protegidas, ela é o único local com conteúdo científico em um raio de mais de 500 quilômetros, como explica Graciete do Socorro Rolim.
6: Além da importância dela científica, né, o lugar é muito bonito. Tem os janelões de vidro, então dá a vista direta para o Lago Tefé. A vista é muito linda.
5: Para saber mais sobre a biblioteca Henri Waterbeats, é só acessar a página mamirauá.org.br. Reportagem Cleide Lopes.
0: Os gabaritos preliminares do Exame Nacional de Avaliação da Formação Médica, o ENAMED, e da primeira etapa do Revalida já estão disponíveis para consulta.
1: O prazo para apresentar recursos termina nesta quinta-feira, dia 17 de setembro.
0: As versões definitivas do gabarito oficial da prova, objetiva e o resultado definitivo serão publicados no dia 4 de dezembro.
1: O ENAMED avalia a formação médica, já o Revalida comprova diplomas médicos expedidos por universidades de fora do Brasil para exercício profissional no SUS.
0: Para mais informações, acesse gov.br/inep.
1: Conhecer o território indígena e seus caminhos pode fazer toda a diferença na hora de salvar uma vida.
0: Por isso, foi implementado um projeto piloto em Dourados, no Mato Grosso do Sul, o SAMU Indígena.
1: A equipe conta com profissionais indígenas e reduz em mais da metade

0: metade o tempo de resposta em emergências em saúde nos territórios.
1: Com atendimento na língua nativa, o SAMU indígena funciona 24 horas por dia, 7 dias por semana, e atende cerca de 25 mil indígenas de três etnias que vivem na Reserva Dourados, em Mato Grosso do Sul. Desde agosto do ano passado, quando foi implementado o projeto piloto, o serviço já registrou mais de 2.400 ocorrências, uma média de 204 atendimentos por mês. A secretária de Saúde Indígena do Ministério da Saúde, Lucinha Tremembé, diz que o SAMU indígena dá mais celeridade aos atendimentos de urgência.
2: Com o SAMU, a gente consegue aí um fato muito importante, que é a redução do tempo de espera.
1: O número para acionar o serviço é o mesmo que funciona no restante do país, o 192. O que muda no caso do SAMU indígena é a equipe. Ao todo, são 14 profissionais da saúde. 7 deles são indígenas e falam fluentemente português e guarani. A equipe também conhece bem a região, o que dá mais celeridade ao atendimento. O Everton Nunes, da etnia Terena, é um dos enfermeiros que trabalham na viatura e fala da importância da rapidez na resposta ao chamado.
3: O que difere é que nós já conhecemos a aldeia, né? A gente sabe por onde conseguimos entrar, até porque em dia de chuva é mais difícil de entrar. Os condutores sabem, por aqui eu não posso passar, porque se eu passar por aqui, a minha VTR vai ficar. Essa questão de logística mesmo, da condução, do condutor levar a equipe até esse atendimento e até também do tempo resposta. Tempo é vida.
1: As comunidades indígenas da Reserva de Dourados contam com o suporte de duas unidades básicas de saúde indígena, um polo base e um distrito sanitário especial indígena. Mas nos casos de ocorrências mais graves, a equipe do SAMU leva o paciente para unidades de saúde e hospitais da região para atendimento especializado. Reportagem Graziele Bezerra.
4: Com as eleições chegando, é importante reforçar: o voto é livre e secreto.
0: Prática de assédio eleitoral no trabalho é crime.
4: Quem traz os detalhes é a repórter Larissa Graciano.
5: Nos últimos 4 anos, o Ministério Público do Trabalho recebeu quase 5 mil denúncias de assédio eleitoral. O voto é secreto, é um direito previsto na Constituição. Mas tem patrão, tem chefe que usa do cargo e do poder econômico para pressionar empregados a apoiar esse ou aquele candidato. E isso é crime. No começo, a prática do assédio eleitoral envolvia pressões diretas, como ameaça de demissão. Hoje, a maioria dos casos é mais velada, como mensagens do chefe com vídeo ou pesquisas eleitorais postadas em grupos da empresa ou enviadas diretamente ao trabalhador. Falas do patrão no ambiente de trabalho, sugerindo que a situação pode ficar difícil se determinado candidato vencer, é outro exemplo. E para configurar assédio, não precisa ser um ato repetido. É que essa pressão, esse constrangimento, ainda que feito uma única vez, tem potencial de gerar medo no trabalhador e direcionar seu voto, afirmou a advogada da União, Alessandra Lopes.
6: Sobretudo esse medo que a pessoa vai nutrir de ser penalizada, de ser removida, de ser transferida, né, de local, de ir para um local onde tem menos condições, de mudar a sua escala de trabalho, de perder o emprego também, né, no final das contas. A gente não quer que ninguém que esteja numa relação hierarquizada, que tenha poder econômico privilegiado, possa coagir outras pessoas e, portanto, desequilibrar o pleito.
5: Uma das provas mais comuns apresentadas pelo trabalhador são as conversas de WhatsApp. Por isso, a orientação para você que é dono de empresa ou coordenador de uma área e que tem poder hierárquico sobre seus trabalhadores é saber os limites do que pode e do que não pode, como alerta o procurador do trabalho, Igor Souza Gonçalves.
7: O empregador tem direito à sua liberdade de pensamento, à sua liberdade política, mas quando ele está dentro do ambiente empresarial, ainda que ele esteja num grupo de WhatsApp, numa conversa informal com aquele determinado trabalhador, ele deve se recordar que, em muitos casos, o que está ali não é o CPF dele, é o CNPJ dele. Então, às vezes, esse tipo de brincadeira, esse tipo de mensagem, ele pode ter uma conotação e um potencial de constranger aquele determinado trabalhador. trabalhador. A gente já teve diversas condenações aí a valores vultuosos, né, nas eleições de 2022, de 2024, a responsabilização de empregadores públicos e privados, condenações de dano moral coletivo que passaram e à casa dos milhões, né, porque é um dano que se entende que não é só a liberdade de pensamento do trabalhador, é um dano a toda a democracia.
5: Abrir as portas da fábrica, da loja ou da repartição pública para que um candidato converse com os funcionários é outro tipo bem comum de assédio eleitoral e deve ser denunciado. Para prevenir a prática também no serviço público, foram realizadas mais de 50 palestras em vários órgãos federais. Houve ainda a assinatura de uma parceria para dar agilidade no encaminhamento das denúncias que podem ser feitas, por exemplo, no site do MPT, o Ministério Público do Trabalho. De Brasília, Larissa Graciano.
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4: Fique agora com as notícias do Poder Judiciário do Congresso Nacional. Uma boa noite.
0: Boa noite, até amanhã.
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10: STF analisa petição referente ao relatório da PF no âmbito do caso Master.
11: STJ define que milhas e pontos de programas de fidelidade podem ser penhorados para pagar dívidas.
10: Mesários vão até o dia 3 de outubro para concluir o treinamento para as eleições 2026.
11: Boa noite, eu sou Leandro Bezerra.
10: E eu sou Walter Lima.
11: O plenário do Supremo Tribunal Federal realizou nesta terça-feira uma sessão extraordinária com o objetivo de analisar a petição 16662 referente ao relatório produzido pela Polícia Federal no âmbito do caso Master, relacionado ao ministro Alexandre de Moraes.
10: Na sessão de hoje, os ministros debateram questão de ordem apresentada pelo decano da Corte, ministro Gilmar Mendes.
11: Os ministros, neste primeiro momento, analisam se acompanham ou não o presidente do STF, ministro Edson Fachin, no sentido de julgar a petição 16662 separadamente da petição que faz questionamentos sobre a conduta do ministro André Mendonça nas investigações sobre o caso Master.
10: Depois houve o pedido de vista do ministro Flávio Dino para ter mais tempo para analisar o caso e o julgamento foi suspenso.
11: Milhas aéreas e pontos de programas de fidelidade podem ser penhorados para pagar dívidas.
10: O entendimento é do STJ, Fátima Uchoa.
12: A penhora é um ato processual que vincula bens do devedor ao pagamento de dívidas. Uma empresa credora pediu que operadoras de cartão de crédito e programas de fidelidade de companhias aéreas informassem a existência de pontos em nome de um devedor. O Tribunal de Justiça do Distrito Federal negou o pedido, mas no STJ a relatora ministra Nancy Andrighi destacou que a lei não impede, em regra, a penhora de pontos de fidelidade com valor econômico, que são considerados bens digitais integrantes do patrimônio do devedor. E no caso julgado, a empresa deverá indicar quais programas pretende consultar para que o tribunal de origem avalie a possibilidade de penhora.
11: Você já teve dificuldade para se desconectar do trabalho?
10: Para chamar a atenção para este problema, o TST e a Universidade de Brasília lançaram uma campanha sobre saúde mental. Larissa Batista.
13: A campanha tem um recado direto: sua saúde é a fronteira que o trabalho não pode ultrapassar. E ela mostra que o descanso também é cuidado. Os materiais serão divulgados durante o mês de setembro nas redes sociais da Justiça do Trabalho, em parceria com os 24 TRTs espalhados pelo Brasil. Não deixe de conferir. E se precisar de apoio emocional, ligue para o Centro de Valorização da Vida, pelo número 188. As ligações são gratuitas e o atendimento é feito 24 horas por dia.
11: Mesários têm até o dia 3 de outubro para concluir treinamento para eleições 2026.
10: Capacitação pode ser feita pelo aplicativo Mesário ou pelo ambiente virtual de aprendizagem do TSE. Fábio Ruas.
14: Além da capacitação à distância, o treinamento também pode ser presencial, de acordo com a orientação de cada cartório eleitoral. O curso virtual reúne informações sobre os procedimentos que deverão ser adotados por quem vai trabalhar nas sessões eleitorais, O conteúdo foi atualizado para as eleições 2026 e contempla o novo fluxo de votação, com orientações práticas para o dia da eleição. Quem concluir o treinamento e trabalhar nos dois turnos poderá acumular 6 dias de folga.
11: Justiça Federal condena líder de esquema financeiro a mais de 23 anos de prisão por lavagem de dinheiro.
10: Decisão atendeu a pedido do MPF e também responsabilizou outros dois envolvidos na fraude. Carla Zanetti.
15: Segundo investigações, o esquema fraudulento operava a partir da cooptação de vítimas para contratação de empréstimos consignados de alto valor em instituições financeiras. Em troca, os suspeitos prometiam quitar as parcelas dos financiamentos e repassar os lucros do investimento para as vítimas. Entre 2019 e 2022, foram movimentados cerca de R$ 156 milhões. O réu líder do esquema foi condenado a 23 anos de reclusão por lavagem de dinheiro. Já os outros dois acusados já estão cumprindo as próprias penas.
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11: A você uma boa noite.
10: E até amanhã.
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17: Eu sou Humberto Pinheiro e estes são os destaques de hoje do Jornal do Senado, que começa agora. Senado deve analisar projeto que protege recursos do Fundo Constitucional do Distrito Federal. Campanha busca conscientizar a população sobre a doação de órgãos. Senado vende mais de 20 mil livros na Bienal de São Paulo. Boa noite. O Senado Federal deve analisar o projeto de lei complementar que busca proteger os recursos do Fundo Constitucional do Distrito Federal. A proposta altera o novo arcabouço fiscal para garantir o funcionamento dos serviços essenciais da capital do país. Repórter Douglas Castilho.
18: O texto tem como objetivo central retirar o Fundo Constitucional do Distrito Federal, o FCDF, das restrições fiscais que recentemente passaram a limitar o aumento dos seus recursos. O FCDF é utilizado para manter as polícias militar, civil e penal, o Corpo de Bombeiros, a saúde e a educação de Brasília, mas passou a ter seu orçamento obrigatoriamente limitado nos anos em que a União registrar contas no vermelho. O consultor de orçamento do Senado, Sérgio Machado, demonstrou cautela com as idas e vindas de exceções às regras fiscais, porque podem prejudicar a transparência orçamentária.
19: O problema da inclusão sucessiva de exceções às regras fiscais é que isso traz prejuízo à transparência, à simplicidade do nosso sistema orçamentário e, em alguma medida, à própria efetividade da medida original. Por outro lado, é claro que há mérito em muitas dessas exceções. Afinal, estamos mesmo tratando de uma obrigação prevista constitucionalmente.
18: A lei do arcabouço fiscal já havia excluído expressamente o FCDF dos limites de controle de gasto. Mas uma lei complementar aprovada em agosto estabeleceu uma regra geral que afetou os repasses ao fundo. O projeto agora apresentado altera esse quadro ao inserir uma exceção expressa para o FCDF, garantindo que seu reajuste volte a acompanhar integralmente a variação da receita corrente líquida. O projeto aguarda envio para as comissões do Senado.
17: Estamos em um mês marcado por campanhas de conscientização sobre diversos temas. Uma delas é o Setembro Verde, que alerta para a importância da doação de órgãos. A campanha busca informar a população e incentivar a doação, um gesto que pode salvar vidas. Repórter Lana Dias.
20: A decisão comunicada de se tornar um doador de órgãos pode orientar a família no momento de luto e, principalmente, salvar a vida de quem aguarda um transplante. É por isso que existe o Setembro Verde. Saúde, com o objetivo de conscientizar a população sobre a importância da doação. A campanha é relacionada ao Dia Nacional da Doação de Órgãos, em 27 de setembro, e busca, sobretudo, incentivar as pessoas a expressarem a vontade, ainda em vida, às suas famílias, como explicou a médica nefrologista da Fundação ProRim, Amanda Meyer da Luz.
2: Durante todo esse mês, nós procuramos esclarecer dúvidas, combater mitos e, principalmente, estimular pessoas a ter essa conversa com a sua família sobre o seu desejo de serem doadores. Hoje nós sabemos que existem mais de 45 mil pessoas em uma lista de espera para um rim.
20: A doação pode acontecer em duas circunstâncias. A primeira é com doador vivo, quando estiver saudável e em condições para que o procedimento não prejudique sua saúde. A outra é com doador falecido, quando a morte encefálica é decretada. Amanda esclareceu que, nessa situação, a família é acolhida e consultada sobre a doação.
2: Após a confirmação, então, dessa morte encefálica, a família é acolhida e é consultada sobre a doação. Se houver, então, a autorização, são realizados, então, por último, exames para avaliar quais órgãos, né, podem ser aproveitados. Um deles, então, pode ser o rim. Então, a central de transplantes identifica o possível depois receptor, segundo os critérios clínicos, critérios de compatibilidade, tempo de espera e logística para a chegada do órgão na pessoa que será a receptora.
20: A doação e o transplante de órgãos e tecidos são incentivados por lei no Brasil, que prevê, na última semana de setembro, a realização de atividades de conscientização dos estudantes de todos os níveis de ensino. Quem deseja ser doador ou doadora de órgãos deve conversar com a família. Mais de 49.500 pessoas aguardam transplante de órgãos no Brasil, segundo a lista de espera do Ministério da Saúde.
17: Mais de 20 mil livros foram vendidos pela Livraria do Senado durante a Bienal do Livro de São Paulo, realizada neste mês. A Constituição Federal e títulos sobre a história do Brasil estiveram entre as obras mais procuradas. Outro destaque foi a coleção Em Miúdos, que leva a educação cidadã a crianças e jovens por meio de ilustrações e linguagem informal. A 28ª Bienal Internacional do Livro de São Paulo terminou no domingo, dia 13. O Senado levou ao público uma variedade de títulos e também apresentou iniciativas de educação legislativa, preservação da memória e participação popular. A reportagem é de Yasmin Rodrigues.
21: O Senado participou com cerca de 250 títulos publicados pela própria casa. O espaço também recebeu atividades sobre o arquivo e a biblioteca do Senado, a coleção Escritoras do Brasil, Sustentabilidade e o programa E-Cidadania, que aproxima a população do processo legislativo. A servidora do Senado, Paula Oda, explica que a proposta foi apresentar ao visitante diferentes formas de conhecer e se aproximar da casa.
22: O espaço de eventos, ele é muito interessante, porque a instituição tem a possibilidade de conversar com a sociedade aqui. E mais do que vir aqui só e vender livros, a gente está aqui para representar a instituição, a gente está aqui para demonstrar, né, tudo que a gente tem de melhor para o cidadão, que muitas vezes não conhece tudo isso.
21: Entre livros de história e legislação e documentos que preservam a memória do país, a presença na Bienal mostrou que aproximar o cidadão do legislativo também pode começar por algo tão simples quanto abrir um livro.
17: Um projeto que autoriza porte de arma de fogo para mulheres sob medida protetiva da Lei Maria da Penha avança no Senado. Ao defender o projeto, o relator, senador Flávio Bolsonaro, do PL do Rio de Janeiro, alegou que o agressor se aproveita da vulnerabilidade física da mulher para colocá-la novamente em risco e defendeu a concessão do porte. A reportagem é de Bruno Lourenço.
23: O projeto de lei que está pronto para ser votado na Comissão de Segurança Pública altera o Estatuto do Desarmamento para garantir o direito ao porte de arma de fogo a mulheres sob o amparo de medidas protetivas da Lei Maria da Penha. O texto também reduz a idade mínima de 25 para 18 anos, tanto para aquisição quanto para o porte de arma pelas vítimas. O relator, senador Flávio Bolsonaro, do PL do Rio de Janeiro, alegou que o agressor se aproveita da vulnerabilidade física da mulher para colocá-la novamente em risco e defendeu a concessão do porte.
24: A arma de fogo, caso assim deseje a mulher, sob medida protetiva de urgência, servirá como instrumento equalizador contra a diferença diferença de força física existente entre ela e o agressor. Ressaltamos que o porte de arma de fogo não será obrigatório, mas apenas facultativo, somente para as mulheres sob medidas protetivas de urgência e que cumpram os requisitos arrolados no presente projeto de lei e no corpo normativo do próprio Estatuto.
23: A CSP pode acrescentar alteração ao texto aprovado na Comissão de Direitos Humanos para deixar claro que, revogada a medida protetiva de urgência, cessará também a autorização excepcional para a arma de fogo, mas nada impedirá a mulher de buscar a posse da arma dentro das regras gerais do Estatuto.
1: Eleições 2026.
3: Nas eleições deste ano, presos em regime provisório poderão votar. No entanto, essa pode ser a última vez que brasileiros nessa condição participam das eleições. Isso porque a lei antifacção, que entrou em vigor em março de 2026, proíbe o alistamento eleitoral e o voto de pessoas presas, seja em regime definitivo ou provisório. Porém, o Tribunal Superior Eleitoral decidiu suspender esse trecho da legislação, permitindo que presos provisórios e adolescentes que cumprem medidas judiciais restritivas votem em outubro. O TSE argumentou que a lei antifacção viola o princípio da anualidade eleitoral, que impede mudanças na legislação a menos de um ano da eleição. O Supremo Tribunal Federal também pode julgar o tema para manter ou anular, em definitivo, o direito ao alistamento e ao voto do preso provisório. A Constituição já proíbe o voto de pessoas condenadas em decisão final. Nos últimos anos, a Justiça Eleitoral instalou cabines de votação em alguns estabelecimentos penais para garantir o direito dos presos. Em 2026, poderá votar o preso sem condenação definitiva que estiver com o título eleitoral em dia e tiver solicitado o voto. O prazo para o pedido terminou em maio. Com trabalhos técnicos de Eliseu Caires, o Jornal do Senado fica por aqui. Acompanhe agora as notícias da Câmara dos Deputados. Boa noite e até amanhã.
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6: Plenário pode votar punição para quem tentar fraudar interdição de idosos.
7: Avança projeto que cria política de reintegração de brasileiros deportados.
6: Gestantes poderão ter direito a condições especiais em concursos públicos.
7: Boa noite. Os deputados estão analisando a proposta que garante condições especiais para mulheres grávidas em concursos públicos. A repórter Fabielle Pires traz mais informações sobre a proposta.
25: Um projeto de lei em discussão na Câmara dos Deputados quer garantir que mulheres grávidas ou puérperas não sejam prejudicadas em concursos públicos por causa da gestação ou do parto. A autora da proposta, a deputada Denise Pessoa, do PT do Rio Grande do Sul, disse que apresentou o texto ao acompanhar notícias de gestantes prejudicadas em concursos. Em 2025, por exemplo, 3 grávidas passaram por dificuldades no concurso nacional unificado ao não conseguirem da banca organizadora autorização para assistir de forma remota ao curso de formação em caso de parto. Pelo texto em discussão na Câmara, candidatas impossibilitadas de participar de qualquer etapa de concurso público em razão da gestação, parto ou puerpério terão direito a participar remotamente da fase do certame quando houver compatibilidade com a situação de saúde, desde que essa forma de participação não frustre o caráter competitivo do concurso. A proposta também permite a realização da prova em segunda chamada, quando a candidata não puder comparecer no dia previsto em edital, com nova data a ser agendada pela banca organizadora. A impossibilidade deverá ser comprovada antes ou imediatamente após a realização da prova, mediante documento assinado por profissional médico. O direito será garantido em qualquer estágio da gestação para todas as etapas do concurso, independentemente de previsão expressa no edital. Segundo a autora do projeto, Denise Pessoa, a segunda chamada e a participação remota de gestantes em etapas de concurso público já vem sendo conquistadas na Justiça.
26: Essa proposta ela é importante porque ela combate e enfrenta uma desigualdade que atinge as mulheres. A gente sabe que essa é um caso que já apareceu, como eu disse, em vários concursos, especialmente no concurso nacional unificado, e que decisões judiciais já garantiram o direito às mulheres. E, portanto, a gente transforma em legislação algo que já vem sendo reconhecido em processos judiciais. É importante que as mulheres elas possam correr em condições iguais e elas não precisem ser punidas por uma condição física que não deveria ser um fator de exclusão.
25: O projeto que garante a gestantes ou puérperas condições diferenciadas em concursos públicos foi aprovada pela Comissão de Administração e Serviço Público. O texto ainda vai passar pelas Comissões de Defesa dos Direitos da Mulher e de Constituição e Justiça. Da Rádio Câmara de Brasília, Fabielle Pires.
0: Economia.
4: Josenildo, do PDT do Amapá, defende a aprovação de projeto que cria regras para reduzir a burocracia. Autor da matéria, ele explica que o objetivo é digitalizar processos de licenciamento com prioridade para microempresas, pequenos negócios e empreendedores individuais.
7: Josenildo propõe que os órgãos públicos deixem de exigir documentos já disponíveis bases de dados governamentais. O deputado aponta que a integração dos sistemas vai reduzir custos, acelerar as decisões administrativas e melhorar o ambiente de negócios.
4: Carlos Veras, do PT de Pernambuco, apoia projeto que regulamenta a criação e o funcionamento das cooperativas solidárias. O texto define essas entidades como sociedades sem fins lucrativos e voltadas à promoção social, geração de renda e superação das desigualdades.
7: Carlos Veras entende que o projeto oferece a essas cooperativas tratamento tributário diferenciado e prioridade em licitações públicas. Além disso, a proposta regulamenta a atuação das cooperativas em finanças solidárias e em plataformas digitais de trabalho.
4: João Carlos Bacelar, do PL da Bahia, pediu informações à Casa Civil sobre a regulamentação de incentivos fiscais para sistemas de armazenamento de energia por baterias. Ele quer saber como o governo pretende incluir essa tecnologia no regime especial de incentivos para o desenvolvimento da infraestrutura, o REIDI.
7: O deputado pede esclarecimento sobre o andamento da regulamentação e os estudos técnicos, fiscais e regulatórios relacionados ao tema. João Carlos Bacelar argumenta que a medida pode incentivar investimentos e fortalecer a infraestrutura do setor elétrico.
4: O projeto de Heloísa Helena, da Rede do Rio de Janeiro, proíbe as apostas esportivas online no Brasil. A parlamentar argumenta que a expansão das bets contribui para o endividamento das famílias e para o aumento do transtorno relacionado ao vício em jogos.
8: O que acontece hoje é que as pessoas não precisam nem se deslocar de casa, como se fazia antes, para jogar nos cassinos, nos bingos ou em qualquer lugar. As pessoas com um celular, elas podem ter toda a sua vida destruída. São muitos casos de ludopatia já diagnosticados, casos gravíssimos de famílias inteiras que perdem tudo que têm, muitos jovens suicidam em função dessa jogatina que são as bets. Então, nós entendemos que é de fundamental importância que elas sejam proibidas.
7: Heloísa Helena critica a regulamentação do setor e alerta que a arrecadação tributária obtida com as apostas não compensa os impactos sociais causados pelo vício em jogos. Ela acrescenta que grande parte dos recursos movimentados por essas plataformas vai para o exterior.
0: Trabalho.
4: Delegado Éder Mauro, do PL do Pará, defende a criação de uma política de qualificação profissional e reinserção no mercado de trabalho para pais de pessoas com deficiência após a morte de quem era cuidado. A proposta prioriza esse público em programas federais de capacitação e intermediação de emprego.
7: Delegado Éder Mauro afirma que os beneficiários também poderão receber acompanhamento psicossocial e participar de ações de empreendedorismo. Ele argumenta que a ideia é reduzir a vulnerabilidade de famílias que deixaram o mercado de trabalho para exercer o cuidado contínuo.
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0: Relações Exteriores.
4: proposta que cria política para a reintegração de brasileiros deportados ou repatriados avançou na Câmara. A repórter Silvia Munhato tem mais detalhes.
0: A Comissão de Previdência, Assistência Social, Infância, Adolescência e Família da Câmara dos Deputados aprovou o projeto que cria a política Reintegra Brasil. O objetivo é apoiar a reinserção social e profissional de brasileiros que retornam ao país após repatriação ou deportação. Em 2025, 3.924 brasileiros foram deportados pelos Estados Unidos e outros 3.050 tiveram que sair da União Europeia. A deputada Rogéria Santos, do Republicanos da Bahia, relatora do texto, destacou que esses brasileiros chegam ao país com dificuldades econômicas, mas também com outros problemas.
9: Existe um outro pormenor também, que na sua maioria eles retornam ao Brasil, inclusive indocumentados, com seus documentos expirados, com dificuldades de acessar o poder público, inclusive em relação à saúde. E aí, a política ela vem trazendo exatamente esse bojo para acolher e reintegrar esses brasileiros.
0: Entre as medidas previstas está a criação de unidades de recepção nos pontos de entrada no país, com encaminhamento para abrigos temporários ou auxílio para transporte até o município de origem. Também deverá ser ofertado atendimento psicológico e assistência social, além da criação de espaços de convivência para mães e filhos e apoio para a localização de parentes no Brasil. O texto ainda concede atendimento prioritário no Cadastro Único para Programas Sociais e prioridade no acesso ao Bolsa Família e ao benefício de prestação continuada. Outras ações estão relacionadas à empregabilidade das pessoas e à proteção de bens adquiridos no exterior. A proposta que cria uma política de acolhimento de deportados e repatriados será analisada agora pelas comissões de Finanças e Tributação e de Constituição e Justiça. Da Rádio Câmara de Brasília, Silvia Munhato.
10: Desenvolvimento Regional.
7: Sérgio Brito, do PSD da Bahia, solicita a realização de uma audiência pública para discutir o projeto que transfere às assembleias legislativas a competência para criar municípios. A ideia é impulsionar o desenvolvimento regional de distritos com potencial econômico.
11: A criação de novos municípios tem relação direta com o desenvolvimento regional. Tem distritos e comunidades que comprovadamente têm capacidade de crescer, se desenvolver, gerando renda e progresso para centenas de regiões pelo Brasil. O projeto estabelece critérios claros e responsáveis, assegurando que novas unidades administrativas tenham viabilidade econômica, social e estrutural, garantindo a sustentabilidade e melhor prestação de serviços à população.
4: Sérgio Brito cita como exemplos os distritos baianos de Roda Velha e Rosário para defender a proposta. Segundo o deputado, o projeto estabelece critérios técnicos para a criação dos municípios e pode facilitar o acesso da população a serviços públicos, além de estimular o desenvolvimento regional.
7: Da Vitória, do PP do Espírito Santo, defende a aprovação de projeto que permite transformar a ocupação regular de terrenos de marinha em direito de uso registrado em cartório. Pela proposta de sua autoria, a União permanece como proprietária enquanto o morador passa a ter o domínio útil do imóvel.
4: Da Vitória explica que a medida alcança ocupantes inscritos na Secretaria do Patrimônio da União com posse pacífica há pelo menos 5 anos. O texto mantém a cobrança anual pelo domínio útil do terreno, além da taxa devida quando esse direito for transferido a outra pessoa.
7: Está pronto para a pauta da Comissão da Amazônia o relatório de Dilvanda Faro, do PT do Pará, ao projeto que amplia garantias em desapropriações por utilidade pública. O texto determina processo prévio e proteção reforçada a comunidades tradicionais e famílias de baixa renda.
4: De acordo com Dilvanda Faro, o projeto supera a lógica patrimonial ao incorporar dimensões sociais, culturais e territoriais, garantindo a manifestação prévia dos atingidos e reconhecendo o valor subjetivo da terra.
7: É de Elmar Nascimento, do União da Bahia, projeto para levar perícias médicas do INSS a localidades de difícil acesso. Entre os critérios previstos estão distância superior a 100 quilômetros da agência mais próxima, problemas de deslocamento da população e demanda reprimida pelo atendimento.
4: A proposta de Elmar Nascimento determina que o atendimento ocorra pelo menos uma vez por mês nessas localidades. Ele explica que, ao cumprir a medida, o INSS poderá utilizar unidades móveis, realizar mutirões, recorrer à telemedicina ou deslocar peritos para os municípios.
1: Meio Ambiente.
7: Gleisi Hoffmann, do PT do Paraná, quer proibir a exportação de animais destinados ao abate ou à engorda para abate no exterior. A medida vale para bovinos, búfalos, ovinos, caprinos, suínos e equídeos e prevê multas de até R$ 20 mil por animal, além de outras sanções para quem descumprir a regra.
4: Gleisi Hoffmann ressalta que a proposta não impede a exportação de animais para reprodução, pesquisa e conservação. Segundo a deputada, a iniciativa amplia a proteção e o bem-estar animal e, ao mesmo tempo, estimula o processamento da carne no Brasil, gerando mais valor e emprego no país.
7: Baleia Rossi, do MDB de São Paulo, defende o projeto que autoriza o sepultamento de animais de estimação em jazigos pertencentes à família do tutor, em cemitérios públicos e privados. Ele argumenta que a proposta reconhece o vínculo afetivo entre os tutores e seus animais.
4: De acordo com Baleia Rossi, o projeto estabelece critérios para o sepultamento dos animais, como a comprovação de que a morte não foi causada por doença infecto-contagiosa. Ele afirma que a medida também exige autorização prévia da administração do cemitério.
7: Mário Frias, do PL de São Paulo, é um dos autores da proposta que endurece as regras de proteção aos animais. A ideia é aumentar as penas para crimes de maus-tratos, tornar esses crimes hediondos e impunitíveis e determinar a perda da guarda dos animais pelos condenados.
4: O texto, que tem apoio de Mário Frias, também prevê educação sobre proteção animal nas escolas, atendimento veterinário público com castração gratuita e a criação de um cadastro nacional de pessoas condenadas por crimes contra animais.
1: Justiça.
7: Está pronto para ir a plenário o projeto que prevê punições para quem interditar idoso de forma abusiva. A repórter Paula Bittar explica a proposta.
10: A Comissão de Constituição e Justiça da Câmara aprovou um projeto que cria sanções civis e penais para quem tentar interditar idosos de forma abusiva ou fraudulenta. O objetivo é impedir que familiares ou pessoas de confiança utilizem processos judiciais de interdição para assumir o controle de bens e rendimentos de idosos que ainda possuem plena capacidade. O relator, deputado Felipe Carreiras, do PSB de Pernambuco, considerou que é necessário garantir o caráter de medida excepcional para a curatela, com o objetivo apenas de assegurar apoio aos que não consigam praticar atos da vida civil de forma autônoma. Para ele, utilizar a medida com finalidade patrimonial e sucessória representa evidente desvio de finalidade e vulnera direitos fundamentais relacionados à liberdade, à autonomia privada, ao patrimônio e à dignidade da pessoa humana. O texto aprovado define a tentativa de curatela por má-fé como motivo para excluir o herdeiro da sucessão, resultando na perda do direito à herança. Além da sanção civil, o projeto altera o Estatuto da Pessoa Idosa para aumentar a punição nos casos de apropriação ou desvio de bens. A pena para esse crime, que é de reclusão de 1 a 4 anos e multa, será aumentada de 1/3 até a metade se ele for praticado mediante a instauração de processo de curatela abusiva ou fundada em motivos falsos. A proposta também atualiza termos legais e permite que o juiz reconheça a intenção de enganar de forma mais ágil durante o processo, evitando que a lentidão da justiça beneficie herdeiros de má-fé. A proposta, que cria sanções civis e penais para quem tentar interditar idosos de forma abusiva ou fraudulenta, ainda será analisada pelo plenário. Da Rádio Câmara de Brasília, Paula Bittar.
1: Segurança Pública.
4: Projeto de defensor Stélio Denner, do União de Roraima, inclui na Lei Maria da Penha o monitoramento eletrônico do agressor como medida protetiva de urgência em situações de alto risco à mulher. Segundo o deputado, a iniciativa visa conter a escalada do feminicídio no Brasil.
7: Pelo texto de defensor Stélio Denner, o juiz deverá observar novos critérios para conceder a medida protetiva, como casos de ameaça grave, histórico de agressões e perseguição. O texto também prevê a integração da tornozeleira eletrônica com mecanismos de alerta direto à vítima.
1: Direitos Humanos.
4: Amanda Gentil, do PP do Maranhão, recomenda a aprovação de proposta de emenda à Constituição que inclui a primeira infância como etapa prioritária na proteção dos direitos e garantias das crianças. Relatora da matéria, ela propõe reforçar a obrigação do poder público no desenvolvimento integral até os 6 anos de idade.
7: O substitutivo de Amanda Gentil determina que União, Estados, Distrito Federal e atuem de forma integrada em políticas para a primeira infância. O texto também exige a divulgação dos recursos destinados a essas ações e inclui creches e visitas domiciliares entre as medidas previstas.
1: Educação.
4: Jorge Sola, do PT da Bahia, defende a ampliação das escolas públicas em tempo integral, especialmente no ensino médio. Para o deputado, a política é também uma medida de enfrentamento ao crime organizado, já que é nessa faixa etária que adolescentes são mais vulneráveis ao aliciamento.
2: Oferecer escola de tempo integral, ou seja, segunda a sexta, de manhã e de tarde, o dia todo, com alimentação durante todo o dia, com formação profissional, com qualificação em várias áreas, cultura, esporte, línguas, e você, com isso, permite, né, que esse adolescente tenha uma melhor formação e perspectivas futuras, sendo afastado do risco da cooptação pelo crime organizado.
7: Jorge Sola acrescenta que a Bahia já conta com mais de 70 escolas de ensino médio reformadas ou construídas, com laboratórios, auditórios e espaços esportivos, e que outras 252 serão entregues. Ele aponta que a parceria com o Programa Federal Pede

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3: 8:51.